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1: Vou contar uma história pra vocês, ó.

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0: Hakuna Matata?
1: É o nosso lema.
0: Lema? O que é isso?
2: Nada, não confunda com lema.
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2: Tem razão. 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

0: Bem-vindo ao nosso humilde lar.
1: Vocês moram aqui?
0: Moramos onde queremos.
2: É, lar é onde o bumbum descansa.
1: É bonito.
2: Que fome!
1: Eu seria capaz de comer uma zebra inteira.
0: Aqui não tem zebra.
1: Um antílope?
0: Não, não.
1: Coelho?
0: Não. Ouça aqui, vivendo com a gente, vai comer como a gente. Olhe, aqui é um bom lugar para descolar algum grupo.
1: Ah, o que é isso?
0: Comida? O que parece?
1: Que nojo!
0: Gosto de galinha.
2: Viscoso, mas gostoso.
0: Isso são guloseimas raras. Uma noz muito gostosa e crocante.
2: Vai aprender a gostar.
0: É o que eu digo, garoto. Esta aqui é a boa vida, sem regras ou responsabilidades. É do tipo cremoso. E acima de tudo, sem problemas. E então?
1: Tudo bem, Hatuna Matata. Viscoso, mas gostoso.
0: É isso aí!

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1: Vamos lá! É o Misturadinho 2! Quero ver geral cantar, hein? Assim.
2: Não mexe com o coração que tá quieto. Não é esperto, vai acabar se apaixonando.

0: que isso? Que pressão!
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0: Aí, meu compadre. Vou falar pra ela agora. Agora.

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1: Agora 11:59.

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2: Meia-noite e 36.

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2: 1:21.

0: Agora essa aqui eu tenho certeza. Tem muita gente que viveu isso aqui, né?
1: Essa aqui todo mundo canta.
0: A primaiada veio, né? Ó. Obrigado, gente.

0: Obrigado, meu velho.
1: Obrigado, meu mano.
0: Ô, rapaz.
2: Uma salva de palmas pro Luan Santana aí, velho.
3: Que energia! 1:33.

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nós.

0: E quem gostou faz barulho aí.
1: Música boa. Obrigado, Juarez. Prazer estar aqui.
0: Eu que agradeço, meu irmão.
1: Muito sucesso no seu DVD, meu amigo.
0: Você comigo, cara.
1: Você é diferente do mercado. Tamo
0: você
1: junto.
0: É diferenciado também, cara. Muito obrigado, viu? Pela sua presença. Tamo junto.
1: Satisfação.
0: E misturado.
1: Muito sucesso.
0: Valeu, meu brother. Tamo junto.
1: Tamo junto.

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Galera, aqui quem fala é Neto Brito. Se você gostou desse clipe, deixe seu like, deixe seu comentário, se inscreva no canal e compartilha pra todo mundo, viu? Que é pra encher e derramar. Chama!

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1: Pra tocar no seu paredão,
2: Gui Lulinha.
1: Pitbull, lembra da gente, pelo amor de Deus.
2: Lembra da gente, Pitbull, pelo amor de Deus, Pitbull.

0: Deus.
1: Cara de Deus.
0: Foda.
2: Obrigado, gente. Beijo no coração.
3: 3 e 5.

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0: 3:35.
1: Kiko Chicabana e Wesley Safadão.
2: Ao vivo em Fortaleza, nostalgia.

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que esse meu sonho tá sendo realizado hoje. Muito obrigado, velho. 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Seu sonho é grande, foi Deus quem plantou no seu coração. Quem tá comigo, levanta as duas mãos pra cima. Fala assim, ó: meu Deus, eu confio no sonho que o Senhor tem pra minha vida. Eu confio no sonho

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1: 4:32.
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Um som do forró nesta terça-feira bacana, logo depois de um feriadão desse, hein? Dia de Nossa Senhora Aparecida, dia das crianças. Muita a criançada comeram guloseimas até umas horas, ganharam muitos presentes. Já nós adultos ganhamos o presente aqui, as bênçãos de Nossa Senhora Aparecida, que o nosso país está precisando tanto nesse momento, né? Nós estamos precisando tanto de reflexões, precisando tanto, tanto, mas tanto que Deus ilumina nossas mentes e que, se Deus quiser, vai acontecer. Olha só, preste bem atenção, o Som do Forró começando, e hoje nós também temos o nosso Som do Forró na sua telinha, 8 da noite, no canal do YouTube da Cine TV Nordeste. É! Vamos receber por lá nossa querida Renata Anjos, a Rainha dos Vaqueiros. Vamos receber João Lacerda. Vai estar assim, cheio de novidades bacana. Então te cuida, tá bom? Vamos fazer o seguinte, vamos curtir mais sucesso. Lá em cima já curtimos o Brilho da Lua com a nossa querida e eterna Rainha Eliane. Aumenta teu som, que terça-feira tem Som do Forró.

Bora, bora, galera, avise que o PP chegou, hein? Pedrinho Pegação passando aqui pra mandar um abração pro meu garotinho que eu amo e quero bem, Evan de Pedrosa. Pedrinho Pegação também toca aí no programa O Som do Forró, tem que respeitar, viu?

0: Vandir Pedrosa, tô colado com você no Som Forró. Eu peruano, não só eu peruano, como toda a nação forrozeira que curte esse som maravilhoso, Som Forró. Tamo junto, bota pra cabeça, é tiro, vou.
1: Alisson Lovitch!

Diga-se isso na pegada gostosa, Pedrinho Pegação, rapaz. Viva a bagaceira na sequência peruano, Dadinho. João Gomes trouxe Japãozinho, Pegada da Roça. E Zé Vaqueiro, Só Porque Sou Diamante. Isso é que é bom, né? Mandar um beijo no coração de todo mundo que tá sintonizado com a gente. Lembrando que hoje é terça-feira e terça-feira temos o programa O Sono Forró na sua telinha. 8 da noite, canal do YouTube, viu? No canal do YouTube, 8 da noite, 20 horas. Mas é popularmente conhecido como 8 da noite, né? Vamos receber João Lacerda, Renata Anjos, vai ter Ney Araújo, vai ter o chefe Felipe Goulart, vai ter Dr. Luiz Pereira dando dicas de saúde. E o Sono Forró também aos sábados, às 11 da manhã, na TV Nova Nordeste. É na telinha do canal 22. Eu tô indo rápido intervalo. Vou deixar vocês com o nosso querido WS, Wesley Safadão, que trouxe Xande, Zé Vaqueiro, A Vida é Você e Me Diz Amor. Na sequência, Vini Cantor, Vaqueiro Testado. Ei, e eu volto já.

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0: do intervalo, já com colo de menina, meu querido Neto Araújo, que saudade, né? Que saudade do Neto, só penso em você. Neto tá no andar de cima, nos deixou precocemente, um dos grandes talentos do forró brasileiro e que faz uma falta danada. Passou por Cavaleiro do Forró, Calcinha Preta, passou por Gatinha Manhosa, voltou para Colo de Menina, onde infelizmente a fatalidade aconteceu na banda, onde toda a sua história começou, né? Mas a vida é assim, que Deus o coloque em um bom lugar, guarde ele lá em cima com o maior carinho do mundo. O carinho que nós temos aqui por ele, como ele também tinha por nós, né? E tem um carinho especial pelo nosso som no forró. Obrigado por tudo, Neto Andrade. Olha, só pensa em você, você encostou, né? Gente, como é que vocês estão aí, ó, voltando o feriado? Muita gente, uma ressaca danada, muita gente. E segunda-feira tem outro feriado, Dia dos Comerciários. Meu Deus do céu, vai ser um negócio de cinema, viu? Prepara o dinheiro que a cachaça vai ser alta, vai ser grande. Vamos curtir mais sucesso, bora? Vamos curtir mais sucesso? Vamos embora!
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0: tá certo, deixa de conversa e tocar música. Eu vou conversar muito pouco, rapaz. Muito pouco, viu, menino? Afinal de contas, ontem foi o seu dia, dia das crianças, e tem que obedecer também a criançada, né? Lá em cima ouvimos Banda Garota Safada, Ninguém Vai Separar, Tá Combinado, a história continua dessa banda linda, né? Depois vocês, depois de Garota Safada, aí teve Cavaleiro do Forró, que trouxeram Jonas Esticado. Menino, que música, viu? É, Te Ver Chorar Vai Ser Maravilhoso. O coração ruim danado esse caba, né? Mas vamos lá, tudo vale, né? Forrozão Chacal, hello! E a gente deu uma viagem no tempo, uma viajada com essa banda que faz parte da história do forró brasileiro, né? Gente, como é que vocês estão? Terça-feira maravilhosa, lembrando que daqui a pouquinho, 8 da noite, canal do YouTube Cine TV Nordeste, tem programa O Som do Forró ao vivo na sua telinha. Sábado, nós estaremos às 11 da manhã na TV Nova Nordeste, canal 22.1, para toda a região metropolitana do Recife. Eu vou no rápido intervalo, vou deixar vocês com Claudia Lauter, nossa querida Claudinha, Não Me Esqueceu, e Gabi Lapenda, que traz Alex Vieira, vocalista do forró da Brucelose, com a música Silêncio. E vocês vão se deliciar, porque são duas músicas platora. Aumenta teu som, porque o som do forró de terça está no ar.
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3: Aqui é Gilson Neto e o forró
4: da Brucelose.
3: Estamos aonde?

forró da Brucelose. Fica por ficar, trade mais tocado em todas as emissoras de rádio do Brasil. Viralizou com força, né? Zé Vaqueiro gravou, todo mundo gravou aí. Xande Avião, todo mundo gravou essa música que tá na boca do povo, né? Mandar um abraço aí a todo o pessoal da família forró da Brucelose. Gente, como é que tá você terça-feira? Lembrando que daqui a pouquinho, canal Cine TV Nordeste tem o som do forró na sua TV. Mandar um abraço a todo mundo que tá nos ouvindo também pela Rádio Capibaribe Digital. É, todo dia de segunda a sexta, das 13 às 15 horas, de 1 da tarde às 3 da tarde, tem o programa Som no Forró na Rádio Capibaribe. Muito obrigado pelo carinho, Luiz Neta, todo o time que tá lá, Eliel Alves, Roberto, todos os comunicadores arretados. Manda um abraço também a todo mundo que está sintonizado com a gente nas emissoras de rádio de todo o Brasil, Rádio Japaratinga FM em Alagoas, Rádio Marazu FM também em Alagoas, Rádio, eita, Santana do Ipanema, nós estamos na Rádio Rural. Um beijo no coração de todo mundo. Vamos curtir mais sucesso? Aumenta teu som, que o som do forró está no ar.

0: sou o Baguinho Silva.
1: Eu sou Gabi Souza.
2: Vivi Valentim.
0: Nós somos a banda Gatinha Manhosa, o Forró 5 Estrelas do Brasil. E nós estamos no Som do Forró.

Que bloco topado foi esse? Lá em cima, seu desejo, beijos, blues e poesia. Na sequência, Mala Sem Alça, Dono Diz do Sentimento. E aí, Gatinha Manhosa vem botando pra quebrar. Tá um EP novo da Gatinha. Pode beber que eu deixo. E aí, pra não pensar em você. E agora, foi maravilhoso, foi? Gostaram ou não gostaram? Rapaz, o povo tá provando esse trabalho novo do esse novo EP da Gatinha Manhosa, que tá lindo, viu? Ó, eu tô indo rápido intervalo, vou deixar vocês com Henri Freitas com a música Amor de Copo, pra gente matar a saudade do GD. E Matheus Vini, Bonão Morena, sai daí na Cursando Forró, volta já!

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1: 5:55.
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0: Pois é, olha aí, voltou do intervalo com João Monteiro, é linda demais, esse menino talentosíssimo. Pô, esse aí é um cantor, né? Cantor de vaquejada, tá sempre no nosso programa Som do Forró. Lembrando que hoje vamos receber João Lacerda, o filho do Genival, vamos receber a minha querida Renata Anjos, que tá fazendo o maior sucesso. Então não vamos perder tempo não, vou não, bora, sabe por quê? Vou trazer eles pra cantar pra nós. Aumenta teu som, que o Som do Forró está no ar.
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0: menino, pois é, esse time aí, ó, Renata Anjos, João Lacerda, Renata Anjos, que vão fazer aquela bagunça boa hoje na telinha da sua televisão, na sua Smart TV, no seu smartphone, a partir das 8 da noite, canal do YouTube Cine TV Nordeste, espero vocês por lá. Você curte lá em cima, Renata Anjos com Festa na Fazenda, e João Lacerda cantou Coração Vacinado, e volta Renata Anjos com Largue Essa História, e João Lacerda Precisa Ser Adotado. Gente, tô indo embora, volto amanhã, se Deus quiser, com muita alegria, com muita festa, com fazer esse programa retado. Sem você, não sou ninguém. Vou deixar vocês com Jorge de Altinho, que cantando Vaquejada, viu? Amor Verdadeiro, e Alcimar Monteiro traz com o Fabiano Guimarães, Cavaleiro Alado. Eita, gota, é pra matar a saudade. E tu, sai daí não, porque tem ainda um pouquinho, tá aqui o som do forró, mas amanhã tá de volta com muito mais som do forró.
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0: 6 horas e 31 minutos.
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0: 6:32, bom dia. Bom dia, Santa Cruz e o Capuaribe, toda uma região. Amanhã é seu dia agradecendo a Deus, você vai terminar o seu dia mais feliz. Muito obrigado pelo carinho da audiência. Entregue sua casa, sua vida, sua família a nosso Senhor Jesus Cristo. Faça a sua parte e o mais ele fará. Que Papai do Céu esteja sempre presente na sua saúde, na sua vida, no seu trabalho, nos seus sonhos, né? Na sua luta e no seu dia a dia. Bom dia, bom dia, bom dia. Bom dia, Pará, Poços Fundos, Pão de Açúcar. Bom dia, São Domingos de Brejo da Madre de Deus. Bom dia, Vila Augusto. Bom dia, São Domingos do Cariri, na Paraíba. Bom dia, Barra de São Miguel. Bom dia, Sítio Baiacos, Bandeira. Bom dia, toda a família que nos escuta através do rádio ou dos aplicativos da internet. A gente precisa lembrar do seguinte: torça mais muito para que o dia de amanhã seja melhor do que o de hoje, para que o de hoje seja melhor do que o ontem, mas que a gente sempre esteja vivo para aproveitar o que Deus nos disponibiliza. Bom dia, vamos pra luta, depois do feriadão, saudade do Patrulha, de volta aqui na sua rádio estação. Bom dia para ele que está no comando das matérias dos computadores, dos botões eletrônicos, mas também nos microfones da emissora e da notícia junto comigo. Bom dia, chamo na vinheta, Roberto Moura.
1: Roberto Moura.
2: Bom dia, Bartô, bom dia você ouvinte aqui da Rádio Estação, hoje terça-feira, dia 13 de outubro de 2026, claro, né, a gente agradecendo a Deus por mais um dia, afinal de contas, as misericórdias do Senhor são as causas de não sermos consumidos, porque elas se renovam a cada manhã. Para você que tá fazendo idade nova hoje, o que que nós dissemos?
0: É verdade, hoje dia 13 de outubro, se é a sua data, parabéns, que Deus lhe abençoe, muita saúde e paz, e que Deus realize seus melhores sonhos, tá? Mas não se entregue, se tiver algum garrancho na estrada, como a gente fala aqui no Nordeste, você arrudeia ou passa por cima, se não machucar ninguém, e siga em frente, mas não se prenda às batalhas, porque quando chega a batalha, o soldado ou a soldada tem que estar pronto para ir ao pronta para ir à guerra ou continuar a guerra. Que Deus lhe abençoe. E aí é o seguinte, se você está aqui escutando Patrulha, porque você é especial, veja só, Deus tirou um dia desse mundão todo só para botar você aqui na terra. Então curta mais, seja mais feliz, só não enfie um pé na jaca. Pegue ela, compartilhe com os amigos, faça um doce para adoçar mais ainda a sua vida, ou seja, seja mais feliz e faça mais pessoas felizes ao seu redor. Bom dia e parabéns! Feliz aniversário!
3: Parabéns, parabéns, parabéns pra você!
0: Isso!
2: Aí, baterista melhorou.
0: É verdade.
2: Mais ou menos.
0: Só melhorou das mãos, porque a voz tá quase melhor. Mas eu tô melhorzinho um pouquinho. Nada como o lambedor da vovó, velho. Ainda funciona, viu? Obrigado, dona Betinha, minha sogra mãe e seu Aristide, meu sogro pai. Na verdade, Deus é tão bom comigo que até o peso ele me deu sobrando. Não tenho o que reclamar de nada, só agradecer. Tem até uma música de aí, só agradecer, é comigo.
2: É desse
0: só
2: jeito.
0: Uma coisa que Deus esqueceu de me dar, rapaz, além de outras, mas ele esqueceu de me dar talento pra cantar, velho. Eu não consigo, eu desafino até batendo palma em aniversário. É verdade. Bom dia, Roberto Moura.
2: Como
0: bom
2: é dia, foi seu feriadão?
0: Viajou para as praias?
2: Não, não, fiquei em casa mesmo, tranquilo.
0: Você foi para Itamaraqui?
2: Itamaraqui, fiquei por aqui mesmo.
0: Eu também fui para Itamaraqui. Um abraço a você que foi e voltou. Muita gente no litoral, graças a Deus. Pelo menos as notícias sobre o feriadão, praticamente sem grandes ocorrências de vulto. Infelizmente, algumas notícias que a gente vai destacar já na sequência não tinha nada a ver com o feriadão, né? Essa é a grande verdade. No sentido de viagem que eu falo, tá? No sentido
2: claro,
0: de viagem, claro. Sentido de festividade, nesse sentido aí. Foi, infelizmente, as tragédias que aconteceram, infelizmente, fazem parte do nosso cotidiano. Infelizmente. Não pode ser normal, mas infelizmente fica comum. Ou seja, é comum acontecer esse tipo de comportamento e tragédia na humanidade. Feriado de Nossa Senhora Aparecida, né? Pra quem é católico, teve aí o feriado Nossa Senhora Aparecida. Eu me declaro cristão evangélico e tenho todo o respeito à Nossa Senhora Aparecida. Entendo que ela é uma santa também. Não, Bartô, não. Você que não entende dessa forma, busque o significado da palavra santo. Santo é uma pessoa justa. Inclusive o Cristo, quando esteve aqui na terra, pregava que seja santo como ele foi. Ele não disse que Jesus não disse que era o único santo. Né? E a Bíblia prega que ele é o único digno de todo louvor e toda glória. É diferente. de você reconhecer que é santo ou não. É feito, nós somos radialistas. Vários radialistas, mas os únicos dignos de sua audiência é Bartô e Roberto.
2: Com certeza. Né?
0: Então claro. É mais ou menos isso. E preste atenção, a gente tá fazendo comparação aqui com comparação, quem é santo ou não é santo, claro, não.
2: Não.
0: Tô só dizendo que precisa respeitar a Nossa Senhora, precisa respeitar São José, precisa respeitar todos os outros santos reconhecidos pela Igreja Católica. Não é porque eu não comungo, não compartilho com todas as diretrizes, determinações e doutrinas e dogmas da Igreja Católica que eu tenho que desrespeitar aqueles que assim o fazem. Imagina você, para você ter uma ideia, inclusive eu vi pastores, falsos pastores, né? Infelizmente, tá cada vez pior isso aí. Infelizmente, mas é a palavra se cumprindo, é o livro grande se cumprindo. Faz décadas isso que um imbecil de um falso pastor chutou a imagem de Nossa Senhora Aparecida. Você lembra disso na época?
2: Lembro.
0: Chutou a imagem de Nossa Senhora Aparecida em rede nacional.
2: Lembro, foi no ano de 1999, eu acho. Sai
0: com a memória boa.
2: 94.
0: Então, isso aconteceu há quase ou mais de 30 anos atrás. Imagina hoje que o povo, muito se acha mais independente ainda. Então, se alguém pegasse a imagem de sua mãe, que você está em casa agora, cuspisse, rasgasse, chutasse, dissesse que ela não é nada, você ia se ofender ou não? Então, você, amigo evangélico, cristão, protestante, fervoroso, canela de fogo, antes de criticar, dentro do seu coração, não é nem público, em público você nem deve criticar, mas dentro do coração, antes de você repudiar, ter rejeição, diminuir o nome e a história de Maria, Mãe de Jesus, de Nossa Senhora, tá? Você lembre-se de quem ela é mãe. Só isso já era pra você ter admiração, amor, respeito. Não, mas eu respeito, mas ela não é nada, então não tá respeitando. Então tá respeitando, porque eu sempre gosto de me colocar nesses exemplos pra não dizer que eu tô apontando o dedo para os outros, né? Porque todo mundo é importante, inclusive você. Você que sequer teve a oportunidade de ver o rosto de Cristo aqui na Terra, sequer ver, que muitos que viram apedrejaram, cuspiram, puxaram o cabelo, deram chibatada nele, cortaram ele, humilharam, torturaram, mataram ele em pé, depois mataram ele num percurso até o Calvário, depois mataram ele com uma lança nas suas costelas, depois mataram ele pela falta de fôlego e cansaço, crucificado, porque ele deixou, claro, parece que cumprisse a palavra de Deus. E esses tiveram a oportunidade de ver o rosto de Cristo. Imagina você, que sequer teve a oportunidade de rosto de Cristo. De ver o rosto de Cristo. Né? Então, reflita sobre isso. Não xingue a mãe de ninguém. Menos ainda a mãe de Deus. Porque se ela não for a mãe de Deus, cai por terra a palavra bíblica que diz que os três são um só.
2: Com certeza. Pai, Filho e Espírito Santo.
0: Entende? E claro que quando diz que ela é a mãe de Deus, não está colocando ela acima de Deus. Até porque foi o próprio Deus que a criou. É no sentido do tamanho do amor de mãe, o tamanho do privilégio que ela teve. Ok? Respeitem a padroeira do Brasil, respeitem Nossa Senhora Aparecida, porque dessa forma a gente vai conseguir exigir o respeito necessário que a Igreja Protestante merece. Ah, mas a Igreja Católica faz isso que eu não concordo. Bom, sua igreja faz tanta coisa que nem você mesmo concorda. Porque a igreja em si é diferente. A gente confunde igreja quatro paredes com a igreja de Cristo.
2: Com certeza.
0: Né, Moura?
2: Claro.
0: Roberto Moura é a igreja, eu sou a igreja. Você que está em casa é a igreja, ou católica ou protestante. Todos nós somos a igreja.
2: Porque Deus habita dentro da gente. Deus não habita dentro de quatro paredes.
0: Isso. A igreja somos nós. Você sabe, você que está do outro lado do rádio sabe mais do que eu. Né? Então não critique. Se não concorda, não precisa ir lá. Né? Se não gosta da doutrina. Como até as igrejas protestantes mesmo, tem algumas que a gente não gosta da doutrina.
2: Claro.
0: Né? Tem doutrina de igreja que a mulher tem que andar com a saia pisando numa banhada da saia.
2: Justamente.
0: E eu não critico. Porque a santidade dela não está no tamanho da saia. Porém, o tamanho da saia diz muito sobre ela, porque a gente vive em sociedade. Você já imaginou a gente vivendo no Brasil, um homem comum tá de saia para cima e para baixo aqui? Vai escandalizar. Então é por isso que as igrejas colocam suas regras, para não escandalizar. Aí tem igreja que exagera. Tem igreja que exagera na liberação, né, Alberto Moura?
2: Justamente.
0: E tem igreja que exagera, vamos dizer assim, no peso da doutrina.
2: Com certeza.
0: Mas aí você se enquadra na sua, meu amigo, eu respeito. Se sua igreja diz que é pra você guardar o sábado, eu respeito. Se diz que é pra guardar o domingo, eu respeito. Se diz que não é pra guardar dia nenhum, eu respeito. Se diz que a igreja, a saia é no meio da canela, eu respeito. Se tem que ser no mocotó, eu respeito. Se diz que é pra cortar cabelo, eu respeito. Se uma coisa é eu respeitar, outra coisa é eu concordar ou não. Mas, resumindo tudo isso que eu tô tentando dizer aqui, respeite as diferenças, porque é nas diferenças que a gente mostra a grandeza, tá? E olha que eu fui buscar ninguém não para trazer como exemplo. Nossa Senhora, tá doido? Você quer me ver furioso? Diga pelo menos que minha mãe era baixinha, gordinha e da venta amassada. Diga só isso, não é? Mais ou menos isso, entendeu, Roberto?
2: Claro, com certeza. Mãe é mãe.
0: Não é?
2: Com certeza. Mãe, mãe é mãe.
0: Mãe é sagrada, né, Roberto?
2: Claro, com certeza. É sagrada. É então, sagrada.
0: Tá, segundo alguns estudiosos, é o único amor que se aproxima do amor de Deus. Não é que é igual. É que se aproxima do amor de Deus, é o amor de mãe. Então não mexa com Nossa Senhora Aparecida, não. E com nenhum desses. A gente não deve mexer com um cara que tá lá dentro do presídio todo errado, ô Roberto Moura. E olha que eu não tô comparando ele a quem é santo, não. Eu só tô dizendo assim, a obrigação do respeito, viu?
2: É, ué.
0: Se eu tô dizendo que a gente não pode estar mexendo com quem tá todo errado, é de carne, filho do pecado, oriundo do pecado, originário do pecado, e peca toda hora, todo minuto, todo instante, assim como eu tô vulnerável ao pecado e peco todos os dias. Se você tem que me respeitar, eu, feinho, baixinho, pequenininho, liso desse jeito, imagina a mãe de nosso Senhor Jesus Cristo. Não mexa com ela. Eu fiquei muito incomodado esse final de semana, foi muito falado isso por conta do feriado, e isso mexe muito com o sentimento de filhos verdadeiros, tá? Os que são, os que não são filhos, não dá nem pra comparar o amor, o que é o amor de mãe, né? Procurar entender, que comparar não tem como. 6h44, me desculpe se fui cansativo, mas eu tava precisando dizer isso aqui. Vamos para o mundo da polícia, Roberto Moura?
2: Vamos lá, rapidinho. 6h44, como dizia o saudoso Ivan Bulhões,
0: Ivan,
2: né?
0: Bulhões, professor, mestre do rádio, saudoso Ivan Bulhões. Simbora direto, achei ele no canto, no mundo da polícia. Bom dia, você tá na rádio estação.
2: Muito bem, vamos lá, a gente traz essa manchete aqui, ó. Fique ligado aqui no Patrulha. Tragédia em Poço Fundo, isso mesmo. Irmão esfaqueia o outro irmão e os dois vão parar em unidades hospitalares.
0: Sou em Poço Fundo, viu? Irmão briga contra irmão, tenta matar o outro na zona rural de Santa Cruz do Capibaribe.
2: Operação Sossego apreende 8 motocicletas, arma de fogo e drogas durante fiscalização.
0: Ainda no programa de hoje a gente destaca, olha, popular que apostou e ganhou nas eleições é assassinado no interior de Pernambuco.
2: Cacete, pau de dar em doido em cavalgada em Caruaru.
0: Ali não foi cacete não, ali foi a caba na madeira, o nome da festa. Mas rapaz, só não apanhou quem não tava lá. Parece que até o porteiro, levou uns empurrão. Já detalhes no Patrulha do Agreste.
2: PF prende mulher no aeroporto dos Guararapes com a maior carga de skunk já apreendida no local.
0: Mulher morta a facadas aqui em Pernambuco. Polícia procura o ex-companheiro que é o suspeito de feminicídio.
2: Toma-lhe bala, toma-lhe tiro. Homem é morto a tiros. Isso mesmo.
0: Corpo de motorista de aplicativo é encontrado em Caruaru.
2: Homem de 23 anos é assassinado a tiros dentro de um bar.
0: Duas pessoas são assassinadas no Agreste de Pernambuco.
2: Homem é assassinado a tiros quando chegava em casa.
0: É isso mesmo, rapaz. Idosa de 70 anos é executada.
2: Uhum.
0: Com outro rapaz de 36 anos.
2: Isso aí.
0: Que tragédia, rapaz. Detalhe já no Patrulha do Agreste.
2: Adolescente de 16 anos de idade assassinada a tiros.
0: Escute essa: brasileiro pernambucano brejense de São Domingos perde uma das pernas em combate na guerra da Ucrânia. Isso você ouviu mesmo.
2: Como é que
0: popular
2: é aquele?
0: Popular de
2: aquele,
0: São Domingos, Brejo da Mar de Deus.
2: Foi?
0: Foi matéria agora a nível de mundo. Ele perde uma das pernas em combate na guerra da Ucrânia. Ele aqui de São Domingos, de Brejo da Mar de Deus. Já detalhes no Patrulha do Agreste.
2: Jovem de 20 anos é encontrado morto em terreno baldio.
0: Ainda no programa de hoje a gente destaca: Polícia Federal começa a perícia sobre drone. É isso mesmo? É drone e robô em prédio destruído. Com drone e robô em prédio destruído em incêndio em Pernambuco. Isso foi o incêndio da faculdade, né? Que estão aí alegando que pode ter sido incêndio criminoso. Já detalhes no Patrulha do Agreste.
2: Homem é assassinado a tiros em via pública.
0: Pode virar casa de polícia. Jovem que sofreu AVC e foi deixado em ambulância durante parada em BR aqui em Pernambuco.
2: Detento monitorado é executado a tiros dentro de casa.
0: Lombadas eletrônicas que foram desligadas no feriadão voltam a funcionar em Pernambuco e no Brasil. Taca-lhe multa.
2: Taca-lhe multa, taca-lhe pau. E agora, jovem de 22 anos morre após bater motocicleta em árvore.
0: Ainda no programa de hoje, a gente destaca também no Patrulha do Agreste mais um acidente de trânsito, mais um casal que fica ferido e vai para o hospital.
2: Carro cai em Ribanceira e homem acaba morrendo na BR-101.
0: Confusão generalizada em Cavalgada em Caruaru. Foi aquela que você falou, né, velho?
2: Foi, aquela.
0: Gera grande tumulto e a madeira deita. Já detalhes no Patrulha do Agreste.
2: Rocan aprende crack, o refugo do capeta, simulacro de arma de fogo e arsenal.
0: Confusão por herança termina com irmãos se agredindo e esfaqueados em Santa Cruz do Capibaribe.
2: Homem é flagrado com revólver após socorrer amigo baleado.
0: Essas e outras a partir de agora no Patrulha do Agreste, que já entra direto rasteiro no canto do mundo da política. O pitaco de hoje a gente não vai considerar mais porque já teve o comentário, porém já tem o guia eleitoral a partir de 7 da manhã, só são 10 minutinhos, é pai e bola. Mas antes, vamos embora, continuar direto rasteiro no canto, no mundo da polícia.
2: Vamos lá, a gente já segue por aqui. Operação Sossego apreende 8 motocicletas, arma de fogo e drogas durante fiscalização. É isso mesmo, de acordo com as informações, a Operação Sossego foi realizada e lograram êxito. Isso mesmo, foi logrado êxito nessa operação que apreendeu 8 motocicletas. Uma ação integrada de segurança pública resultou na apreensão de 8 motocicletas, uma arma de fogo e entorpecentes. A operação, denominada Operação Sossego, teve como objetivo combater irregularidades, tranquilidade à população, e garantir tranquilidade à população e também coibir e reprimir práticas ilícitas no trânsito. A fiscalização contou com a participação do Ministério Público, da Guarda Civil Municipal, da Polícia Militar e também da Companhia de Trânsito e Transporte Urbano, a CTTU, que atuaram em conjunto para identificar veículos irregulares e situações que pudessem, assim, comprometer a segurança nas vias públicas. De acordo com as informações, durante a operação, 8 motocicletas foram apreendidas. Desse total, 4 estavam sem placa de identificação e uma apresentava os caracteres identificadores suprimidos, ou seja, raspados. Situação que dificultou a identificação do veículo. De acordo com as informações também, além das irregularidades de trânsito, as equipes apreenderam um revólver calibre 38, a máquina de fazer defunto, também meio tablete da erva do capeta, a maconha e pedras do refúgio do diabo, crack. 3 pessoas foram conduzidas à delegacia, ao todo 3 pessoas foram encaminhadas à delegacia de polícia, juntamente com os materiais apreendidos para a realização dos procedimentos cabíveis pelas autoridades competentes. De acordo com os órgãos envolvidos, a operação busca intensificar a fiscalização e coibir comportamentos que coloquem em risco a segurança viária e a tranquilidade dos moradores. Então tá aí a gente trazendo essas informações, o que deixa a desejar aqui a matéria, né? Não coloca aqui aonde foi realizada essa operação. Né? É. Aqui em Santa Cruz do Caparibe não foi, porque eu não reconheço.
0: Mas acredito aqui que foi o local. Aqui em Pernambuco, né? Acredito que sim. Mas aí pesquisando já a gente encontra. Ó, aqui em Santa Cruz do Caparibe quase acontece uma tragédia maior. Irmãos brigam por conta de herança. E um sofre tentativa de homicídio.

0: 6:52.
1: 6:52, perdão, a danada da como é? Virose, né? Fica pra lá e pra cá, mas a gente vai subindo e descendo por aqui e saindo, cumprindo a tarefa. Ó, desentendimento teria sido motivado por conta da venda de uma casa, que foi deixada pelo pai dos dois envolvidos. Na divisão do dinheiro, entre os familiares, esses dois irmãos acabaram se desentendendo. Os envolvidos ficaram feridos após uma briga entre eles dois na noite do último domingo, antes de ontem, dia 11, em Poço Fundo, distrito de Santa Cruz do Caparibe, no Agreste de Pernambuco. Segundo informações do pessoal da Guarda Municipal, o inspetor Prado, o subinspetor Prado, o pessoal da ROMU, da Guarda Municipal de Santa Cruz do Caparibe, o efetivo foi acionado para conter uma confusão e dar apoio ao serviço de atendimento móvel do SAMU, que é o serviço móvel de atendimento móvel de urgência, o SAMU. Ao chegar ao local, foi constatado que tratava-se de dois irmãos que haviam se agredido. Os dois já estavam caídos na rua. Que coisa, rapaz! Um em um local, em uma rua, e o outro mais próximo da praça, lá no distrito Poço Fundo. O SAMU enviou duas ambulâncias até para poder socorrer os dois irmãos em ambulâncias separadas. Os dois irmãos foram socorridos, receberam os primeiros procedimentos de socorros lá no local. Depois foram conduzidos até a UPA de Santa Cruz do Capibaribe, na sede do município. Posteriormente, foram transferidos para a cidade de Caruaru por conta da gravidade dos ferimentos que ambos apresentavam. Eles estavam conscientes, conversavam e sabiam de tudo que estava acontecendo. O primeiro momento, relatos deles era que não queria dizer o que houve. Mas familiares e moradores da localidade informaram que tudo teria começado por conta da discussão dessa partilha de dinheiro sobre a venda do imóvel que o pai dos dois deixou. Pai, logicamente, que já é falecido. O desentendimento envolveria a venda desta casa e eles não chegaram a um acordo sobre a divisão entre os filhos. Ainda, segundo relatos de familiares, já havia ocorrido outras discussões e outros entendimentos por esse mesmo motivo. A informação inicial apontava que o uso de faca peixeira havia sido realizado por os envolvidos, ou seja, um havia esfaqueado o outro. Meu Deus do céu, vale a pena, velho? Vale a pena a estupidez humana, o quanto leva a gente para o absurdo e a barbárie, né? Identificados os dois irmãos, logicamente, aí ficam agora sob a guarda da polícia para que explique o que aconteceu, porque por serem irmãos, não fogem da punição, ô Roberto Moura.
0: De forma nenhuma.
1: E a agressão mútua ou a tentativa de homicídio mútua, se é que o delegado pode entender assim também, né? Uhum. Também precisa ser apurada e precisa ser punida.
0: Com certeza.
1: Não porque são irmãos que não vão responder, vão responder sim. Um deles usou a arma branca, o outro usou um pedaço de pau, né? E os dois acabaram precisando de ser socorridos pelo SAMU. Barbaridade é o que define, estupidez humana é o que define parte desta ocorrência. Por que eu digo parte? Porque infelizmente ainda vai passar água debaixo dessa ponte, viu? Infelizmente. E que Deus toque no coração desses dois para que eles entendam que nada é mais valioso do que a vida e de que o sossego deles e da própria família.
0: Com
1: certeza. O cara fica com o coração na mão, rapaz.
0: Verdade.
1: Dois irmãos, olha um negócio desse.
0: Verdade, com
1: não
0: certeza.
1: Não fala que se a mãe deles ainda é viva, que pode
0: não
1: ser.
0: Não fala, pode ser que seja, né?
1: Mas aí fica, não sei se tem mais irmão com o coração na mão e a sociedade toda, velho, que você
0: Não é a primeira vez, não. Eles já são reincidentes já em brigas.
1: Sim, sim. Por conta do mesmo motivo.
0: Por conta do mesmo motivo.
1: Eu sei lá, são 6:56.
0: Dupla execução em Caruaru, isso mesmo, em um bar em Caruaru. Homem e idosa morrem alvo de disparos de arma de fogo, de acordo com as informações, na madrugada de domingo. Um duplo homicídio chocou moradores do bairro Santa Rosa, em Caruaru. O crime aconteceu no Boteco PP, localizado na rua Capibaribe, de acordo com as informações. Segundo informações, José Cláudio Florencio de Lima e a idosa Maria da Penha Lucena Pinto estavam dentro do estabelecimento comercial quando foram surpreendidos por indivíduos por indivíduos que efetuaram vários disparos de arma de fogo, de acordo com as informações, contra os dois. A senhora trabalhava no local e não tinha nenhuma relação com a situação que culminou no crime, mas também foi atingida e não resistiu aos ferimentos vindo a óbito no local. De acordo com as informações, a Polícia Militar esteve no local isolando a área e a Polícia Civil também esteve presente, assim como o Instituto de Criminalística, o IC, para fazer todos os trabalhos, né, periciais. É o Instituto de Medicina Legal que realizaram também esses procedimentos necessários e a retirada dos corpos. A autoria e a motivação do crime ainda são desconhecidas. As investigações seguem em curso para esclarecer todos os fatos. Fato lamentável, a senhora que não tinha nada a ver com nada, estava lá trabalhando dignamente.
1: Diga aí,
0: né, acabou aí, né, pagando, né, pelo erro de uma outra pessoa que certamente, acredito eu, no meu entender, que foi um acerto de contas, né, que esses elementos já não fazer.
1: Nada a ver, pai. Né? Nada a ver,
0: coitada. A senhorinha não tinha nada a ver com nada.
1: É quando eu pergunto se existe destino ou não. Olha, confusão generalizada, o pau cantou em Caruaru. Foi durante uma cavalgada, começou um desentendimento entre algumas pessoas que estavam bem próximo do som. O caso aconteceu e virou notícia agora a nível nacional. A briga generalizada foi registrada durante a cavalgada realizada no último domingo, antes de ontem, na cidade de Caruaru, dia 11 desse mês. O evento teve início no bairro das Rendeiras e seguiu até a Vila Umburana, na zona rural de Caruaru, já na Vila Gonçalves Ferreira, zona rural daquele município. A informação é que vários vídeos giram na internet, inclusive eu vi um deles, viu, velho? Uhum. O pau cantou, foi madeira para uns três times de futebol e ainda sobrava madeira para quem fosse passando por perto. Após um desentendimento que ninguém consegue explicar qual foi o primeiro motivo, porém, um dos frequentadores do local deu um soco em outro rapaz que ele chegou a desmaiar. Com isso, outras pessoas foram para cima desse agressor e aí ninguém mais conseguiu conter a agressão, que durou durante vários minutos e até mesmo o Roberto Moura causou o fim do evento. Polícia Militar acionada, né? Inclusive o proprietário fala em prejuízo porque muita gente aproveitou para pinotar sem ter aí o compromisso de pagar as contas do consumo que já havia praticado, ou seja, coitado do dono do evento, que eu nem sei se ele tava no meio dessa madeira também, foi quem acabou levando o maior prejuízo. Já são 7 horas, não falta um minuto para 7, a gente vai para a expectativa do guia eleitoral, não sai daí não, na volta a gente vai contar a história de um popular que ganhou várias apostas aqui em Pernambuco, mas foi assassinado.
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0: Retornamos à nossa programação normal.
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7h10, 7h10, de volta, depois das verdades e mentiras do guia eleitoral, a gente volta só com as verdades do Patrulha do Agreste na marca da notícia. Ó, já são 7h11, próximo dia 25 deste ano. Ó, já são 7h11,

0: E alguns foram e desistiram. Então vai ser só um voto em Pernambuco, tá? Você vai votar para presidente da República, escolha seu candidato, pense consigo, analise qual, no seu entendimento, é o melhor para o país, né? Porque você deve fazer sua escolha independente, com democracia, com respeito a quem pensa diferente de você também. 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Mas não deixe de ir. Atenção, não deixe de ir. Última eleição ficou mais de 33 milhões de brasileiros sem comparecer às urnas. Então compareça às urnas, você leva sua identidade, seu título de eleitor. Se não sabe onde está o título, não tem problema. Pode ir, leva só sua identidade ou documento oficial com foto. Se não votou no primeiro turno, pode votar sim no segundo turno. Se quer, vai pagar multa, tá? Pode ir. Vota tranquilamente. Já sabe onde é o seu colégio eleitoral, então vai lá votar. São Domingos eu tenho uma observação especial que as urnas que eram na escola no anexo, né, que a gente chamou anexo infantil, que é o Centro Infantil Brás Gomes, lá em São Domingos, que é vizinho aos Correios, tá? Mudou as sessões, aquelas urnas não é mais lá desde o primeiro turno dessa eleição. Agora elas ficam na Escola Geral da Catanha, tá bom? Nos demais casos, as outras urnas continuam nos mesmos prédios. Hoje, São Domingos, abrigam as urnas na Escola Geral da Catanha, na Escola Santa Maria e na Escola Municipal São Domingos, ok? Então tá aí pra você não se perder, no sentido, claro, de você estar sintonizado no seu local de votação. Não deixe de votar. E atenção, idoso. Atenção, idoso, beneficiário também do BPC, você que tem alguma espécie de aposentadoria, sua votação também serve como prova de vida. Quem vota esse ano já serve como prova de vida, tá? Não deixe de votar. Se você não tinha motivo nenhum, motivação, motivo você tem, mas não tem motivação nenhuma para ir votar, não estava querendo ir votar, fique sabendo que sua votação serve como prova de vida também, para você que recebe algum benefício no sentido de INSS, tá? Ou a questão do BPC, ou a questão da aposentadoria, ou outro benefício que tenha que você recebe, preste atenção aí que o seu voto, o seu comparecimento na urna serve como prova de vida, foi o que decidiu a justiça no Brasil, ok? Então é importante, se você puder, compareça. Já são 7:14, 7:14. Agora 7:15, então vamos voltar direto, rasteiro no canto, no mundo da polícia.
1: Muito bem, homem de 23 anos de idade assassinado a tiros, mas a gente segue com essa daqui, ó, com essa informação aqui. Daqui a pouquinho a gente vai pra lá. BRF prende mulher no aeroporto dos Guararapes com maior carga de skunk já apreendida naquele aeroporto, isso mesmo, no local. Segundo as informações, a Polícia Federal prendeu em flagrante uma mulher de 25 anos de idade, natural de Manaus, Amazonas, ao interceptá-la, isso mesmo, ao interceptar, né, 33 quilos e 900 gramas de skunk, isso mesmo, 33 quilos e 900 gramas de skunk no aeroporto internacional dos Guararapes, na zona sul do Recife. A apreensão foi realizada por volta das 8 da manhã de quinta-feira, dia 8/10, e considerada a maior da história desse tipo de entorpecentes no terminal recifense. De acordo com as informações, a substância conhecida como super maconha foi identificada por meio do raio-x na bagagem da suspeita. O voo vinha da capital amazonense com a escala no Recife, e tinha como destino final.

0: final a cidade de Fortaleza, no Ceará. É, em depoimento, a passageira admitiu que recebeu a quantia de R$7.000 caso concluísse a entrega. Receberia esta quantia de acordo com as informações do seu destino final. Segundo as informações, após a constatação pericial do entorpecente, a mulher foi conduzida para os procedimentos da polícia judiciária, de acordo com as informações, é autuada pelo crime de tráfico interestadual de drogas, cuja pena é de 5 a 15 anos de reclusão em regime fechado. Ela passou por audiência de custódia e permanece à disposição da Justiça Estadual.
1: 7:17, olha, suspeito é preso com pistola em Santa Cruz do Capibaribe. O fato foi no último final de semana, um indivíduo foi preso em flagrante após ser encontrado com ele uma arma de fogo durante uma abordagem policial na Avenida Prefeito Teófilo Ferraz Torres Filho, em Santa Cruz do Capibaribe. Essa avenida é aquela da chegada de Santa Cruz, onde a gente chama que vai ali para Ponte Velha, na chegada de Santa Cruz do Capibaribe. O detalhe é que, de acordo com a Polícia Militar, o efetivo realizava a operação de bloqueio quando avistou uma caminhonete Toyota Hilux, que o motorista, ao perceber a presença da viatura, preste atenção na matéria aí, porque ao perceber a presença da viatura, o motorista fez uma manobra brusca, mudando de direção, tentando fugir do bloqueio do efetivo, que percebeu toda a situação e aí começou uma pequena perseguição. O condutor, alguns minutos depois, parou na frente da própria residência, após tentar fugir do efetivo. Foi realizado a abordagem, ao ser questionado sobre a presença dos materiais ilícitos no automóvel, ele afirmou espontaneamente que havia uma arma. Ao ser questionado se havia, agora sim, material ilícito, ou seja, coisa errada dentro do carro dele, produto errado, ele afirmou que tinha realmente uma arma de fogo no interior do veículo. Durante as buscas, os policiais localizaram assim a pistola, que estava com um carregador e municiada. Diante da apreensão, o suspeito recebeu voz de prisão, foi levado para a Delegacia de Polícia de Santa Cruz do Capibaribe para as providências cabíveis. Minha nota de repúdio, porque o nome do cidadão não foi divulgado. Se fosse um coitado aí, talvez, numa bicicleta saltando a corrente com um teco-teco ou com uma espingarda soca-soca, não tenho dúvida que tava a fotona dele lá e tava o nomão dele estampado.
0: Com certeza.
1: E a crítica aqui a mim, eu não acredito que foi o veículo de comunicação, eu acredito que foi o comportamento da ocorrência. Então, minha crítica aqui, porque tenho certeza absoluta que se fosse um cidadão numa bicicleta saltando a corrente, ou nessas motinhas velhas que parece um besourão. Acaba não sabe quando ela vai parar ou quando ela vai cair. Que tem uma motinha que só Deus na causa, que misericórdia, né, velho?
0: Claro.
1: Se fosse com uma espingarda soca-soca.
0: Ave Maria.
1: Se não tivesse condição do advogado chegar primeiro de quem na delegacia, tava a fotona dele exposta. E é uma crítica, sim, tá? Porque eu acredito que tem que ser exposto, porque é uma matéria de vulto, é uma matéria contundente. É um cidadão que anda com uma pistola. Não disse nem o calibre dela, em um carro, toda municiada. Ele tem que explicar o porquê, e se ele estava errado a ponto de ser preso, a sociedade tem que saber quem foi, sim. Até porque a gente não sabe, só pela matéria aqui, se era um cidadão de bem que estava com arma de fogo, ou se era alguém que tem uma vida toda troncha que estava com arma de fogo. E se for um cara procurado de outro estado? E se for um cara que já praticou crimes na cidade ou na região, e as vítimas pudessem reconhecer ele pelas fotos da matéria?
0: Justamente.
1: É sobre isso, velho. Vamos falar de coisa boa. 7:21, tô aqui recebendo o irmão, estamos recebendo o irmão Xavier Neto, que traz uma grande notícia pra gente, porque ele pega aquele microfone ali, Xavier, 2 minutos pra gente falar sobre isso, que tem um bloco que vem aí. Não é 3 minutos. Meu irmão, vou deixar você falar os 3 minutos sem eu estar interrompendo. Mas vem aí o lançamento de um livro, e o irmão Xavier Neto, inclusive, já mandou no meu PV o convite. Vou fazer de tudo pra estar presente, em um horário que eu tenho outro compromisso lá em outra emissora, mas terminando o compromisso na outra emissora, eu vou dar um pulinho. Se eu não estiver enganado, vai ser na Câmara de Vereadores de Santa Cruz do Capibaribe. Seja bem-vindo. escritor agora, né? Além de tantos talentos, que ele já escritor, compositor de músicas. Isso aí eu já sei, né? Mas aí ele agora também será escritor de livro. É o primeiro que você vai lançar, Xavier? Bom dia, e fala um pouco sobre o que é esse livro. Seja bem-vindo, meu irmão.
2: Bom dia, Bartô. Bom dia, todos os ouvintes do programa.
1: Vê o terceiro aí, vê o momento aí, esse aí. Isso.
0: Vai.
1: Bom dia, Xavier.
3: Bom dia, Bartô.
0: Agora sim, chegou.
3: Agora. Bom dia, Bartô. Bom dia, meu amigo Roberto.
0: Bom dia,
3: bom dia a todos os ouvintes aí, né? Do melhor programa de notícia da cidade, né? É, com certeza, Bartô, esse é o primeiro de muitos que virão, né? Já tem mais alguns projetos, já tem dois prontos, praticamente pronto, né? Esse primeiro livro fazia já 2 anos que ele estava engavetado. Que ele tem por título Seguindo os Passos de um Homem de Deus. Esse livro ele conta a história de Paulo e Silas, quando ele começou o evangelismo, as suas viagens missionárias. E ele conta sobre um pouco da história do que aconteceu na vida de Paulo e Silas. E a história desse livro é bem interessante, porque isso aí eu estava dormindo e de repente eu comecei a sonhar. Aí quando eu me acordei, aquela voz disse: pega a caneta e começa a escrever. E já fazia, Bartô, 2 anos que estava o projeto engavetado, mas Deus não quer na nossa vida projeto engavetado.
0: Uhum.
3: Mas que a gente possa colocar o projeto adiante. E ali eu passei um tempo sem inspiração para terminar. E alguns meses atrás, passando em uma grande provação, Deus me deu a conclusão do livro. E eu estou lançando ele pela editora Filos, que é de São Paulo, uma editora que já tem em vários países da América Latina. E vai ser no dia 19, agora próximo dia 19, segunda-feira que vem. E quero, né, convidar todos os ouvintes, né, que queiram estar prestigiando lá o nosso trabalho lá na Câmara de Vereadores.
1: Desculpa, irmão Xavier, só pra gente destacar um ponto aqui. Nesse dia, porque eu recebi um convite de outro escritor também para um lançamento de um livro, não sei se é a mesma data, que eu não lembrei aqui. Nesse dia vai ser o lançamento só do seu livro ou vai
3: só
1: ter
3: meu livro?
1: Lançamento?
3: Só meu livro.
1: Então, além de você, o amigo e irmão, mesmo sendo católico, é irmão em Cristo, claro, José, lá de São Domingos, ele já tem, eu acho que uns 4, 5 livros, vai lançar também mais um livro. Eu tive a honra também de ser convidado, mas eu vou deixar para essa pauta para amanhã. Acho que o livro dele é na próxima sexta-feira o lançamento. Esse seu vai ser na próxima segunda.
3: O meu na próxima segunda, dia 19, lá na Câmara.
1: Pergunta: esse livro é só para quem é evangélico, cristão evangélico? É só para quem é cristão?
3: Não, Bartô, esse livro, ele é um livro de ajuda pessoal. Você que está passando por algum problema, alguma dificuldade em sua vida, você lendo a história desse livro, você vai entender que nenhum problema é maior do que o Deus o qual nós servimos. Ele dá um norte para que você possa superar as dificuldades do dia a dia, a dificuldade da vida. É um livro para todo mundo, para quem quer, para quem gosta de ler, para quem gosta de aprender mais, porque quando você está lendo um livro, você está aprendendo. E esse livro, ele traz muita ajuda pessoal.
1: É um livro de autoajuda pela história cristã?
3: Pela história cristã. Usando a história cristã, mas trazendo uma autoajuda para aquelas pessoas que se encontram com problemas.
1: Me deu um spoiler bem pequenininho, sobre quem era Paulo e Silas.
3: Paulo foi um dos maiores evangelistas que já existiu na história da Bíblia. É porque se eu for contar...
1: Não, Bartô, bem pequenininho, foi um dos maiores evangelistas. Mas eles eram irmãos, eram conhecidos.
3: Não, ele era um apóstolo de Cristo.
1: Viveram no mesmo tempo, conviveram junto.
3: Conviveram, eles foram parceiros das viagens missionárias que Deus propôs no coração deles de falar do evangelho. E eles se uniram, sendo de culturas diferentes, de pessoas diferentes, mas que eles se uniram em um só propósito: de pregar o evangelho e cumprir a palavra de Cristo toda criatura.
1: Eles foram o que a gente chama de missionários.
3: Os missionários enviados por Deus.
1: Seria dois dos grandes missionários da história cristã.
3: Da história cristã.
1: Que tiveram o privilégio de viver com Cristo.
3: Com Cristo. Paulo e Silas.
1: Dois apóstolos
3: de Cristo.
1: Tá aí, então é um pouco dessa história, inspirado na história de Paulo e de Silas, que ele traz, logicamente, narrativa da própria Bíblia, deve ter trechos lá que retrata, o que retrata. A Bíblia também retrata, mas traz um pouco de sua interpretação da história desses dois grandes homens de Deus, é isso?
3: Esse livro, Bartô Xavier, ele é mais uma interpretação, é um livro histórico, eu certo. Posso dizer assim, sou historiador e é um livro histórico. Contando a história deles, contando da trajetória de vida, das dificuldades que eles tiveram que superar.
1: Pela sua ótica.
3: Pela ótica.
1: E sua inspiração pela fé.
3: Pela fé. Isso. Baseado nas escrituras sagradas.
1: Sim, sim, sim. É justamente isso aí que eu quero deixar bem claro. Porque alguém que está em casa pode dizer, mas a história de Paulo e Silas já está lá na Bíblia. A história de Paulo e Silas já foi publicada por diversos, centenas, talvez milhares, né, de autores, né, Roberto Moreira?
0: De escritores.
3: Vários escritores, junto.
1: Então, eu trouxe esse detalhe que é para quem está em casa entender. Que, logicamente, muitos já entenderam, mas eu fico na dúvida, eu tenho que perguntar, que às vezes minha dúvida, às vezes é a dúvida.
3: Mas dúvida tem que ser tirada.
1: Então é a história deles dois, da fé, gigante fé dos dois, né? Inclusive eu achei um texto aqui interessante, que é o da contracapa, que diz que o livro foi elaborado com o intuito de fazer, de trazer fé, esperança e muita força para aqueles que se encontram sem forças para lutar e seguir suas vidas, crendo que temos um Deus que nos dá força nas horas mais difíceis de nossas vidas. Só esse parágrafo aqui já é uma grande lição, já é um grande texto, já é uma grande motivação que poderia poderia ser a nossa frase de cabeceira todos os dias. Parabéns, viu, meu querido irmão Xavier Neto, você sabe a admiração que eu tenho por você. Xavier Neto é cantor, compositor, principalmente, e o mais importante, é um grande homem de Deus, é um grande ser humano, tem um coração gigante, tem seus trabalhos sociais, e aí agora chega com essa bênção inspirada por Deus. Deus te abençoe. Você ganhou um presente, que foi a inspiração, e passa o presente, vai compartilhar com todo mundo. Vai ser vendido lá o livro no momento?
3: Vai,
1: e depois você vai disponibilizar em algum local?
3: Vai ser vendido lá no momento. Vai ser vendido, um precinho bem acessível.
1: A preço de quanto? Pode dizer logo aqui que o povo já ir preparado, né, Moura?
0: Às vezes
1: quando acaba de não, vou lá só com 10. Não é 10, é 35.
3: É 35,
1: porque tem despesa.
3: Um preço
1: promocional.
3: Contado pela editora, né? Da própria editora já viu todo.
1: E é um preço promocional. Um livro que é um bom livro a desse preço, meu amigo, já pode saber que é um preço promocional.
3: Ô, Bartô,
1: edição limitada, né, Xavier?
3: Edição limitada, viu?
1: Tá, então aproveita pra você comprar segunda-feira, vai estar lá o autor, já ganha um autógrafo e, logicamente, incentiva as coisas boas. Querido, quero lhe agradecer, mais alguma coisa, fica à vontade.
3: Eu que agradeço, Bartô. Quero aproveitar mais uma vez e convidar todos os amigos. Esse livro, pode ter certeza que ele vai trazer para a vida daquela pessoa que está passando por alguma dificuldade um norte, uma luz no fim do túnel, como eu posso dizer assim. Porque eu me deparei, Bartô, em uma situação, vai ser bem pequenininho esse testemunho, que ele estava lá já. Há mais de 2 anos, já o rascunho completo lá na gaveta. E alguns meses atrás eu passei uma luta grande e eu fiquei parando e meditando em casa e tinha dado uma chuvada. E tinha juntado aquela poça de água, né, no quintal assim, e a mulher tinha jogado o resto de comida lá. Aí pousou um pardal, uma coisa bem interessante, Bartô, que isso falou profundamente ao meu coração, foi de onde veio a inspiração para a conclusão do livro. E aquele pardal pousou, comeu aquela comida, se fartou, depois foi lá naquela poça d'água, bebeu bastante água, e depois ele embolou para um lado, embolou para o outro, aí se abandou, aí aquela voz bradou no meu coração e disse: tá vendo esse pardal? Ele não planta, ele não guarda em celeiro, mas ele não passa fome, não passa frio, não passa sede. Eu tenho cuidado dele. Será que eu não tenho cuidado de ti?
1: Amém.
3: Porque eu tinha indagado a Deus: e agora? O que vai ser? Aí Deus disse: pega aquele projeto que está engavetado e tira, que eu vou concluir.
1: Amém.
3: Aí ali eu comecei, Bartô, e a conclusão. E o mais interessante, porque para você fazer uma obra dessa não é fácil. É caro. E eu não tinha recurso financeiro. E Deus usou 2 amigos que eu posso dizer que foram amigos enviados por Deus, que foi quem bancou, quem patrocinou a tiragem de 100 cópias.
1: Eles deixam você falar o nome dele, porque tem gente que diz: olha, não fale meu nome.
3: Um deles vai estar presente lá, o outro não é daqui.
1: Tá.
3: Ele disse, eu vou fazer o possível pra ver se dá pra chegar, porque como é um dia de semana, é, mas segunda. O outro é daqui e você conhece bem, é seu Hélio da farmácia.
1: Gente caríssima.
3: Da HF Farmácia, uma pessoa
1: gente caríssima.
3: Maravilhosa, tava lá.
1: Aliás, a gente foi amizado por telefone, não foi?
3: Gente maravilhosa.
1: Um abraço pra ele.
3: Ele vai estar lá.
1: Amém.
3: Segunda-feira que ele foi uma... Eu tenho aquele cidadão como um pai meu aqui, amém, na cidade. Amém, foi um amém. Dos amigos.
1: Deus levanta as boas pessoas e
3: que tem cuidado de mim,
1: pra sempre cuidar
3: que
1: de cada
3: a gente
1: um
3: tá assim, passando alguma dificuldade, algum problema. Ele tanto liga pra mim como eu ligo pra ele.
1: Amém.
3: E Deus tem feito essa amizade duradoura já há mais de 25 anos. E eu só tenho a agradecer.
1: Que Deus abençoe, meu irmão.
3: E isso eu posso dizer que é um filho de muitos que virão.
1: Amém, amém. Que seja amém. O primeiro porque... de uma prole. E que você dê muito mais frutos do que o que já vem dando. Pedi isso de você, talvez seja exagero de minha parte, porque eu sei o seu esforço, eu sei os seus frutos, eu conheço pouco de sua história, não conheço toda, porque a gente não convive no dia a dia. Eu nem sou mentiroso nem hipócrita, mas tudo que eu falo de elogio é verdadeiro.
3: É verdadeiro.
1: Talvez se não merecer, eu fique calado, mas quando eu falo é porque é o que eu sinto no coração. Até mesmo que algumas pessoas discordem de mim em alguns pontos, eu respeito, mas sobre o seu testemunho de vida, meu irmão, se precisar, que não precisa, mas se precisar me chame que eu assino embaixo, que eu sei do tamanho da sua generosidade, do seu coração gigante, do seu trabalho social. Deus te abençoe, Bartolo, principalmente na obra. Deus te abençoe.
3: Eu que agradeço.
1: Muito bem, conversamos aqui rapidinho, irmão, deixa que posso ficar com esse aqui. Fica aí que eu vou chamar o bloco de apoio cultural e a gente conversa em off. Ó, José Xavier Siqueira, esse é o irmão Xavier Neto. Esse cara tem uma história gigante de vida. É, e eu sou muito simpático com a história dele, eu sou muito admirador da história dele, porque é um cara que batalha, batalha, batalha e não larga o osso, ou seja, não desiste, vai pra cima. E só pra fechar esse assunto, e a gente já chamar o bloco, Roberto Moura, dizer o seguinte, você que é cristão, independente da placa da sua igreja, quem disse a você que seria fácil? Quem disse que seria fácil? Porque se alguém pregou facilidade na vida de cristão, ele faltou com a verdade. O maior cristão que bateu aqui os pés nessa terra empoeirada, ou abençoada, ou farta, porque aqui nós temos vários tipos de terra, depende de onde você mora e da situação que você está, foi ele o primeiro, foi ele o originário. Aliás, foi ele o motivo de tudo isso, do cristianismo. Mas foi por nós que ele veio. Ele disse que não seria fácil, ele disse que seria estreito, teria espinho, que no mundo...
3: Só tereis aflições, mas tem bom ânimo, que eu venci e tu vai vencer também,
1: e a receita já deu. E segue, quem quer vida fácil tem que entender que não combina com a vida de cristão, porque todo dia, meu irmão, é uma batalha. Chama, mas a gente tem um general à frente do nosso exército que sempre nos protege, nos livra e nos concede vitória. Chama o bloco e a gente já volta.
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0: São 7h43. Voltei. Demorei um pouquinho, mas voltei. Um abraço, irmão Xavier Neto. Grande figura. Segunda-feira tem lançamento de livro. Atenção, meu irmão José, lá de São Domingos. É... José o quê, rapaz? Já disse que é José Silva o nome dele. Dá um toque pra mim aí pra eu achar seu contato aqui, que ele mandou também o contato dele aqui, o convite, né? E é para a próxima sexta-feira o livro dele aqui. Tudo certinho. Vamos embora. Deixa eu fazer o seguinte. A gente já voou aí o tempo, mas eu tenho que abraçar.
1: Próxima sexta ou próxima segunda?
0: Próxima sexta do irmão José lá de São Domingos, não, entendi, é o lançamento do livro. Ah, e o livro do Xavier Neto é próxima segunda. 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Abraçar João Mac, um abraço ao irmão José Severino, um abraço ao irmão Zé Pinico das Máquinas, hoje ele é o nosso entrevistado lá na Rádio Vale, às 7 da noite, testemunho de vida, venceu o câncer, foi pra cima, Deus levantou e deu honra a ele e deu cura. Então, hoje, 7 da noite, um testemunho fortíssimo em uma entrevista que você vai escutar lá na Rádio Vale FM, 7 da noite, com o irmão Zé Pinico das Máquinas, ele que inclusive venceu aí o alcoolismo, venceu aí as dificuldades da vida e hoje é um homem entregue à obra do Senhor. Sempre é um homem de Deus, sempre é uma mulher de Deus, independente do caminho, eu não tenho muitas essas questões, né? Hoje é um homem de Deus, sempre foi um homem de Deus. A questão era que não seguia, não buscava, não chegava junto do que era para ser feito, né? Porque o cara tá no errado que não é homem de Deus. É homem de Deus, é filho de Deus, é mulher de Deus, é filha de Deus. Eu não tenho muito essas coisas assim muito radical, não. Mas enfim, aliás, não gosto nada radical, que eu acho que a gente sempre erra quando generaliza. 7h45, mandar um abraço a Jumac, 99907-0887, Jumac em Santa Cruz do Caparibe, na rua Duque de Caxias, 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Ufa, acho que já foi, né? Todo
1: foi,
0: mundo.
1: Foi.
0: Então vamos embora. Direto, achei ele no canto que chegou ele, o melhor amigo pra essas horas. Zap, zap de hoje.
1: Quase um Galvão Bueno, Bartô Bueno.
0: Vamos lá, simbora. Deus manda, a gente obedece. 7h52, rapidinho, zap zap de hoje, quem tá por aí?
1: A dona Fátima Alcântara, tia Fátima Alcântara, bom dia.
2: Bom dia, Rádio Estação, bom dia, Roberto, bom dia, Bartô. Estou ouvindo o programa policial, agradecendo a Deus por mais um dia, amém, né? É um programa que foi criado para nos informar e vale a pena nós ouvir, né? Roberto dá aquela risada, alegra sempre o ambiente, né? Bartô com seu jeitinho, né? Fazendo ali aquele programa com o Roberto, que Deus abençoe, meu querido Sato Alcântara, Marcelo Cristóvão, sou ouvinte fiel.
0: Obrigado,
2: bom dia, querida, que Deus abençoe.
0: Que honra de ter sua audiência, pode ter certeza disso. Que Deus lhe abençoe, Fátima. Beijo no coração. Quem mais está conosco?
1: Valeu, tia Fátima Alcântara, abraço. É o nosso amigo que tá por aqui, o Lindomar. Abraço, Lindomar, bom dia. É, bom dia. Isto. Bom
0: abraço,
1: dia,
0: Lindomar, grande aqui, figura. Ó. Quem mais tá conosco?
1: Isso, fala minha amiga Neide do bairro Cruz Alta, bom dia.
3: Bom dia, Bartô, e bom dia, Roberto. Estou sempre na escuta. Que Deus abençoe vocês e todos os seus familiares. Beijos, Neide do Cruz Alta.
0: Beijo, Neide. Valeu, Deus te abençoe, Neide, querida.
1: Tudo de bom pra você. Beijo no teu coração. Quem mais tá conosco? É, abraço pro nosso amigo Wilson Neves. Tá ligado por aqui, ó. Bom dia, Bartolomeu Neves e Roberto Neves. Bom dia, Wilson Neves.
0: Bom dia, Wilson Neves. Um abraço, meu querido. Isso. Ó, mandar um abraço aqui ao escritor José de Souza, tá? Ele que é de São Domingos. O escritor José de Souza, que é de São Domingos. Já tem outros livros, inclusive sobre São Domingos também. Tá lançando aí mais um livro. É de nome A Pérola Lapidada. Será lançado na próxima sexta-feira, dia 16. Às 19h, 19h07, no Teatro Municipal em Santa Cruz do Capibari. Fica o convite aberto ao público. Vá, compre um dos livros. É um livro maravilhoso. E aí traz, logicamente, a reflexão também sobre a vida. Um abraço, José de Souza, grande figura. Fica o convite para todos, né, população de Santa Cruz, São Domingos, que também tem suas pérolas, né? Que o José de Souza é uma dessas pérolas, que é escritor e também traz aí a sua visão sobre a vida, sobre o mundo, sobre alguns temas através de livros, através de sua inspiração e de seu talento. Então, José de Souza, lá de São Domingos, já é escritor, lança aí mais um livro, próxima sexta-feira, 19h, no Teatro Municipal, aqui em Santa Cruz do Capibaribe. Fica o convite. 7h55, pra gente finalizando, quem tem a mais aí, o Moura?
1: Isso, dona Maria Helena, da Lira e Lingerie, bom dia, estamos ligadinhos, Deus abençoe nosso dia. Ela mandou aqui.
0: Bom dia, Deus abençoe, querida.
1: Isso mesmo, abraço também aqui. Bom dia, Bartô, bom dia, Roberto. Rony da Malhada do Meio, na escuta. Abraço, Rony, tudo de bom pra você, meu querido.
0: Valeu, Rony, um abraço, Rony, pra pessoal de toda Malhada, um abraço. Tem Malhada 1, 2, 3, 4, já tem a etapa 5 aí, né, o Rony? Um abraço, turma da Malhada, que Deus abençoe. Quem mais tá conosco?
1: Isso, ele, que é o vizinho de Suecília, irmão de Ivan. Ele, Sinani. Fala, Sinani, bom dia.
4: Bom dia, Bartô, bom dia, Roberto. Aqui é Sinani, tá aqui na escuta do programa, meus amigos.
1: Abraço, meu querido Sinani, tudo de bom pra você. Quem tá ligado também com a gente é o Mia. É do Mia Som, grande abraço, Mia. Mia Som, um abraço pra você, obrigado pelo carinho, obrigado pela audiência de sempre. Dona Maria Belmiro tá ligada com a gente também, bom dia, Dona Maria.
5: Bom dia, Bartô, bom dia, Roberto, que o Papai do Céu abençoe vocês. E eu sou sempre lá na escuta.
0: Você soltou, ó, galera, já soltei já. Oi, então, um abraço, bom dia, Dona Maria. Ó, o detalhe é o seguinte, bom dia a todos que estão nos ouvindo, um abraço também meu amigo e nosso amigo que é lá de Lagoa de Pedra, grande figura Sinani, um abraço a todos. Vamos fazer o seguinte, a gente precisa trazer mais algumas notícias pra gente ir fechando Patrulha do Agreste de hoje, de volta, direto, rasteiro no canto, no mundo da polícia.
1: E segundo informações, uma adolescente foi assassinada a tiros, isso mesmo. De acordo com as informações, a adolescente de 16 anos de idade foi assassinada com disparos de arma de fogo em um conjunto residencial em Petrolina. De acordo com as informações do sertão de Pernambuco, Rayana dos Santos Amazonas foi encontrada morta ao lado de uma motocicleta durante a madrugada no sertão pernambucano. De acordo com as informações, a adolescente de 16 anos de idade, como eu bem disse anteriormente, Rayana dos Santos Amazonas, foi morta a tiros na madrugada deste domingo, dia 11/10, no conjunto residencial Vivendas, no município de Petrolina, no sertão pernambucano. De acordo com o registro da ocorrência policial, o corpo da jovem foi localizado em via pública ao lado de uma motocicleta e apresentava diversas perfurações causadas por disparos de arma de fogo. fogo. Segundo as informações, a Polícia Militar foi acionada, realizou o isolamento e a preservação do local do crime para viabilizar assim os trabalhos técnicos da equipe do Instituto de Criminalística, o ICEI, do Instituto de Medicina Legal, IML, e compareceram também ao endereço para a realização da perícia de campo e também o recolhimento do corpo da jovem. Até o presente momento, a autoria e a motivação do crime e do assassinato permanecem desconhecidas.
0: Olha, popular que fez várias apostas no interior de Pernambuco acabou sendo assassinado. Popular foi encontrado após ter sido executado. Que coisa, rapaz. O homem foi assassinado a tiros. É isso mesmo? Deixa eu ver aqui se a matéria é essa. É essa mesmo. O detalhe é o seguinte, deixa eu trazer a matéria aqui que inclusive está no portal G1. Suspeito de matar popular por dívida de aposta política fugiu em caminhonete da própria vítima, diz a polícia. Antônio Jardim Gomes apostou o próprio veículo em cima do resultado do primeiro turno das eleições para presidente em 2026, ou seja, esse ano, esse mês, né? As eleições recém-passadas, primeiro turno. Suspeito do crime, que seria o vencedor da aposta, estaria foragido. Uma aposta sobre o resultado do primeiro turno das eleições presidenciais terminou com um assassinato na noite do último domingo. Por que essa matéria só vai aparecer agora, velho? Tomou conotação a nível nacional agora, viu? O caso aconteceu no distrito de Belo Monte, no estado do Pará. Essa mesma matéria, velho? Eu acho que aqui não é essa matéria, não.
1: Não é essa mesma matéria.
0: Apoio outra pessoa, foi assassinada também. Aqui em Pernambuco, outro popular foi assassinado. O Moura me dá o Google aí enquanto eu trago essa. Uhum. Esse aqui também foi assassinado, ó, por conta de aposta política esse ano, viu? No dia 4 de outubro foi assassinado no distrito Belo Monte, lá do Pará, zona rural da cidade de Novo Repartimento, com a distância de 500 km de Belém do Pará. A vítima foi Antônio Jardim Gomes, foi morto a tiros após se recusar a pagar a dívida de aposta. O suspeito do crime identificado foi Ananias Sotero de Oliveira, seria ganhador da aposta em que teria que levar uma caminhonete, né? E foi até a casa da vítima para cobrar o prêmio. Diante da recusa do perdedor da aposta, que coisa, rapaz, ele resolveu atirar e matar Antônio. Depois fugiu no próprio veículo que ele havia ganhado na aposta. Qual foi o motivo da discussão? O crime foi motivado por uma aposta política e aí segue aqui a matéria. Lamentável. Então, o segundo aí que teria matado. O caso aqui foi o bolsonarista que matou o petista, que nenhum dos candidatos tem nada a ver com isso. Eu só tô dizendo por conta aí do resultado das eleições. Mas teve outra matéria aqui em Pernambuco também, ô Moura.
1: Empresário foi morto a tiros no Pajeú, no sertão do Pajeú, e teria apostado mais de R$1 milhão na vitória de Flávio Bolsonaro. O empresário Fred William, de 44 anos de idade, foi assassinado a tiros na noite quarta-feira, dia 7, na PE-275, entre São José do Egito e Tuparetama, no sertão pernambucano. De acordo com as informações, conhecido na região por participar de disputas eleitorais, Fred teria apostado mais de R$1 milhão na vitória de Flávio Bolsonaro pelo PL, segundo informações divulgadas por veículos de imprensa. O suposto valor da aposta, entretanto, não foi confirmado de forma independente. De acordo com as informações, a Polícia Civil investiga o homicídio para identificar os responsáveis e esclarecer a motivação. Até o momento, não há confirmação oficial de que o crime tenha relação com as apostas ou com o posicionamento político do empresário. De acordo com as informações, Fred também era estudante de direito da Faculdade Vale do Pajeú, que decretou luto e suspendeu as atividades acadêmicas na quinta-feira, dia 8, após a confirmação da morte do empresário.
0: Agora o detalhe, viu? O empresário que organizou carreata para Bolsonaro ajudou lá na campanha do Flávio, tudo certinho. E o que é que acontece? O que é que acontece? É, veja o extremismo do sentimento dos eleitores, porque de um lado foi assassinado um eleitor de esquerda, do outro lado foi assassinado um eleitor de direita. Veja o quanto faz mal esse extremismo, esse radicalismo na política, tá? O Fred William, de 44 anos, ainda não foi, segundo a polícia, esclarecido se a motivação do homicídio contra ele foi sobre política, tá? Não tá aqui, a matéria deixa isso muito bem claro. Não tá esclarecido, não tá comprovado se foi sobre motivação política, ou pelas apostas, ou pelo posicionamento político dele. Inclusive, a esposa dele se pronunciou. Após a morte, em uma mensagem atribuída à esposa de Fred, a senhora Jeane ressaltou que divergências partidárias não justificam tirar a vida de outra pessoa. Abre aspas. Ninguém tem o direito de tirar a vida de ninguém, independente do partido político do próximo. Falou aqui. Fred deixou a esposa e um filho chamado Gabriel. É muito, mas muito simbólico esses dois crimes de morte. Porque se foi realmente por motivação política, né, faz que a gente precisa, traz a tona, mais uma vez, que a gente precisa refletir sobre essa bobeira de estar brigando por políticos que muitas vezes não sabem nem que a gente existe.
1: Mesma coisa que presta time atenção, de futebol também.
0: Pelo amor de Cristo. Eu acho que é mais banal ainda, sabe?
1: É, mais Roberto? Banal ainda.
0: Mais banal ainda, mais sabe?
1: Banal ainda. Porque na realidade a política se tornaram duas torcidas organizadas que na realidade trazem desorganização, desordem e baderna,
0: eu acho,
1: né, de ambos os lados.
0: Eu acho que é mais prejudicial ainda porque a política mexe com a vida de todo o país, no caso de política nacional. Futebol mexe ali com as torcidas isoladamente, não que não seja tão importante quanto a discussão, porém, eu tô dizendo assim, no meu entendimento, é muito mais grave, eu acho
1: com
0: que é isso.
1: Com certeza, claro.
0: Porque abrange muito mais pessoas. Um abraço a todos, a gente volta amanhã com o Patrulha do Agreste.
1: Forte abraço, até amanhã, se Deus quiser.
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1: A estação 8:05.
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1: Bom dia, muito bom dia Santa Cruz, bom dia toda a região, bom dia pra você que já tá aí, ó, pegado no batente, areadíssimo, é, porque hoje a gente jura que é segunda-feira, né, meu povo? Depois de um final de semana aí prolongado, feriadão, ontem dia da nossa padroeira, Nossa Senhora de Aparecida, é, dia das crianças, e a galera curtiu aí junto com as suas famílias, eu espero que tenham se divertido aí com a criançada. Por falar nisso, um beijo a todas as crianças que escutam aqui a Rádio Estação, a todos os meus sobrinhos, meus afilhados, olhem, um beijo, titi ama todos vocês, que papai do céu abençoe com muita saúde, paz, proteção, que vocês tenham sim aí a tranquilidade, o direito de ser criança, tá bom? É isso aí, meu povo, vamos embora, vamos nessa segunda, olha, nessa terça-feirona, dia 13 de outubro de 2026, tá de idade nova? Parabéns, que papai do céu te abençoe, que essa data se repita aí por muitos e muitos anos, tá bom? Que você possa celebrar sempre aí junto dos seus com muita alegria e sabedoria para aproveitar cada nova oportunidade que vai surgir nesse novo ciclo, tá bom? Então vamos embora, vamos comigo nessa Estação Manhã, e a gente pode acreditar que hoje é o dia perfeito, minha gente.

0: Clareou, meu povo, Diogo Nogueira e a música Clareou. Antes tivemos aí Fala Mansa e a música Um Dia Perfeito. É isso aí, vamos fazer desse dia um dia perfeito. Acordou, tá com saúde, tem um trabalho, tem um teto sobre sua cabeça. Então agradeça, viu? Tá em casa, graças a Deus. Tudo vai ficar bem se não está. Então confia aí em Deus que vai dar tudo certo, tá bom? Vamos embora, já vamos começar aqui a atender os pedidos de vocês. É, porque vocês são assim o máximo do máximo do máximo, viu? Eu amo estar com vocês, estava morrendo de saudade. Deixa eu te contar aqui hoje. 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Então, já que ontem foi dia das crianças, eu quero saber de vocês. Vocês estiveram aí junto com suas famílias, aproveitaram pra descansar. E a bateria hoje, como é que ela tá aí? Será que a bateria aí já carregou nesses dias de descanso ou você tá aí lutando contra a preguiça pra vir trabalhar numa terça pós-feriado? Quero saber de vocês, viu? Como é que tá o clima por aí? O pessoal acordou corajoso, com vontade de vir trabalhar? Ou tá aquele povo assim ainda meio preguiçoso, querendo que ainda fosse feriado? Vamos embora, né? Quero saber de vocês. A disposição, como é que anda? Eu sei que a de Terezinha tá no máximo, viu? Que ela já chegou por aqui. Bom dia, minha maravilhosa!
1: Oi, bom dia! Aqui as meninas do restaurante, viu?
0: Oi, Terezinha,
1: quero
0: maravilhosa!
1: Agradecer pelo brinde de sexta-feira, viu? Sim. Um abraço. Cheiro, minha amiga.
0: Um cheiro, minha lindona! E ela ainda pede aqui um louvor. É, tu cuidas de mim, eu acredito que eu acertei aqui. Se não foi isso, você vai desculpando, tá, Terezinha? Um beijo bem grande a elas, que é pra oferecer a todos os ouvintes e pra os filhos dela. Muito bem, também pra querida Maria, né? A companheira de sempre, elas que estão ali no restaurante de seu Cícero. Então um beijo a todos e muito obrigado pelo carinho da audiência. Olha o meu amigo Sinani, que não perde tempo e chega cedo, viu?
2: Alcione, bom dia. Aqui é Sinani de Lagoa de Pedras, da Cajão Batista. Passei meu amigo lá em São Domingo. E a todo que escuta o seu programa.
0: Muito bem, Sinani, um beijo bem grandão pra você, seu amigo Naldo, todos aí em Lagoa de Pedra, todos em São Domingos, um cheiro bem grande, sejam muito bem-vindos aqui ao programa Estação Manhã. Olha, o David Costa também já chegou por aqui, meu amigo David, como foi seu final de semana? Tá tudo em paz? E aí, bom dia?
3: Bom dia, Santo Ferreira, bom dia a todos da Rádio Estação Sati. Gostaria de ouvir uma música com Biquíni Cavadão. O nome da música é Roda Gigante.
0: Sim.
3: Ofereço a todos os ouvintes que estão na escuta do programa, a todos vocês da Rádio Estação. Aqui quem fala é David Costa, da Rua Siqueira Campos, bairro Centro.
0: Muito bem, David. É isso aí, viu? Faz igual essa turminha e vem embora participar através do 819-8785-5687, que no final do horário tá valendo o Look Sport Company e o mais gostoso e suculento galeto da cidade. Então vamos embora? Vamos de música? É isso mesmo. A Terezinha pediu e a gente vai ouvir Tu Cuidas de Mim. Então vamos embora. Aumenta o som e vamos de louvor.

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2: Oi, de volta aqui no som da sua Rádio Estação, no seu Estação Manhã comigo, viu? Alcione Ferreira e a participação de todos vocês. Por sinal, muitas participações já chegando por aqui e a gente vai o quê? Vai colocar vocês no ar para levar os seus pedidos musicais e saber aí como foi o final de semana prolongado aí de vocês. Curtiram junto com a família? Tá tudo bem? Tudo em paz? E aí, sentiu minha falta? Eu fiquei morrendo de saudade de vocês, viu? Olha a minha amiga, minha maravilhosa, chegando por aqui. Diga lá, Luciene.
3: Ô, Domingo. Ô, Alciano, toca pra mim, Samuel. Bom dia, Alciano. Aqui é Luciene São Domingo. Ô, Alciano, toca pra mim, Samuel Batista Filho.
2: Sim.
3: Filhos da Fé, pra oferecer a toda a minha família, pra você, pra todas as crianças e pra todos os ouvintes. Um cheiro, minha linda, e um ótimo... Um ótimo terça-feira.
2: Muito bem, Luciene, muito obrigado. Vi um cheiro pra você, pra toda a sua família. Uma ótima terça, uma abençoada semana, né? A semana vai ficar mais curtinha, não vai? Vai. Mas a gente aproveitou junto dos nossos, né? Aproveitar e mandar um beijo pra minha mãe, meu papai, lá no Santa Teresa, que estive ontem com eles, aproveitando o meu Dia das Crianças, afinal de contas, eu sou a menina deles. É isso aí. Olha só, bom dia.
4: Bom dia, Alcione. Aqui é Tainá do Bela Vista.
2: Oi, Tainá.
4: Eu quero ouvir a música Dracma com Damares. Oferecer a todos os ouvintes e vocês aí da rádio. E que Deus abençoe mais um dia, né?
2: Amém.
4: E vamos lá, quero também participar do sorteio.
2: Tá participando.
4: Um galetinho assado é uma delícia.
2: Sem dúvida, viu? O galeto da Galetos Assado é o mais gostoso da cidade. Olha ele chegando, meu amigo Rony. Bom dia.
5: Bom dia, senhora. Aqui é Rony da Malhada. Tô com a Zezé aí.
2: Sim.
5: Me joga no sorteio, viu? Eu tô achando que eu tô fora, nunca mais eu ganhei.
2: Mas repara, ele deu um tapa no visu, ficou bonito. É, a esposa dele disse que sagradou, foi. E disse que não ganhou nada. Mas rapaz, diga isso não, viu, Rony? Diga isso não. Mas você tá jogado aqui no sorteio, viu? Joguei com bem muita força. Pode olhar que até apareceu um coração aí na tela do seu celular. Mandar um cheiro aqui pra querida Leide, ela que sempre vem deixar o seu bom dia aí e aqui nos informar que tá na escuta, não é mesmo, Leide? Olha, um beijo, viu, minha maravilhosa? Que papai do céu abençoe seu dia. Olha, a minha amiga Neide, bom dia.
6: Bom dia, Alcione. Alcione, eu gostaria de ouvir Jamais Deixarei Você, com Bruna Carla, pra oferecer pra você.
2: Sim.
6: Pra Vitória, minha sobrinha. Pedro, meu sobrinho. Miguel, meu sobrinho, nova morada.
2: Sim.
6: Solange do Cruz Alta. Pra professora Adriana do Zumba, dos Parques Florestal, e pra toda a turma. E pra todos os ouvintes. Beijos, Neide do Cruz Alta.
2: Um beijo, Neide, minha maravilhosa. Um beijo pra toda essa turma, viu? Que papai do céu abençoe. Ah, que ela falou em Zumba. Deixa eu falar também sobre a aula de Fit Dance do professor André, hoje lá na Coab, viu? Vocês estão todas convidadas. Olha, é só vestir aí uma roupinha rosa. É, e aí, em respeito ao outubro rosa, pegue sua meia maluca. Se quiser fazer um cabelo maluco, fique à vontade. E venha-se embora lá pra Coab arrochar o nó, dançar e muito com o professor André e todas as meninas da Coab ali. Um beijo, minha turminha. Meu pé não tá lá essas coisas não, mas quem sabe eu apareça por aí hoje, tá bom? Um beijo grande a todos, um beijo Elba, um beijo a todos, viu? Olha só, mais ouvinte chegando por aqui, a querida Josi, ela tá pedindo música e tá mandando beijo, também quer participar do sorteio. Muito bem, Josi, minha maravilhosa, que papai do céu abençoe seu dia, tá bom? Mais um ouvinte chegando por aqui. Que menina bonita essa. Vamos ouvir a voz dela aqui. Bom dia.
7: Bom dia, Alcione. Aqui é a Vitória do Nova Morada.
2: Oi, Vitória.
7: Queria pedir Billie Jean, de Michael Jackson.
2: Eita, essa é boa.
7: Ofereço para Pedro, que foi indicação dele.
2: Olha,
7: ofereço
2: para
7: minha tia Neide, do Cruz Alta. E ofereço para todos que estão escutando o programa. E para minha mãe também.
2: Muito bem, Vitória, um beijo grande pra você, viu? Olha, a Vitória é lindíssima, belíssima. Olha, e o Pedro tem muito bom gosto, mande um cheiro aí pra ele, viu? Diga que eu gostei. Mandar um beijo também aqui pra querida Júlia, ela que tá pedindo música, tá aqui no bairro São Miguel, desejando um ótimo dia. Olha, o meu amigo Wilson, Wilson, que sufoco é esse que a gente passou, hein? Tô gostando disso não, viu? Eles gostam de testar nosso coração, né, Wilson? Bom dia.
8: Bom dia, Alcione, é o Wilson de São Domingo.
2: Oi, Wilson.
8: Toca aí o Eterno Aprendiz com o Gonzaguinha. Bota pegado.
2: Muito bem. Olha, vocês hoje, viu, estão vindo aí no louvor e nas músicas boas. Vocês estão aí, olha, arrebentando. Vamos embora, o Wilson. Olha, o Wilson vem falando aqui. O que foi, Wilson? Vamos lá.
8: Mas é melhor você ganhar no sufoco ou você perder no sufoco?
2: Ah, sem dúvida é ganhar no sufoco, mas o coração da tia aqui não aguenta muito aperreio, não. Olha que negócio sufocado, mas foi bom, segue o líder. Vamos embora, vamos de música, senão já eu apanho aqui dos ouvintes. Roda Gigante, Biquíni Cavadão.

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0: E a gente volta aqui com os melhores ouvintes. 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Que é isso, meu povo? Vocês estão enchendo aqui o nosso zap zap de mensagem e eu tô amando. Vamos embora? Vamos aqui com as participações de vocês? Olha só, deixa eu mandar um beijo aqui pra querida Renata, ela que tá mandando um beijo e todas as músicas do programa pra turma que tá lá no Salão de Carla, ali no bairro São Miguel. Ela também pede música, também quer participar dos sorteios. Muito bem, minha maravilhosa, seja muito bem-vinda, viu? Olha a minha amiga Zefinha, bom dia, minha lindona. Epa, peraí. Vamos botar a Zefinha pra falar, vamos embora. Agora vai dar certo.
1: Bom dia, senhora. Zezinha de Alumínio. Nós falamos de Zezé. E começar a trabalhar, né? Um feriado já passou. Tem que ter coragem agora de trabalhar.
0: É isso aí. Né? Muito obrigado. Bem, Zefinha, já deu tempo de recarregar as baterias, viu, meu povo? Vamos embora, vamos trabalhar, que a vida é doce igual a rapadura, mas não é mole não. Então o que é que a gente faz? Cuida na vida, né? Isso, Zefinha, muito bem, viu? Olha o meu amigo Wilson, Carlos Wilson, bom dia.
2: Aqui é Carlos Vitinho de Mocinho, do Bela Vista, Nossa Santa Cruz.
0: Oi?
2: Queria escutar qualquer música com o Zé Ramalho. Queria participar do sorteio que vai ter hoje pela manhã aí. Valeu, tá nessa ação, tá tudo de bom.
0: Muito bem, Carlos tá participando, viu? Dois sorteios hoje. 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Olha quem chega por aqui também, a querida Sivoneide. Ela que diz: eu falo de São Domingos e quero participar do sorteio. Um ótimo dia pra você, minha lindona. Que papai do céu te abençoe. Você tá participando sim, viu? E por aqui chega ele, o meu papai. A bênção, pai. Bom dia, a bênção, maninha.
3: Bom dia.
0: Bom dia, meu amor.
3: Abençoe. Aqui é Valdo Santa Tereza. Bota aí a música de Vitor e Léo.
0: Sim.
3: A linha do tempo.
0: Olha.
3: Que Jesus te abençoe.
0: Amém.
3: Escuta aí os ouvintes da rádio. Deus te abençoe.
0: Amém, meu amor. Que papai do céu abençoe o senhor, a minha mamãe, a todos, tá bom? Um beijão aí. Bem grandão. É isso aí, minha gente. Olha só, deixa eu mandar um beijo pra uma visita ilustre aqui nos estúdios da Rádio Estação, a querida Camilinha. É isso aí, a filha da nossa querida amiga Osana. Camila, seja muito bem-vinda. Um beijo, viu, minha lindona? Que papai do céu lhe abençoe. Eu gostei muito de lhe conhecer, menina bonita e esperta. É isso aí. Olha só, mais um ouvinte chegando por aqui, é o meu querido amigo Inácio. Bom dia.
4: Bom dia, Alcione. Bom dia, Alcione. Esse dia tão abençoado por Deus, né, Alcione? Esse dia de terça-feira, que Deus lhe abençoe, abençoe sua família, né? Todos seus familiares, abençoe o programa, né? Estação.
0: Sim.
4: É, o programa amanhã. Manhã da Estação FM, né?
0: Sim, sim,
4: Deus
0: Inácio.
4: Abençoe. Tenha um bom dia abençoado por Deus, Alcione.
0: Amém, pra mim, meu querido.
4: Roberto Carlos, luz divina, e fique com Deus. E um dia muito abençoado por Deus. Bota pra participar do sorteio do galeto, viu?
0: Sim.
4: E com o Papai do Céu. Um abraço pra você e um aperto de mão com todo carinho. Gosto muito de você, Alcione. Você é uma pessoa boa, simpática demais. Jesus abençoe, Alcione. Fique com Deus.
0: Amém, Inácio. Muito obrigado. Viu? Saiba que a recíproca é verdadeira. Eu também gosto muito de você, das suas participações aqui. Você é muito gentil. Muito obrigada pelo carinho, tá bom? Que Papai do Céu lhe abençoe. Olha só, alguém que diz assim: oi, bom dia, Alcione. Coloque unha pintada. Desculpe, amor. Muito bem. Só não colocou o nome, mas é o final do número 1594. Pronto, pode deixar, viu? Vai dar certo. Um cheiro pra você, um excelente dia. Quem também chega por aqui é a querida Solange da Malhada. Ela que tá pedindo música com Bruno e Marrone. E também tá querendo participar do sorteio. É isso aí. Ah, sim. Ela disse aqui, olha: não me deixe fora da sua agenda no fim de semana, que é a música aí do Bruno e Marrone. Muito bem, Solange. Olha, eu não deixo vocês fora da minha agenda no final de semana, não. Tanto é que a gente tem o nosso especial, né? Vocês gostaram, minha gente? Bruno e Marrone, não. Henrique e Juliano. E olha, eu curti muito, viu? Olha, aqui também chega alguém que diz assim: bom dia, eu sou o Wilson, aqui do bairro São Miguel. Quero pedir música de Gatinha Manhosa, Amor ou Amizade. Muito bem, pra mim e pra todos os ouvintes, muito obrigado, valeu, um excelente dia, que Papai do Céu te abençoe, tá bom? É isso aí, minha gente, vamos embora, vamos de música? É, o Sinani pediu e vem chegando João Batista. 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

som da sua rádio estação. Hoje vocês estão pegados no louvor, né, minha gente? Oferecer a todos, viu? A todos que estão na escuta. 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

0: 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É isso aí, minha gente. Vamos embora aqui sem perder tempo para o nosso Zap Zap da Alegria, porque as participações são muitas, graças a meu bom Deus. Bom dia, meu querido.
1: Bom dia, minha amiga. Bom dia a todos aí que escutam a Rádio Estação. Olha, eu gostaria de escutar uma música com MC Romeu.
0: Aham.
1: O nome da música é Só Ilusão.
0: Eita, essa é pesada. Diga lá.
1: E se tiver algum sorteio aí, tu me joga aí no meio desse buruçu.
0: Buf, te joguei agora. Sentiu aí um coração chegando na sua tela? Pronto, acabei de lhe jogar, viu? É, esse é o nosso amigo Luciano, motorista do Indrive, sempre nos dando uma carona. Aproveitando, mandando um beijo a todos vocês que nos escutam aí pelo rádio do seu carro. Um beijo grande. E você que tem amigos fora e também quer aí que ele escute a Rádio Estação Indica 88.9 para que ele possa escutar através dos aplicativos de rádio. É, tem o Rádios Net, também tem a Alexa, a gente tá em todo lugar e a todo momento com você, tá bom? Olha, mais um ouvinte chegando, bom dia.
2: Bom dia, Alciona, que é o Neto de São Miguel. Queria ouvir uma música de Rick Renner, Tenha Fé. Ofereço a você e a todos que estão na escuta. E uma boa semana para todos nós.
0: Uma ótima semana, minha maravilhosa, que Papai do Céu te abençoe, tá bom? Mandar um beijo aqui pro querido Diego Negão, essa potência mundial, sempre aqui participando com a gente. Mandar um beijo também pra Maria José, ela que tá aqui no bairro São Miguel, tá pedindo música, tá querendo participar do sorteio, já está participando e disse que a música é pra curtir. Muito bem, é isso aí, viu? Vamos que vamos. Olha, mais um ouvinte chegando por aqui, o querido Davidson. Ele pede música, oferece a todos que estão na escuta. Muito bem, Davidson, uma excelente semana pra você, meu querido. Olha, mais um ouvinte chegando por aqui, bom dia.
3: Bom dia, Alcione. Alcione, coloca aí uma música de papo pro meu amigo gordinho que tá chorando na gás, em corno da pé.
0: Eita, minha Nossa Senhora. Oh, meu Deus, gordinho, não fica assim não, viu? Fica assim não, vai dar certo, vai chegar outro tambor aí na sua vida, esqueça esse. Um cheiro grande pra vocês e um excelente dia, tá bom? Olha a minha amiga que vem chegando por aqui, é ela, a Dona Antônia do Sítio São João. Bom dia, maravilhosa.
4: Oi, Alcione, bom dia. Alcione, aqui é a Antônia do Sítio São João, quero que você passe uma música de Léo Magalhão. Para oferecer para minha filha Raniele, meu netinho Nicolas, para oferecer para a Rani Kelly, a Roberto, oferecer para você e oferecer para todos os ouvintes que estão ouvindo essa rádio maravilhosa.
0: Oh, maravilhosa é a senhora, viu, Dona Antônia? Um beijo grande pra senhora, pra toda a sua família lindíssima aí, que Papai do Céu abençoe, tá bom? Mandar um beijo também aqui pro querido Alex, ele que tá lá no Flórida também, quer participar do sorteio, também pede música. E o meu amigo Vai Corinthians, bom dia!
5: Bom dia, Alcione Ferreira, é Afonso, não me identifique, por favor.
0: Afonso!
5: Eu queria uma música que pudesse salvar o Corinthians.
0: A espera de um milagre.
5: Não aguenta mais. Tô que nem aquela música, tô sentindo minhas forças indo embora.
0: Olha, falta
5: toca
0: de
5: torcida. Toca um play pra ver se eu acordo depois de 4-1. Cuida.
0: Olha, falta de torcida não foi, viu, Afonso? Eu juro, prometo que eu tava torcendo muito pelo Corinthians. Agora eu tava torcendo de verdade. Mas, cara, vocês não me servem nem pra parar o Palmeiras, velho. Eu não gostei disso, não. Olha, eu fiquei, foi muito bravo. Eu digo, mas rapaz, como é que o Corinthians não me para o Palmeiras e ainda leva desse tanto de gol? Ai, meu pai do céu, não aguento não, viu? Olha, é muita resenha. Deixa eu mandar um beijo aqui também pro querido Reginaldo, ele que tá lá na Malhada, é isso aí. Se der tempo tocar uma música, sim. Se der tempo eu toco sim, viu? Pode deixar, Reginaldo. Um cheiro pra você, um excelente dia. A querida Lady, ela também tá pedindo música. É. E aqui ela disse que é pra oferecer pra família dela, pra todos os ouvintes. Pra mim, muito obrigada, minha lindona. E um excelente dia, uma abençoada semana.

0: Muito bem, Leda. Um beijo bem grandão pra você, tá bom, minha maravilhosa? É isso aí, minha gente. Olha, o Gil também chegou por aqui. Vai, Corinthians. Um beijo pra ti, Gil. Um excelente dia. Ô, minha gente, vamos que vamos, né? Vamos embora. Olha, mais um áudio aqui. A gente vai de música. Bom dia.
1: Bom dia, gata. Passa aí, o tempo me curou com Danalda. Ofereço pra você e família, para todos os ouvintes.
0: Muito bem.
1: E todos, pare e pense. Faça uma boa escolha no dia de votar, para não chorar depois.
0: Muito bem, Selma, bom conselho, né? Cada um para, pensa, vota em quem deseja e dá tudo certo. Vamos embora, né, minha gente? Vamos de música? É, vem chegando Michael Jackson e a música Billie Jean. Essa também eu vou oferecer para o meu compadre, é o Auri Mendes, ele que tá aqui no São Miguel e ele também gosta aí de Michael Jackson, que eu sei, eu também gosto. Vamos embora, aumenta o som, vamos dançar, minha gente, vamos balançar o esqueleto.

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0: Zé Vaqueiro e a música Aproveita Que Eu Tô Obrigado, ou como bem vocês batizaram, é a música Oi Minha Saudade. Olha só, falar em saudade, falar em saúde, é tudo com S, né? 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Olha só, meu povo, já são 9h32 aqui no som da sua rádio estação e a gente vai para o nosso Zap Zap da Alegria, mandar alô aqui para essa turma. Deixa eu mandar um alô aqui para Paula, ela que tá lá no, em São Domingos. Ela tá pedindo a música da Xuxa, A Vida é uma Festa, para oferecer para a netinha dela, que tá de idade nova hoje. Também oferecer a todos lá do salão Junto e Misturados, e ela quer participar do sorteio. Muito bem, minha maravilhosa. Olha, parabéns para sua neta. Que papai do céu abençoe. Muitas felicidades, muita saúde e paz. Tudo de bom na vida dela, tá bom? Muita luz aí no caminhar da sua netinha, minha lindona. Parabéns! É isso aí, faltou o nome da netinha, mas tá valendo, viu? Um beijo, sua vovó Paula tá desejando um feliz aniversário. Muito bem, minha lindona. Curtindo o nosso som também aqui, tem ele, o Ariel. Bom dia, meu querido.
1: Bom dia, Luciano Ferreira, aqui é Adriel do Centro. Bota uma música aí de Marcos Antônio pra gente escutar e participar do sorteio. E quanto o dia de ontem, graças a Deus, foi maravilhoso.
0: Coisa
1: passei
0: boa.
1: Uma parte da manhã trabalhando.
0: Sim.
1: E a parte da tarde, fui curtir um pouco minha filha.
0: Coisa
1: dar uma
0: boa,
1: volta,
0: olha só, tá vendo?
1: Desparecer um pouco.
0: Criar, né? Memórias, não é mesmo?
1: Então, bom dia para você e todos. Que Deus abençoe.
0: Amém, meu querido, que Deus abençoe essa família linda, tá bom? Que coisa boa que você tirou um tempinho aí pra curtir junto da sua família. Vem chegando ele, meu amigo, deixa eu baixar aqui, senão eu fico sem as aroeiras, que nem de outro. Bom dia.
2: Bom dia, Marrom, danadinha, aqui é Doca,
0: bom
2: aqui de
0: dia,
2: São Domingos, Lava Jato, negona. Bota aí, por favor, aí.
0: Diga lá.
2: Grão de areia com o Chiquinho de Belém, pra oferecer aqui a toda a mundeza aqui do Lava Jato, nega. Fui.
0: Um cheiro pra você, Doca, pra toda essa mundiçaiada aí que mora no meu coração e não paga aluguel. Olha, beijo grande, uma excelente e abençoada semana, tá bom? Por aqui também vem chegando ela, a minha amiga Maria. Bom dia.
3: Não, senhor, toca pra mim, Bruno e Marrone, Maria do Bairro da Moda.
0: Muito bem, Maria. Um beijo bem grandão pra você e pra todos aí no Bairro da Moda, viu, minha maravilhosa? É isso, olha só, vamos que vamos, né? Vamos lá. Olha, bom dia.
4: Bom dia, Alcione. Aqui quem fala é Camila, do bairro São Miguel.
0: Oi, Camila, tudo bem?
4: Queria que você botasse a música Deixa a Gente Quieto, com Wesley Safadão. E desejar minhas duas filhas, Laura Camille e Letícia Vitória, e a todos os ouvintes.
0: Muito bem, Laura, Camila e Letícia Vitória, um beijo grande pra vocês, viu, minha maravilhosa? Um beijo também pra sua mamãe, Camila, e pra todos que estão juntinho de vocês. Um excelente dia, que papai do céu abençoe, tá bom? Olha, mais um ouvinte que diz aqui, bom dia, eu gostaria de ouvir uma música e também queria participar do sorteio, é a Simone. Simone, um beijo grande pra você, viu, minha lindona? Quem também chega por aqui é a minha amiga querida Josefa, lá de São Domingos. Ela pede música, também quer participar do sorteio. Oferece a música a todos que estão na escuta e a família dela, a minha família, a todos, né? Um beijo bem grandão pra você, viu, Josefa? Que Papai do Céu lhe abençoe. A querida Maria lá do Santo Agostinho, que também tá na escuta e tá pedindo música. Toda a turma lá da Aliri Lingerie, em nome da maravilhosa Maria Helena, desejo uma excelente semana, que Papai do Céu abençoe a todos vocês. Aproveite já, manda um beijo pra dona Maria Belmiro, ela que tá sempre na escuta, tá bom? Agora vamos embora, vamos de música, vamos sim, já que a neta da nossa querida Paula tá fazendo idade nova, ontem foi dia das crianças, todos nós carregamos a criança que um dia fomos, vamos embora, vamos curtir com ela, a eterna rainha dos baixinhos, a Xuxa, e a vida é uma festa, porque realmente a vida é mesmo uma festa, viu? Então aproveite, solte sua criança aí pra brincar neste momento.

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2: Eu fico com a pureza da resposta das crianças. 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

Viver e não ter a vergonha de ser um eterno aprendiz. Somos todos aprendiz na escola da vida. Todo dia a gente aprende uma coisa nova, conserta o que não deu certo. E é desse jeito que a gente vai vivendo, viu? Gonzaguinha bem disse. É bonita sim, a vida é linda, é maravilhosa, estar vivo é muito bom. É, apesar dos intempéries aí da vida, dos percalços, das dificuldades, viver é muito bom, é a oportunidade de fazer certo o que não deu certo até aqui, tá bom? É, aquela oportunidade de começar todo dia. Olha só, minha gente. Vamos lá, né? É, vem chegando Zé Ramalho. Eu vou deixar ele cantar e eu já volto, tá bom?

0: ABC do Sertão, essa música aí, né, de Luiz Gonzaga, cantada na voz de Zé Ramalho, é isso aí, coisa tão nossa, nós nordestinos temos aí nosso jeitinho próprio de falar as coisas, né, é aquele temperinho nordestino na voz. 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Olha só, e falando em coisa boa, vamos aqui para o nosso Zap Zap da Alegria. Esses que estavam fixados lá em cima porque faturaram prêmios no final de semana e eu só vi agora, me desculpem. Olha só quem vem chegando aqui, a flor do meu jardim, a Fátima Alcântara. Bom dia, minha maravilhosa.
1: Bom dia, Rádio Estação. Bom dia, Alcione Ferreira. Vamos agradecer a Deus por mais um dia, né?
0: Sim, sim, minha
1: depois
0: maravilhosa.
1: Depois do final de semana bem gostoso, estamos aqui
0: sim,
1: ouvindo a Rádio Estação. Você hoje é a minha flor de girassol, minha querida. Eu queria pedir uma música com Roberto Carlos, Como é Grande o Meu Amor por Você. Eu oferecer a todas minhas amigas, para você, para nós. Fátima Alcântara, Barra São Cristóvão. Te amo, minha linda.
0: Um beijo, minha lindona, minha maravilhosa. Olha só, o Inácio pediu Luz Divina, que também é de Roberto Carlos. O nosso tempo tá bem apertado, eu vou tentar tocar a dele e aí eu ofereço pra você também, tá bom? Me entendo, um beijo grande, meu amor, e um excelente dia. Te amo, um beijo a todos aí na Rua da Assembleia. Deixa eu mandar um beijo aqui também para o querido Nego, ele que tá lá no Pedra Branca, tá pedindo música com Henrique Juliano, tá oferecendo a todos os ouvintes e também vai participar do sorteio. É isso aí, meu povo, vamos embora, né? Vamos que vamos, vamos aqui. Olha, a netinha da Paula é a Ana Lúcia. Olha só, Ana Lúcia, um beijo pra você, viu, lindona? Papai do céu derrame chuva de bênçãos na sua vida, tá bom? Hoje e sempre. A Claudiane também tá por aqui, tá querendo participar do sorteio, desejando um bom dia, minha maravilhosa. Olha ela chegando, a minha amiga. É, Brasil, Arcivo, Silvânia, bom dia.
2: Cheguei, Brasil, bom dia, Sione.
0: Bom dia, minha linda, tudo bem?
2: Do Balão Mágico, para oferecer a todas as crianças pela Semana da Criança.
0: Sim.
2: Para todos os seus ouvintes.
0: Muito
2: e
0: bem.
2: Pra você também, viu?
0: Obrigada.
2: Quer participar do sorteio?
0: É isso aí, vai participar sim, tá bom, minha maravilhosa? Um beijo bem grandão pra você. Quem também chegou por aqui e vai participar do sorteio é o querido Robson, ele que tá lá no Nezinho Arruda, tá pedindo música, vai participar do sorteio sim. Muito bem, é isso aí, viu? Ele disse que a música é pra todos que estão na escuta, certinho. A Gabriele também tá lá no Santo Agostinho, tá pedindo música, também vai participar do sorteio. Um beijo, minha maravilhosa. Tudo bem sim, viu? Graças a Deus. Espero que com você também esteja tudo bem. Quem também chega por aqui, chega muito bem, é o Beto do Doce. Beto, um beijo pra você, meu querido. Que papai do céu lhe abençoe, tá bom? É isso aí, minha gente. Agora vamos embora, vamos de música. Vem chegando Vitor e Léo, A Linha do Tempo.

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1: Rádio Estação 10:01.
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Essa luz, é claro que é Jesus, só pode ser Ele, viu? Em nossas vidas, a gente só tem a agradecer a Ele por tudo em nosso dia. Luz Divina, Roberto Carlos, esse aí pedido do nosso querido ouvinte Inácio, também vai pra Fátima lá na Rua da Assembleia, que Jesus ilumine o caminho de todos vocês, tá bom?

0: Olha só, vamos embora, vamos de volta aqui para o nosso Zap Zap da Alegria. Deixa eu acordar vocês, estão dormindo, é? Eu quero saber, cadê o povo?
1: Bom dia, galera, bom dia, galera, vamos que vamos!
0: Vamos embora, meu povo, acorda, é terça-feira, viu? Não é segunda, não, você não se engane. Venha-se embora deixar o seu recado aqui, oferecer todas as músicas do programa e participar dos sorteios que tá rolando aqui no nosso Estação Manhã de terça-feirona. 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Olha, quero mandar um beijo pra querida Karine lá da terapia Tá com K. É, hoje é dia da terapeuta ocupacional, minha querida amiga Danusa, que também tá se formando aí em terapeuta ocupacional, que papai do céu abençoe, viu? Abençoe a todos que têm aí esse brilhante papel no desenvolvimento das nossas crianças. Um beijo grande a todos os terapeutas ocupacionais de nossa cidade de região. Agora vamos embora, vamos pro Zap Zap da Alegria, porque já chegou ela por aqui, viu? A maravilhosa, e ela vem aqui deixar o alô dela. Bom dia, minha lindona Adriana.
2: Bom dia, gatinha Adriana. Bota pra mim a música de Bruna Carla.
0: Muito bem, Adriana, pode deixar, viu? Aliás, a gente já curtiu, né? Curtimos Bruna, Carla, Eu Jamais Te Deixarei. Foi pra você, minha lindona. É claro que você também tá concorrendo aqui aos sorteios. Olha, a Flávia veio aqui me dar uma cobrada. Flávia, a próxima música vai ser a tua, tá bom? Beijo, minha maravilhosa, não se preocupe não. Ainda vai dar tempo de tocar a sua, tá bom? Que você pediu logo cedinho pela sequência. Quem chega primeiro, escuta a sua música, é isso aí. Quem chegou por aqui também pra deixar o seu alô e participar do sorteio foi a querida Gabi Araújo. Um beijo pra você, Gabizinha. Que papai do céu te abençoe, tá bom, minha lindona? É isso aí, meu povo. Agora vamos embora, vamos de música. Vem chegando Unha Pintada aqui no som da sua rádio estação. Desculpe, amor. Olha, já vão desculpando todos vocês, meus amores, quem não der tempo de tocar a música, tá bom?

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0: Rick Renner, não perca sua fé. Isso aí, coração tá batendo, tá valendo, viu? Tem chance ainda, vai dar certo, confia. Olha só, vamos que vamos aqui para o nosso zap zap da alegria, porque tem muita gente querendo faturar aí. 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Mandar um beijo aqui pro querido Alexandre, ele que tá lá na AL Corte, no Pedra Branca, pra toda a turma juntinho com ele. Um excelente dia. Olha a minha maravilhosa chegando por aqui. Muito bom dia.
1: Bom dia, Ciane. Aqui é Vovó do São Miguel.
0: Oi, Vovó, tudo bem?
1: Eu gostaria de ouvir uma música com Zezé de Camargo. É, se Deus criou o trigo e o pão, cadê? Se der tempo passar, mas se não der, não tem nada não.
0: Muito
1: Jesus
0: bem,
1: me abençoar a todos vocês, a você também. E vamos beber água, que tá calor, Ciane.
0: Verdade, verdadeira, viu? Beba água, se hidrate, passe protetor, que você não achou sua cara no lixo. E eu gosto assim quando os ouvintes são compreensíveis, igual a Vanvan. Se der tempo, infelizmente não vai dar mais tempo tocar a música, mas vai dar tempo você participar do sorteio, viu? Igual ao nosso amigo aqui, bom dia.
2: E Alcione, aqui é Vinícius. Toca uma música hoje, Alcione, com o Felipe. Felipe Rett, colombiano, oferece para todos os ouvintes, né, para você. Tem um bom dia.
0: Muito bem, Vinícius, muito obrigado pelo carinho, pela música oferecida a mim, mas infelizmente não dá mais tempo tocar a sua música, tá bom? Olha, mais um ouvinte chegando, bom dia.
3: Bom dia, Alcione, todos os ouvintes, passando para desejar uma abençoada semana.
0: Amém,
3: semana
0: minha
3: linda. Semana vai começar hoje, não é na segunda, na terça.
0: Não é.
3: E oferecer todas as músicas para você, todos os ouvintes, minha cunhada Tereza e minha comadre Lucy.
0: Olha, as três
3: sei
0: maravilhosas.
3: Você vai dar mais tempo de música, já tem muitas na minha frente.
0: Verdade.
3: Já me dá. Mas eu ofereço todas as músicas para vocês, viu?
0: Muito obrigada, Silvoneide. Muito obrigada pela compreensão também, viu? Que papai do céu lhe abençoe. Você tá sim participando do sorteio, minha linda. Um beijo para as três maravilhosas aqui da Rádio Estação. Olha o Teteca chegando. Bom dia, meu querido.
4: Coloca essa música aí, oferecendo para todos os ouvintes que estão tá ouvindo seu programa. Teteca aqui no Nezinho Arruda. Arrocha o nó aí, toca esse brega aí. Oferecendo para você e para todos que estão ouvindo o seu programa.
0: Muito bem,
4: está
0: Teteca.
4: Com a estação, está com tudo.
0: Muito bem, certíssimo. Uma excelente semana para você, viu? Um beijo bem carinhoso no seu coração. Que Papai do Céu te abençoe, Teteca. Todos aí no salão DLE Moda Íntima. Olha, mandar um beijo também aqui pro querido Matheus, ele que tá lá no Maria Vieira, também quer participar do sorteio. Quem também quer participar do sorteio também tá no Maria Vieira. Pediu música, mas infelizmente eu não vou prometer. É a querida Yasmin. Quer participar do sorteio? Boa sorte, tá participando. Mais um ouvinte chegando, bom dia.
5: Bom dia, Ivanice Bela Vista.
0: Oi, Ivanice.
5: Qual é a música de Pablo? E gostaria de participar do sorteio.
0: Muito bem, Vanice, tá participando do sorteio sim, viu, minha maravilhosa? Olha, mais um ouvinte chegando por aqui, o Nivaldo Júnior, ele que tá lá em São Domingos e também quer participar do sorteio. Muito bem, Nivaldo, uma excelente semana pra você e que Papai do Céu te abençoe, meu querido. É isso aí, agora vamos embora, vamos ouvir Henrique e Juliano? É, vamos embora, o final de semana foi bom, mas a gente ainda quer mais, né, de Henrique e Juliano? Romântico.
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1: Rádio Estação. De volta, meu povo. Vamos embora. Vamos àquele nosso momento de correr contra o tempo e já mandar aqui os últimos alôs de hoje. Deixa eu mandar um alô aqui todo especial pro querido José, ele que tá aqui no bairro São Miguel. Um ótimo dia também pra você, meu querido. Muito obrigado pelo carinho da audiência. Olha, áudio chegando. Bom dia.
2: Bom dia, Alcione. Aqui é Valdene do São Miguel, do Fabrico SNV Jeans. Eu quero pedir uma música abençoada de Roberto Carlos e quero participar do sorteio, viu? Bom dia para todos que estão me escutando.
1: Muito bem, Valdênia. Um beijo para você e para todos aí no salão juntinho com você, tá bom, minha querida? Uma excelente semana. Mais ouvintes chegando, bom dia.
2: Bom dia, Alcione. Aqui é Valdo São Miguel.
1: Oi, Val.
2: Quero participar
1: bem?
2: Do sorteio. Manda uma música aí bem bonita do Rei Roberto.
1: Olha só, muito bem, minha maravilhosa. Seja muito bem-vinda aqui à Rádio Estação, tá bom? Que papai do céu lhe abençoe. A querida Larissa, ela que também tá lá em São Domingos, tá desejando uma ótima semana pra todos nós. Um cheiro pra você também, minha maravilhosa. E que papai do céu lhe abençoe, tá bom? Mais ouvinte chegando é o querido Everton. Esse também fala lá de São Domingos. Um beijo pra você, pra todos aí em São Domingos. Ele pede música também, oferece a todos que estão na escuta e quer participar do sorteio, sem dúvida também está participando. É isso aí, meu povo. Olha só, vamos embora agora? Vamos para aquele nosso momento? Vamos lá, porque daqui a pouco tem ele, viu? Márcio Felipe, Política em Pauta, pra gente ficar bem informado de tudo que acontece na política da nossa cidade, do nosso estado, do nosso país e do mundo, tá bom?
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1: Muito que bem, vamos rufar os tambores por aqui para dar mais emoção, aquele frio na barriga, quem vai faturar um galeto lá da Galetos Assado. Vamos embora, vamos descobrir aqui quem participou e vai agora. Sabemos quem foi, vamos lá, vamos descobrir. Final do número 7096. 7096, você acaba de faturar um galeto lá da Galetos Assado. Olha só, vamos ouvir aqui.
3: Bom dia, Alcione. Alcione, coloca aí uma música de papo pro amigo gordinho que tá chorando na gás, em corno da pé.
1: Pediu música pro gordinho, olha, aqui tem escrito o nome dele assim: André. É, André, vai mandando teu nome completo aí que tu acaba de faturar um galeto lá da Galetos Assado, viu? Olha, chegando aqui na retaguarda já nos minutos finais, o querido Milson lá da rua São Paulo. Mia, um cheiro grande pra tu, viu? Olha, chega no finzinho, ainda deu pra pegar um dos sorteios, rapaz. Vamos lá? Vamos embora? Vamos pra aquele momento?
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1: Muito bem, no Estação Manhã, valendo look Sport Company. É você com atitude. Vamos rufar os tambores por aqui. Vamos descobrir quem vai aí ficar, olha, linda e bonito ou linda de bonita com o look Sport Company. Muito bem, já temos aqui, viu? Final do número 1193. 1193, quem é você? É a Ana Paula. Ana Paula de São Domingos. Vai me enviando o teu nome completo. É isso aí, final do número 1193, tá bom? Esses foram ganhadores de hoje. Minha gente, até amanhã. Fiquem todos com Deus, se assim o bom Deus nos permitir. Amanhã estaremos de volta fazendo aquele nosso programa bem apertadinho, aconchegante. É, lembra que amanhã tem Conexão Moda Center. Então, já que todos nós temos uma criança interior, a nossa amiga pediu Vamos Embora de Balão Mágico e a música Super Fantástico, pra toda a criançada ligada.

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1: Rádio Estação FM 10:55.
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0: Rádio Estação, hora certa, 11 horas e 1 minuto, bom dia.
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0: Bom dia para você que sintoniza com a gente a partir deste exato momento. Está no ar, através da sua Rádio Estação 88.9, o nosso encontro de todos os dias. O programa Política em Pauta está no ar nesta terça-feira, hoje dia 13 de outubro de 2026. Hoje é terça-feira, com cara de segunda, né? Muita gente ontem, né, foi visitar parentes, muita gente aqui do interior foi ao litoral, muita gente da capital foi ao interior e aproveitou muito bem aí esse feriadão prolongado, né? E desde já quero aqui deixar aqui os parabéns para minha mãe, Maria Aparecida, completou aí mais um ano de vida ontem, né? E aí eu deixo aqui os parabéns, pude estar com a minha mãe no dia de ontem, né? É uma alegria muito grande para todos nós lá em Surubim. Estão sempre na escuta do nosso programa, né? E aqui já deixo aqui meus cumprimentos aqui a todos os meus familiares lá do município de Surubim que estão na sintonia ouvindo a Rádio Estação. Você que nos escuta pelo rádio, eu convido você a acompanhar o nosso programa através do vídeo, né? Estamos ao vivo do nosso canal do YouTube, Estação FM 88.9. Você pode ir para lá acompanhar o nosso programa. Estamos também nas outras redes sociais, Facebook e Instagram, ao vivo para você, o nosso programa Política em Pauta. Hoje o programa tem muitos assuntos, inclusive teremos aqui algumas participações, né? E desde já abro aqui o espaço para você, ouvinte do nosso programa, a enviar sua mensagem. O nosso WhatsApp é o 819-8785-5687. Repetindo aqui, 987855687. O programa Política em Pauta vai até o meio-dia dessa terça-feira, com cara de segunda-feira. Muita gente trabalhando, seguindo e acompanhando a nossa programação. Vamos juntos até o meio-dia.
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0: E para quem gosta dos bastidores da política, né, as notícias em primeira mão, acompanha aí o blog Ponto de Vista, agora o quadro Ponto de Vista com o jornalista Wellington Ribeiro. Muito bom dia, Wellington.
2: Bom dia, amigo Márcio Felipe. Bom dia a todos os ouvintes da Rádio Estação.
0: Ô Wellington, a gente começa aqui, né, o nosso panorama político. A gente vai falar um pouquinho da questão nacional, né, que é o que é a principal pauta da política para os pernambucanos, né, tendo em vista que a eleição aqui já foi decidida no primeiro turno. Agora nós temos uma eleição presidencial pela frente para o próximo dia 25 deste mês. E o que está chamando a atenção, Wellington, é o volume de campanha do presidente Lula, que no primeiro turno não fez uma campanha que a gente pode dizer até tão ativa, né? Quando a gente fala sobre grandes movimentos de rua, nesse segundo turno o Lula gravou um vídeo no dia seguinte da eleição chamando o povo para ir para a rua. E não é que o povo foi, Wellington?
2: Exatamente. O primeiro turno, a eleição foi focada primordialmente nas disputas majoritárias e proporcionais em cada estado, não é? Não havia na pauta da população, apesar da população discutir bastante a política nacional, não havia um interesse maior sobre a eleição de Lula ou de Flávio, não é? Aperta as urnas e a esquerda sendo pego de surpresa com Flávio despontando, não é, na frente de Lula numa disputa para o segundo turno, acabou acordando e se mobilizando ainda mais, de uma forma até mais enérgica durante esse segundo período, né, de eleição, que é o segundo turno. E depois dessa convocação de Lula, a gente viu, de fato, as mobilizações ganharem corpo e com a quantidade significativa de pessoas, não apenas nos grandes centros, né, e capitais, mas, sobretudo, também até mesmo nos municípios menores. A gente tem visto aí em vários municípios menores de Pernambuco e de outros estados, caminhadas, carreatas, passeatas, não é, em prol da reeleição do presidente Lula. Isso aí acaba animando a tropa e dando uma expectativa, de fato, aí de uma virada. Não é uma tarefa fácil, a gente não tem um histórico nas eleições presidenciais, um histórico de virada para aquele que vai em segundo lugar para o segundo turno conseguir vencer a eleição, mas tudo pode acontecer, né? Toda estatística, né, ela pode não se repetir, e aquilo que acontece uma vez, né, ou aquilo que acontece sempre é porque já aconteceu uma vez, né, saiu do nunca ter acontecido para acontecer. Então não é coisa também de outro mundo a gente pegar e no próximo dia 25 anunciar nessa virada de Lula na disputa pela presidência.
0: Ô Wellington, enquanto o Lula, né, ele chama, né, os seus apoiadores para irem para as ruas, né, como ele já fez movimento no Rio Grande do Norte, ele fez em Ceilândia, em Brasília, ele também realizou um grande ato na Avenida Paulista, e ontem eu acredito que ele não estava nem presente, né, mas teve um grande movimento em Copacabana, como também teve em Recife ainda no final de semana, né, esse movimento que parece muito organizado, né, me parece, né, que para esse segundo turno o Lula ele conseguiu organizar muito bem as suas bases, né, em regiões distintas do nosso Brasil para realizar esses grandes movimentos. Enquanto isso, o Flávio Bolsonaro concentrando nesse momento aí o segundo turno em apoios, né, em mais bastidores, fechando com algumas lideranças, com ex-candidatos a presidente da República para estar nesse segundo turno em seu palanque. E em alguns comentaristas já, né, da Globo News, como a gente vinha acompanhando, parece que o sinal de alerta na campanha do Flávio, né, já foi acionado mediante essas grandes movimentações, o que não era esperado pela campanha do Flávio. Ou seja, se prepara agora um contra-ataque, né? O Flávio vai tentar também impulsionar com grandes atos, né? Inclusive vai começar pela Avenida Paulista já no final de semana.
2: É, aquele ato da Avenida Paulista com o presidente Lula chamou a atenção pelo número de participantes, pela a forma como conseguiu reunir um número expressivo de apoiadores, né? As fotos, as imagens, os vídeos demonstram a força popular que o presidente Lula ele reúne, sobretudo naquele que é o centro financeiro do país, né? São Paulo, e isso acaba chamando a atenção, né? De um lado, motiva a militância do petista, e do outro acaba impondo uma certa preocupação para os apoiadores de Flávio. A gente percebeu que são movimentos que surgem, né, dos populares, né, algo que realmente é muito voluntário. A gente percebeu isso aqui no Recife, na capital pernambucana, percebeu também lá em Copacabana. Muita gente não esperava. Os atos que Flávio Bolsonaro realizou em Copacabana não chegaram a ter 10% da quantidade de gente que foi reunida ali com aquele ato em favor de Lula, naquela que é uma das praias mais visitadas do país. E a gente também tem percebido um movimento maior por parte dos apoiadores de Lula nas redes sociais. Eles estão com uma estratégia muito boa, né, muito interessante, e que acaba aí surpreendendo os bolsonaristas no campo que eles esperavam. E o Flávio, ele tem justamente focado nesse primeiro momento, nesse apoio daqueles que não foram para o segundo turno e que são candidatos de centro, de direita, e também prepara, né, esse contra-ataque para realizar atos de rua. Agora, há um perigo para Flávio, né, que diante da magnitude dos atos pró Lula, que ele coloque menos gente. Isso aí acaba realmente sendo um desafio muito grande para ele, diante do que o Lula conseguiu mobilizar para as ruas. Outro fator que a gente tem percebido é o seguinte: é a divisão das lideranças da base de Flávio para fazer agenda, sobretudo aqui no Nordeste. A gente vai ter a agenda do vice, né, o Alfredo Gaspar, no município de Carpina, na próxima quinta-feira. Também no próximo dia 22 é esperado a presença de Nicolas Ferreira em um ato aqui na Praia de Boa Viagem. Essa é a estratégia que eles têm utilizado para tentar aí se dividir, para no intuito de multiplicar e evitar esse crescimento aí orgânico em torno da campanha de Lula.
0: Ô Wellington, trazendo agora a pauta para Pernambuco, você trouxe também no final de semana uma notícia que repercutiu bastante e deixou muita gente animada, é sobre possíveis reformas administrativas que podem acontecer tanto no governo do estado, né, governo Raquel Lira, para o ano que vem, como também para a prefeitura do Recife. E com isso, poderia beneficiar diretamente alguns políticos, entre eles o deputado estadual Diogo Moraes, que ocupa nesse momento a primeira suplência pelo PSB e que aqui da região poderia ser contemplado com essa reforma administrativa, podendo ter a possibilidade de assumir um mandato no ano que vem, né? Concluir aí o seu mandato no final de janeiro e depois ter a possibilidade de retornar à Assembleia Legislativa assumindo uma dessas suplências.
2: Exatamente. Quando o João foi prefeito do Recife, ele fez um movimento para contemplar suplentes. Na época, o Caio Albino foi um dos contemplados com a ida de Heriberto Filho para a Secretaria de Esportes. Eu não tenho dúvida de que tal movimento possa se repetir na gestão do prefeito Vitor Marx, né? Até porque o que está em jogo é a manutenção de um mandato de alguém que é muito próximo, muito ligado a João, que é uma pessoa muito fiel ao PSB, que é o Diogo Moraes, que é estratégico do ponto de vista de qualificação que ele representa, assim como é parlamentar, né, porque o PSB precisa já agora que segue a oposição na Assembleia de quadros qualificados, e Diogo se encaixa, né, tem experiência no Legislativo e se encaixa justamente nesse papel, e também por uma questão estratégica do Agreste. O PSB precisa manter um espaço no Agreste, que é uma região estratégica para o partido, e Diogo se encaixa justamente nesse perfil. Então, tem o perfil de um quadro qualificado, e também tem o perfil de estratégia para manutenção de espaço na região do Agreste, de influência na região do Agreste, e se encaixa justamente estratégia para manutenção de espaço na região do Agreste, de influência na região do Agreste.

0: essa nova legislatura na condição de suplente, mas que o PSB deve fazer sim esse movimento aqui no Recife para garantir esse espaço de Diogo.
1: Ô Wellington, e veja a questão da coincidência, né? Em 2023, o João Campos fez um movimento para ajudar alguém aqui da nossa região, nesse caso o Edson Vieira. Ele colocou o Antônio Coelho na Secretaria de Turismo da cidade do Recife, e com isso o Edson Vieira assumiu o mandato. Poderia ser um segundo movimento, nesse caso não seria João, mas é uma continuidade do governo João Campos, nesse caso o prefeito Vitor Marques, que pode contemplar essa região, né, e assegurar aí talvez um mandato, né, pelo menos por um período aí, para alguém aqui da região agreste, nesse caso Diogo Moraes, que, como você falou, né, ele é um quadro do PSB estratégico para essa região, tendo em vista que aqui no Agreste, nesse pedaço aqui do Polo de Confecções, não tem um deputado, né? E nesse caso, para o João, que deverá, né, ser candidato daqui 4 anos, é importante ter um quadro como Diogo Moraes o representando nessa região, né?
0: Exatamente, esse é o ponto que deve ser observado, né? O PSB vai fazer esse movimento, pelo menos é o que eu tenho ouvido, né, de algumas pessoas, não a confirmação, tá, de quadros da Prefeitura do Recife, mas de pessoas dentro do próprio partido que acreditam que é importante fazer isso, né, porque Diogo sempre foi um aliado fiel do PSB e é um aliado estratégico também, não só fiel, mas estratégico para os planos do PSB, tanto de manutenção de espaço na região do Agreste, como também em ter um quadro qualificado também na Assembleia Legislativa. A gente lembra que o PSB elegeu 9 deputados, alguns ali dificilmente poderiam aceitar o chamado para ser secretário no Recife, por ser o primeiro mandato, por ter também uma relação estratégica com as suas respectivas regiões, né, como é o caso de Caio Albino, do Bruno Marques. É, mas tem muita gente ali que é do time e disposto, não que os outros não sejam, mas os outros têm um papel a cumprir também por representação nas suas respectivas regiões. Mas também tem gente ali que é do time para isso, justamente para estar ali à disposição e, quem sabe, atender a esse chamado do PSB para abrir espaço para Diogo Moraes.
1: Wellington, a gente quer agradecer aqui a sua participação, desejo para você aí uma excelente terça-feira, né? E mais notícias aí durante o dia, a gente vai estar acompanhando aí no blog Ponto de Vista.
0: Forte abraço, acesse o blog Ponto de Vista, www.blogpontodevista.com, nos siga nas redes sociais, no @blogpontodevistape, lá no Instagram, e a gente vai escrever sobre essa disputa da mesa diretora que está no radar do Palácio, tá? O Palácio está chamando seus deputados, vai se reunir hoje, amanhã vai levar prefeitos, a governadora vai reunir prefeitos também em um almoço, né, de confraternização, de agradecimento pelo movimento dos prefeitos nos seus respectivos municípios nessa eleição do primeiro turno, e está de olho aí justamente para não perder a oportunidade de fazer a presença da casa. O cenário é muito favorável para a governadora emplacar o presidente, mas ela precisa evitar bate-chapa dentro da própria base, né? Que há esse risco. A depender da escolha, pode ter bate-chapa e isso pode complicar a disputa lá pela presidência da Assembleia.
2: Terça-feira, 13 de outubro de 2026. Este é o Giro de Notícias. Eu sou Norberto Notari e você acompanha os destaques do momento. O presidente do Tribunal Superior Eleitoral recebe hoje os advogados das campanhas de Flávio Bolsonaro, do PL, e Luiz Inácio Lula da Silva, do PT. O encontro foi convocado por Cássio Nunes Marques após uma sequência de decisões da corte tomadas a pedido dos dois lados, que geraram divergências. Os senadores devem votar amanhã, em primeiro turno, a proposta de emenda à Constituição que reduz a jornada máxima de trabalho de 44 para 40 horas semanais e garante 2 dias de descanso remunerado por semana sem redução salarial, a chamada escala 6x1. O texto já foi aprovado pela Câmara dos Deputados e pela Comissão de Constituição e Justiça do Senado. Para avançar, a proposta precisa receber ao menos 49 votos favoráveis entre os 81 senadores. Ministro da Fazenda, Dário Durigan, se reúne na manhã de hoje com entidades de diferentes setores da economia para tratar do imposto seletivo. O tributo entra em vigor no ano que vem. O imposto seletivo foi criado a partir da reforma tributária para

0: para desestimular o consumo de bens e serviços considerados prejudiciais à saúde ou ao meio ambiente. Um micro-ônibus capotou na madrugada de hoje na rodovia Professor Francisco da Silva Pontes, em Itapetininga, no interior de São Paulo, deixou 3 pessoas mortas e 14 feridas. Segundo a Agência de Transportes do Estado de São Paulo, o veículo saiu de Capão Bonito em direção a Jaú, quando o motorista perdeu o controle e saiu da pista. Morreu nesta segunda nos Estados Unidos, aos 34 anos, o ator R.J. Mitch, que ficou conhecido por interpretar Walter White Jr. na série Breaking Bad, filho do protagonista. A informação foi confirmada pelos representantes do ator. A causa da morte não foi divulgada, mas o corpo passará por autópsia. No complemento da 30ª rodada do Brasileirão, o Atlético Paranaense goleou a Chapecoense fora de casa por 4-1. Outro jogo de muitos gols foi Bragantino e Cruzeiro. A equipe paulista bateu a Mineira por 4-2 em casa. No Couto Pereira, o Curitiba ficou no empate com o Botafogo, 1-1.
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7: Já são 11 horas e 25 minutos. Deixa eu mandar um abraço especial aqui para nossa ouvinte, Sivoneide. Ela deixou aqui alguns comentários. Obrigado, Sivoneide. Tá na audiência nesse momento. Abraçar também o meu amigo, conselheiro tutelar lá da cidade de Vertentes. É o Damião Trindade. Tá acompanhando lá em Vertentes. Obrigado, meu querido amigo Damião. Deixa eu abraçar aqui também no distrito de São Domingos, o meu amigo José Afonso. Tá ligado com a gente? Tá ouvindo pelo rádio. Obrigado, meu querido José Afonso. O pessoal que tá também no nosso canal no YouTube. Abraçar aqui o meu pai, ele tá lá em Diadema, tá na Grande São Paulo nesse momento acompanhando o nosso programa, né? Meu pai, o Manuel Domingos, tá por lá. A gente agradece aqui o carinho. Abraçar meu amigo Bilu, lá da Rota do Mar, tá acompanhando também a nossa programação. Vai um abraço especial para você, grande Bilu. Também lá no nosso Instagram, o pessoal que está acompanhando a Rádio Estação, nós estamos ao vivo também por lá, o Instagram da Rádio Estação, você pode deixar também o seu recado, sua mensagem, a gente agradece também a cada amigo, cada amiga que chega por lá também nas nossas redes sociais. Também tem mais mensagem chegando por aqui, meu amigo Wilson de São Domingos também está com a gente, um abraço grande Wilson. Deixa eu abraçar aqui também Maria Helena, turma da Aliri Lingerie, acompanhando aqui a nossa programação. Obrigado mesmo pela audiência de todos vocês. Mas agora vamos continuar por Recife. Vamos conversar agora com a jornalista Renata Gondim, que traz informações importantes na manhã desta terça-feira. Muito bom dia, Renata, prazer estar com você aqui no programa Política em Pauta na manhã de hoje. Bom dia.
8: Oi, Márcio, bom dia a você, bom dia aos ouvintes da Rádio Estação. Semana começando com a terça-feira com cara de segunda, mas a movimentação Márcio, porque após o primeiro turno das eleições, que definiu, né, a composição não apenas lá da Câmara aqui da Assembleia Legislativa de Pernambuco, é hora do governo, do Palácio do Campo das Princesas, ver aí como é que pode se organizar, se estruturar para ter uma boa base governista, uma boa base de apoio nessas casas. Hoje a articulação, ela está focada na Alep, tá? Mas, tipo, o secretário da Casa Civil do governo é com os deputados estaduais eleitos da base da governadora Raquel Lira. E já é começar a discutir a nova composição da mesa diretora da Alep. O objetivo desse encontro, a gente lembra que um dia logo após a eleição, já na segunda-feira, dia 5 de outubro, a governadora Raquel Lira, ela recebeu a visita de alguns deputados estaduais lá no Palácio. Foram visitas informais, tá? Mas esse assunto sempre estava aí nessa conversa rápida entre os parlamentares. E hoje ele entra na pauta de maneira oficial, até porque essa eleição, ela acontece já no início de fevereiro do próximo ano. E por que isso é importante? Porque são cargos estratégicos, Márcio, não apenas a presidência da casa, a primeira secretaria, como também a composição de comissões importantes, como é o caso da Comissão de Constituição e Justiça. Por quê? Para não acontecer o que aconteceu ano passado. Lembra que a gente vinha ali enfrentando um clima não muito amistoso, né? Entre o governo, entre o Palácio do Campo das Princesas e a Alep. A gente demorou meses ali para a aprovação do orçamento, que prejudicou aí o caminhar, né? O andamento de alguns projetos. Naquela época, Raquel Lira ficava dizendo que a Alep estava prejudicando os pernambucanos. E ali a gente tem, como ainda é, né, o presidente, o Álvaro Porto, que era aliado do ex-prefeito e ex-candidato do PSB, João Campos, e a gente viu um clima na Alep muito contaminado pelas últimas eleições. Então, o governo Raquel Lira não quer que isso aconteça na nova legislatura e já vem aí desenhando essa discussão para essa eleição da mesa. A gente hoje, dentro dessa nova composição estipulada pelas eleições, a gente tem os partidos, né, o Palácio, nas contas do Palácio, a gente tem aí o PSD, que é o partido da governadora, com 9 deputados, a Federação União Progressista tem 7 deputados e o Podemos, o partido Podemos, com mais 7. Então, hoje o Palácio entende que são prioritários aí na ocupação desses espaços importantes do Legislativo. E aí alguns nomes já aparecem aí cotados para uma possível presidência, como é o caso do deputado aí muito experiente, o Antônio Moraes, a deputada reeleita Débora Almeida, o Franci Hacker, o Joãozinho Tenório e o Aglailson Vitor. Mas claro que a gente também tem aí nomes da oposição que não querem perder espaço nessa mesa diretora, como é o caso do Francismar Pontes, do PSB, atual primeiro secretário, que quer se manter no cargo. Acabou sendo uma surpresa, né, na última eleição da mesa diretora, que ele concorreu por fora e acabou eleito aí após uma articulação até mesmo do então Partido Progressista, né? Mas assim, é uma eleição que sempre dá surpresas e que precisa ser muito bem articulada, e pelo que a gente está acompanhando aqui nos bastidores da política, Márcio, o Palácio do Campo das Princesas não quer repetir o erro do primeiro mandato, tá? Então, o Palácio do Campo das Princesas quer realmente um diálogo mais estreito com a Assembleia Legislativa, tendo aí os seus aliados ocupando os principais espaços da casa. Márcio.
7: Ô Renata, dá para você ter aí pelo menos um raio-x, né? E passar para mim. Aí, se você não tiver como números agora, mas dá para passar mais ou menos uma ideia de como é o raio-x da Assembleia 2027? A governadora tem uma maioria ampla na casa, ou pelo que você identifica, é um pouco parecido com a legislatura que estamos vivenciando agora, que vai encerrar em janeiro do ano que vem? Houve um aumento da base política da governadora? Ela sai mais fortalecida dentro da casa?
8: Sem dúvidas, nesse momento atual, né, que é o início da composição, como eu falei para você, O PSD, que é o partido da governadora, ele já vem com 9 deputados, formou uma bancada de 9 deputados. A Federação União Progressista, formada pelo PP e pela União Brasil, vem com 7 parlamentares e o Podemos com outros 7. Agora, o que é que acontece, Márcio, ao longo dos 4 anos de mandato? Às vezes, por algum acontecimento político, alguma conveniência política, até a gente pode dizer assim, porque isso faz parte da política, eles saem de uma base e se tornam os chamados independentes. Então, isso vai muito pelo termômetro, né, do momento, a temperatura da política. Mas ela, sim, dá esse start, e é por isso mesmo que eles estão antecipadamente discutindo aí a composição da casa, sobretudo nessas comissões, comissões de Constituição e Justiça, comissões de Finanças, que tratam projetos de extrema importância, como é a questão do próprio orçamento, a aprovação de empréstimos, que foi essa polêmica que a gente teve na legislatura passada, tipo, tramitou por muito tempo, se questionava o prazo de tramitação, que estava além da além do prazo, né, estipulado burocrático da casa. Na legislatura passada, que está terminando, diga-se de passagem, agora em dezembro, né, a gente teve pedidos de abertura de CPI, teve o pedido de impeachment, e tudo se considera aí que é em função desses cargos importantes que o Palácio quer ter aí aliados ocupando eles, né? Nada mais justo. Isso é uma articulação que todo governo pensa, que é o mesmo que acontece na esfera federal quando a gente pensa aí, por exemplo, quem for o presidente eleito hoje, já se mostra aí que vai ter que lidar com um quadro de muitos parlamentares de direita, que foi o destaque dessas últimas eleições. Então, como é que vai ser feita essa conjuntura? Como é que vai ser o diálogo do executivo com o legislativo, que é muito importante? Cabe ao legislativo fiscalizar o executivo, mas também compreender e entender que muito do que se é enviado para as casas legislativas não é para beneficiar um governo, mas a população. Então, esse diálogo, independente de se dar com parlamentares da base governista ou de oposição, ele precisa acontecer sempre em prol e a favor do povo.
7: O detalhe, né? Poderemos ter algum tipo de reforma administrativa, e aí é opinião, é um campo da opinião. Poderíamos ter algum tipo de reforma administrativa que possa contemplar alguns nomes que ficaram na suplência e que são aliados da governadora? Existe algum tipo de movimento nesse sentido aí dentro da própria Assembleia e talvez até entre os deputados federais, Renata?
8: Márcio, confirmado não. Porém, nos bastidores já se fala aí de alguma movimentação. A gente não cita nomes, né? Mas já se fala nessa movimentação. Inclusive, a governadora Raquel Lira, ela tem um almoço marcado já amanhã, quarta-feira, dia 14, com os deputados federais eleitos no Espeto, tá? De Boa Viagem. E aí, já vai ser aí, talvez, né? Sejam assuntos tratados aí também. Inicialmente seria uma confraternização, mas a gente sabe que ambiente onde tem político nunca é 100% confraternização. Sempre tem aquele 1%, nem que seja 1% de política, né, Márcio?
7: Ah, com certeza, com certeza. Confraternização com políticos, são políticos se confraternizando, isso aí a gente sabe disso. A política, ela sempre fala mais alto, né?
8: Com certeza. E aí, de hoje para amanhã, essa semana, ela está bem movimentada e a gente tem que ficar bem atento a esses bastidores, porque sempre tem as informações especiais.
7: Renata, obrigado aqui pela participação, pela sua colaboração junto aqui ao nosso programa. Informações aí atualizadas ao longo do dia também no seu blog, né? Você está atenta, acompanhando aí algumas entrevistas, né? Tem alguns deputados dando algumas explicações, tendo que explicar às vezes até o inexplicável, mas você está atenta aí às informações e está atualizando aí para os seus seguidores também, público que acompanha o seu trabalho.
8: Sempre atenta, Márcio. Você que me ouve pode me seguir também no Instagram, no arroba blog da Renata Oficial. E já que o Márcio deu esse spoiler aí dessa entrevista, adiantando para vocês que a gente tem aí aqui em Pernambuco uma campanha intensa, né, a favor da reeleição do presidente Lula, mas a gente tem aí nos bastidores muitas informações sobre a ausência, né, do ex-prefeito do Recife e ex-candidato do PSB João Campos dessa campanha. Nesse feriadão, Márcio, circulou aí o boato, né, os comentários da boca miúdas, que teria sido a própria direção nacional do PT que não quis a participação de João Campos nesse segundo turno aqui no estado, porque eles entendem que existiu muito voto Luquel, né, dos simpatizantes da governadora Raquel Lira e do presidente Lula, que votaram no presidente. E aí eles entendem, a coordenação entende, que vincular a imagem do Lula com a de João Campos poderia trazer mais prejuízos do que conquista de novos votos. E aí o Carlos Veras, que é o coordenador da campanha de Lula aqui no estado e deputado federal, presidente estadual do PT, ele disse: não, não é bem isso não, o João, ele é presidente nacional do PSB, ele tem uma missão mais ampla, vai cuidar de todo o Brasil. Também a gente teve o episódio da sogra do João Campos, que sofreu um acidente enquanto acompanhava a esposa dele, a Tabata Amaral, numa agenda de campanha lá em São Paulo. Ela encontra-se internada, diz que João Campos está ao lado da esposa acompanhando essa situação aí delicada, familiar, e vem aí, além dessa justificativa do João Campos, o Carlos Vera também vem intensificando a cobrança em cima da governadora Raquel Lira, porque o PT, Márcio, quer a todo custo que Raquel se posicione a favor do Lula. E ele hoje meio que apelou aí nessa entrevista, pedindo que ela coloque a mão na consciência, porque como é que ela pode ficar omissa diante de um candidato, no caso do Flávio Bolsonaro, que diz que o povo quer comer capim. Imagine aí até onde a gente chegou aí nessas declarações de política, né? Porque a gente tem uma Constituição, a gente tem os direitos do cidadão que garantem que leis sejam cumpridas no país. Então a gente está vendo uma eleição, como a gente conversou na semana passada, Márcio, daquela campanha do medo, né? Como você bem pontuou naquela ocasião. É a campanha do medo, é o disse-me-disse, e é preciso que os eleitores fiquem atentos para buscar informações bem confiáveis lá no seu blog, aí na Rádio Estação, no blog da Renata. A gente sempre à disposição de vocês e de olho na política, Márcio.
7: Valeu, Renata. Um abraço para você e até a qualquer momento aqui trazendo informações para os nossos ouvintes. Uma boa terça-feira para você e até a próxima.
8: Até a próxima, Márcio. Uma boa semana pra gente. Tchau, tchau.
7: Intervalo rápido, agora são 11 horas e 38 minutos. Na sequência, nós vamos ter aqui um debate aqui. Na sequência, teremos a participação, né, do doutor Bruno Risselli, que está com a gente aqui no programa, e também doutor José Marcelo, que vão estar comentando aqui também sobre assuntos da nossa política nacional, a campanha para o segundo turno com Flávio Bolsonaro à frente, inclusive, né, nas primeiras pesquisas divulgadas já nesse segundo turno, e o presidente Lula, que está defendendo aí a sua reeleição, fazendo um segundo turno até mais intenso do que fez no primeiro turno. A gente volta depois do intervalo 11:39, a gente volta com o José Marcelo, doutor José Marcelo e também doutor Bruno Risselli, que vão estar aqui comentando sobre a política nacional aqui no Política em Pauta, que volta em instantes.
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9: Estamos de volta, 11h44, doutor Bruno Ricelli, bom dia. Seja bem-vindo ao nosso Política em Pauta na manhã desta terça-feira. Bom dia.
10: Bom dia, Márcio. Bom dia, Tiago, né?
9: Tiago Manuel
10: e bom dia a todos os ouvintes e internautas.
9: Também com a gente, né, através de videoconferência, a gente conversa também com o doutor José Marcelo. Está com a gente, está nos escutando, né? Pelo menos informou que está chegando bem o áudio nosso para ele aqui. A gente vai tentar aqui o contato com ele a partir de agora. Doutor José Marcelo, muito bom dia, seja bem-vindo ao nosso programa.
11: Bom dia, Márcio. Você me escuta bem?
9: Perfeitamente, perfeitamente.
11: Ótimo, coisa boa.
9: Vamos lá, vamos conversar aqui, trazer aqui o primeiro assunto, né? Conversando aqui com o doutor José Marcelo e também o doutor Bruno Ricelli, a primeira pesquisa, né? Uma das primeiras pesquisas que chegam, que foram divulgadas na manhã desta terça-feira, o Flávio Bolsonaro aparece com 52% dos votos válidos e Lula com 48%. A pesquisa BTG Nexus, que foi divulgada hoje. Na pesquisa, pelos votos totais, Flávio registra 48% e Lula 45%. Detalhe para brancos e nulos que somados chegam a 5%, enquanto 2% dos entrevistados não souberam responder ou não quiseram responder. O levantamento ouviu 2 mil eleitores com 16 anos ou mais por telefone entre os dias 10 e 12 de outubro. A margem de erro é de 2 pontos percentuais e o nível de confiança é de 95%. A pesquisa foi contratada pelo banco BTG Pactual e está registrada no Tribunal Superior Eleitoral sobre o protocolo BR-07997/2026. Doutor Bruno Ricelli, né? Como é que você vê esses números da pesquisa eleitoral, segundo turno bastante acirrado aqui no Brasil?
10: Primeiro também cumprimentar o doutor Marcelo, agradecer também por estar participando do debate aqui com ele e com vocês. Márcio, olhando essa pesquisa, a gente vê um jogo totalmente em aberto, né? Um jogo em que a diferença dos candidatos se mantém dentro da margem de erro, né? Que é 2%, correto? Então, você considerando essa margem de erro, você identifica que é um jogo em aberto. Nós sabemos que tem a programação ainda de pelo menos 2 debates, certo? Que podem alterar o cenário eleitoral, né? Outro detalhe também que me chama a atenção é uma pesquisa encomendada pelo BTG, né, que representa o mercado, a Ibovespa, é o principal expoente desse núcleo social, e que também realizada por telefone. Eu particularmente gosto mais daquelas pesquisas que são feitas presencialmente, que os entrevistadores vão a campo, tá certo? Mas não mostra um cenário consolidado, mostra a possibilidade de alteração do quadro ao final da eleição.
9: Doutor José Marcelo.
11: Prazer também estar falando com você, Bruno, aqui, dividindo esse espaço, né? Márcio, eu digo sempre, sabe? Eu nunca acredito em pesquisa, porque a pesquisa, ela não... Elas têm muita tendência, sabe? Muitas delas. Porém, ela serve como parâmetro de análise para a gente ver o momento, né? E essa pesquisa, a BTG Pactual, ela dá uma diferença de 3 pontos percentuais, né? 48% e Lula 45%, o que indica um empate técnico, né, entre os dois candidatos. Não seria um absurdo, porque a gente viu que o primeiro turno deu uma diferença também de 3 pontos percentuais, né? Quase isso, 48-47, né? Quase 48-45 Lula, né? Isso pode acontecer, né? Pode estar sendo certa essa pesquisa aí. E se confirmar daqui a 15 dias, mais ou menos, quando ter a eleição, né? Tem uma margem de erro de 2%. Se baixar 2 e subir, baixar 2 de Flávio, né, e subir 2 de Lula, eles empatam tecnicamente em 46, né? Acho que é por aí, 46, 47. Então tem a possibilidade, sim, de Lula ser eleito. É uma possibilidade bem menor do que a de Flávio, já que Flávio tem um apoio dos outros candidatos, né? E esse apoio é um apoio interessantíssimo, porque os demais candidatos que foram votados, que apoiam Lula, não somam sequer 1%, né? O Caiado, o Zema, o Renan, né? Eles dão quase 9% de votos. Vocês estão me escutando bem, né?
9: Perfeitamente.
11: Então, esses apoios, eu acredito que seja um apoio forte para Flávio Bolsonaro consolidar sua vitória. Isso não significa que esteja nada ganho, né? Lula tem um apoio muito forte de militância, fez uma movimentação interessantíssima nesse final de semana, e que pode, né, fazer uma diferença na próxima eleição. No que pesa o fato de que todos os candidatos que saíram vitoriosos em primeiro turno das últimas eleições foram vitoriosos no segundo turno e foram eleitos, né? Isso é uma preocupação muito grande para o PT, né, que tem o interesse de manter o governo Lula, né? Eu vejo por esse ângulo aí. A BTG, ela não apresenta números absurdos, né? É possível que esse cenário se consolide, né? Vejo dessa forma.
10: Não, apenas acrescentar da fala do colega, que eu estava olhando aqui o período, né? Ela foi coletada do dia 10 ao dia 12 de outubro, de modo que me parece que o efeito, né, de quem se declarou já no segundo turno, me parece que já foi abordado aqui pela pesquisa, né? E é outro fator interessante. Realmente, desde a redemocratização, ninguém que foi ao segundo turno como primeiro colocado perdeu a eleição, como também até a eleição passada, nenhum presidente no exercício do mandato não foi reeleito, e acabou sendo quebrado esse tabu e é mais um elemento que mostra como o jogo está em aberto e como as eleições ainda não conseguem demonstrar um caráter definitivo ou definitivo do resultado da eleição.
9: 11 horas e 51 minutos. Uma notícia que repercutiu e muito, né, nos meios de comunicações, os principais veículos de comunicação, foi a questão da propaganda eleitoral obrigatória. O programa eleitoral do candidato à presidência da República, Flávio Bolsonaro, foi transmitido na televisão ontem sem áudio. O Tribunal Superior Eleitoral confirmou que houve um problema técnico no pool de mídias e anunciou que a propaganda será reexibida. Em esclarecimento, né, o TSE, enviado a reportagem do UOL, informou que o problema ocorreu durante a finalização das mídias das propagandas de televisão no bloco previsto para 1 hora da tarde. Segundo o Tribunal Superior Eleitoral, a falha foi solucionada antes da transmissão da segunda propaganda do presidente Luiz Inácio Lula da Silva do PT. O arquivo de Flávio também foi corrigido e será reexibido. Em termos da resolução 23.776/2026, o TSE não informou quando vai ocorrer essa reexibição. Por meio de nota, a EBC, emissora estatal, que inclusive é uma emissora do governo federal, destacou que os controles das propagandas ficam a cargo de um pool de mídias e que a falha atingiu igualmente todas as emissoras que transmitiram o conteúdo. Mais cedo, o SBT havia responsabilizado a EBC pelo erro, mas a emissora dos Abravanel admitiu que compartilhou informação equivocada e pediu desculpas. A Abert também citou o problema técnico. Em nota, a associação afirma que identificou um problema técnico no processamento da mídia da campanha do candidato Flávio Bolsonaro, originalmente recebida do partido político em perfeitas condições. Ainda segundo a nota, a ocorrência foi comunicada prontamente ao Tribunal Superior Eleitoral. Doutor José Marcelo, isso é um fato inédito, né? Eu nunca tinha visto isso acontecer. Pela primeira vez nós tivemos um guia eleitoral onde o guia foi veiculado sem áudio em todos os canais de televisão. Isso não aconteceu no rádio, tá bom? No rádio a propaganda seguiu normalmente, mas na televisão o guia, que naquele momento era o Flávio Bolsonaro, o primeiro bloco, acabou sendo prejudicado, doutor José Marcelo.
11: Foi um episódio lamentável, né? Nunca se tinha visto que uma propaganda pautada sem áudio, né? Eu vejo muita coincidência, sabe? Porque era uma propaganda, eu cheguei a ver ela posteriormente, que explicava justamente aquela fake news dita pelo PT, né, na sua propaganda, de que Flávio iria tirar a padroeira do Brasil, Nossa Senhora Aparecida, como padroeira do Brasil, que é uma mentira, né? Fake news, a gente chama fake news, está acostumado a falar, né? Mas o termo fake news é notícia falsa, né? Então, seria mesmo no dia da padroeira do Brasil, que seria feito um programa explicando que, de fato, aquilo era uma fake news e que nada disso iria acontecer, porque não faz sentido, né? Não faz sentido isso ser feito por um político, qualquer ele que seja, né? É um negócio que está enraizado na cultura do Brasil, e Flávio Bolsonaro nunca tinha dito isso, e seria demitido justamente naquele programa do dia 12 de outubro. E foi eu achei uma coincidência muito grande ser justamente nesse dia. Porém, nada é possível provar no momento, né? Essa EBC, que é a agência estatal, né, ela é composta de muitos as siglas do governo, né, que é pró-esquerda, pró-Lula. Então, se aconteceu alguma coisa por culpa da EBC, e pelo que foi dito, não teve nada de culpa da EBC, né? Foi justamente o SBT que transmitiu isso aí, mas também não se confirma culpa do SBT. Enfim, o que tem que ser feito agora no momento é veicular aquela propaganda que era para ter sido feita ontem no horário eleitoral com áudio novamente. Essa é a regra eleitoral. É, eu vejo também que já teve o prejuízo, o Flávio Bolsonaro já teve o prejuízo na sua propaganda, porque a propaganda de um dia ela tem que ser veiculada no mesmo dia, porque para outro dia já tem outra propaganda. Então fica complicado para ele colocar duas propagandas nesse sentido. Né? O prejuízo dele já ocorreu. Né? Deveria ter sido feito ontem. Ontem, procurar outro horário e ser feita a propaganda dele no dia de 12 de outubro. Né? Mas não aconteceu. Não sei quando vai acontecer, não sei se hoje. Né? Teria que ser feito de imediato, no mesmo dia. Se for feito hoje, talvez o prejuízo ainda fique menor. Mas se for para fazer outro dia, acho que perde até o sentido.
9: Doutor Bruno Ricelli.
10: Primeiro, estabelecer, né, nesse momento que a gente está nessa eleição tão, tão disputada, né, dizer ao colega Marcelo que essa situação aí sobre a padroeira do Brasil envolvendo o Flávio Bolsonaro, isso aí, ao que consta, trata-se de um episódio de um humorista, e aí que acabaram pessoas levando às redes sociais, certo? Com mentiras. Eu não gosto, sou adepto e admirador incondicional do Ariano Suassuna, de modo que essa história de fake news é lá nos Estados Unidos, aqui é mentira, tá certo? Então é importante restabelecer essa situação, tá certo? E também a gente lembrar que hoje o TSE é liderado pelo ministro Cássio Nunes Marques, né, como presidente, vice-presidente André Mendonça, ministros estes indicados pelo presidente Jair Bolsonaro, seguindo todo o rito constitucional, de modo que certamente será restabelecido. Não estou lembrando, Márcio, qual foi a disputa de governo estadual agora, que também foi a propaganda eleitoral acaba na quinta-feira, né, mas ao sábado foi restabelecido o tempo do candidato, não me foge a memória, e de modo que é importante que o TSE possa restabelecer a igualdade de armas e que ninguém possa depois, independente do resultado eleitoral, contestar a democracia brasileira. Isso aí não pode, de modo algum, não existe um elemento para isso.
9: Doutor José Marcelo, a gente quer agradecer aqui a participação do senhor. A gente vai ter que encerrar, inclusive, o programa devido ao horário. Vem aí o guia eleitoral.
10: Exatamente, para não atrapalhar.
9: Para não atrapalhar. Mas quero agradecer aqui, doutor José Marcelo, pela participação. Agora sim, restabelecido, agradecer a sua participação e até uma próxima aqui, se Deus quiser, semana que vem.
11: Deus quiser. Abraço para você, para Bruno e todos que estão ouvindo aí.
9: Valeu, doutor Bruno, obrigado pela sua participação também. Vamos
10: estar também não atrapalhar o horário, um abraço a todos e até a próxima oportunidade, se Deus quiser.
9: Valeu, forte abraço a todos. Amanhã tem Política em Pauta às 11 da manhã aqui na sua Rádio Estação. Vem aí o Guia Eleitoral.
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1: 12:10.
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1: Se eu sentir que eu não saiba, se eu souber que não acredite, não. 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
2: Ô, capo, menino.
3: É bom demais, Júnior.
2: É quem eu?
1: Epa!
4: É gaia, é gaia, é gaia, é gaia, é gaia, é gaia, é gaia,
2: é
4: gaia.
2: É quem?
3: É bom demais, Júnior.
5: Hamilton França. Boa, boa tarde, boa semana. Terça-feira, terça-feira, dia 13.
6: Nenê.
5: É, tem algumas pessoas que dentro da numerologia... O 3 é só quando a sexta-feira, né? É, mas todo dia abençoado, todo dia é santo, todo dia você tem um Deus pra você recorrer, hein? Pena que nós somos filhos desobedientes. Tá começando o trabalho da semana, ontem feriado, dia da criança e dia da padroeira do Brasil, é, onde muitos cristãos comemoraram. Mas dizendo eu, viu, eu não sei por que tantas denominações se o pai e o filho são únicos. Eita, tá começando a estação do Brega, na técnica Thiago Manuel.
7: Brasil!
5: Direção geral Márcio Felipe, apresentação ele.
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5: Ele, Hamilton França. Epa! 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Cara, tava conversando aqui com o Thiago. Hoje eu já rodei no Pitomba Móvel. Muito obrigado, senhor. Muito obrigado. O pouco com Deus nunca acaba. O muito com Deus a gente vê aí. Eu tava olhando, tem uns 3 ou 4 ex-governadores do Rio de Janeiro, tudo em presídio. Teve uns que construíram o presídio e eles mesmos inauguraram também. Absurdo, né, cara? Absurdo. Aí, o pouco com Deus, a gente dorme na cabeceira, deita e dorme tranquilo. Não é verdade? Eita! Mas vamos que vamos, muito quente. Tome água. Matheus, controla aí a água que o passarinho não bebe, hein? O corpo precisa de um pouquinho de álcool, mas muito atrapalha.
2: Não.
5: O telefone é 87855687, já tem pedido aí, manda e vê. Alô, telefone, boa tarde. Vamos

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1: É o Daí José canta, deixa essa vergonha de lado. O Daí José canta, deixa essa vergonha de lado. Lindomar Castilho canta Coração Vagabundo. E Evaldo Freire, Por Onde Anda. Eita, abrindo com chave de ouro aí essas três músicas. Vamos nessa?
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1: Deixa essa vergonha. Já preparou? Acaba de um dedo ligeiro da Tiff. Quando eu ia repetir, mas você agora foi mais ligeiro do que o doutor do exame da próstata. Quando eu pensei que você ia botar, já tinha tirado a música, bora?

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0: Capitão do Brega. É, só você pedir, já tem gente na linha, não, no zap. Alô, telefone, boa tarde.
1: Que quintura é essa? Tem que vir pra tá Beto aqui, Doce, tá comer um docinho de caju, uma aguinha geladinha, um chazinho, um cafezinho, salgado, várias fragrâncias. Tu toca qualquer um aí de Flavinha Rocha, pra Beto do Doce oferecer a todos os clientes dele, Santa Cruz, São Domingo e toda a região. Tá de hoje, cuida que é pressão, papai. Agora pensa na quintura.
0: Tá quente, tá muito quente mesmo, hein? É, cuidado, pessoal, cuidado. E eu fico Eu estive no sertão agora há pouco, o Thiago, e vi algumas beiras de estrada, pessoal com incêndio, cara, assim. Entendeu? É loucura aí, loucura, loucura, loucura. Então, cuidado, como diz aí Cuidado aí com a quintura, cuidado aí com a quintura.
2: Boa tarde, Alipo França. Você passou por mim no Pitombambóvio.
0: Foi, Robinho?
2: Eu tava com a caixa de som, Robinho de São Domingo. Toca aí alguém pra gostar de mim.
0: Eita.
2: Labareda, pra todos que tá na escuta do programa.
0: Valeu, Robinho. Ontem,
2: boa tarde, José Hamilton.
0: Boa tarde.
2: É Robinho de São Domingo. Você passou ontem, eu tava com a caixa de som na moto. Pronto pra fazer.
0: Deixa eu falar uma coisa pra vocês aqui, Thiago. Eu fiquei triste ontem. Inclusive, eu nem mandei mensagem, que a minha mensagem ela é de coração. Meu coração não pediu. Mas ontem eu não vi nenhuma prefeitura fazendo festa pra criançada, sabia? Assim, a nível de município. E se alguém disser criança não vota, mas o pai e a mãe votam, né? É estranho mesmo assim, mas assim, talvez os políticos estejam certos e eu errado. Então deixa eu me colocar aqui no lugar de errado. Mas parabéns, Robinho, parabéns o Chupeta, o Pirulito, como é que é? Pipoca, Chupeta não, pô, viu, Chupeta, é Pipoca, Pirulito e Chiclete. Valeu, parabéns aí, Robinho. Alguém pra gostar de mim? É, pediu labaredas, vamos nessa. Vamos embora.
3: Aqui é Vovó do São Miguel. Eu gostaria de ouvir a música. Pega o telefone e liga. E aproveita e liga para os ouvintes para tomar uma aguinha e também sua garrafa. Vamos beber água e ouvir música, que é Mata Difícil, amigo.
0: Um abraço. Valeu, valeu, Vovó. A Mata Difícil. Tá ouvindo, Matheus? E às vezes o cabra se machuca quando vai amar. Bora sim, bora!
4: Boa tarde, meu amigo Almito França, é Inácio, aqui de Malaquinha Cardoso.
0: Fala, Inácio.
4: Quero oferecer uma música pra minha amiga Liete, pra minha amada Liete. Eu gosto muito de Liete.
0: Epa!
4: Eu gosto muito de Liete.
0: Diga Liete, qual é a música,
4: minha amada Liete. Uma música pra ela, pra Liete.
0: Qual é a música?
4: Máquinas Humanas.
0: Eita! Com Robério?
4: E Paulo Sérgio. Máquinas Humanas pra minha amiga Paulo Liete. Sérgio. Liete aqui, Liete do meu coração.
0: Epa,
4: eu gosto muito de Liete.
0: Valeu.
4: Liete é uma menina boa.
0: Ô, Liete,
4: é uma menina boa, Liete, viu? Eu gosto muito dela, de Liete.
0: Bora sim, bora, né? Bora botar a música. Já tem quantas aí? Tudo música? Já tem três? Já tem quatro, é? Então deixa eu parar de conversar e vamos cantar, porque quem canta as gás, espanta e o sol esfria.
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0: Opa!

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3: Opa, recomendando pra você a melhor proteção veicular. É... Um dia o cara disse, mas minha proteção é Jesus. Não é ninguém não. Agora Jesus diz, faça a sua parte, que eu tô fazendo a minha. Aquele cara que tava, você sabe, naquela história, o cara tava em cima de um telhado e a água subindo e o bombeiro foi, ele disse, não, Jesus ia me buscar. Aí depois passou outra canoa, não, Jesus ia me buscar. Aí eu cacei com o cara, foi uns 3 ou 4 socorros e o camarada não foi. Aí quando ele morreu, disse, mas o senhor é bom, né, Jesus? Eu mandei bem pouquinho a gente te buscar e tu não. Eita! Jesus age na vida da gente através das pessoas. Tem pessoas que se apresentam pra gente como anjos. Eu vejo assim, hein? Ou você quer que ele... Não. Jesus tá bem pouquinho ocupado pra vir tá falando comigo e contigo. Eita, senhor! 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Valeu, valendo! 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Vamos nessa, tem pedido, alô, telefone, boa tarde.
4: Boa tarde, Pitomba, aqui é Leões, Barra São Miguel.
3: Eita, passarinho bem canto.
4: Tô na escuta do programa e queria pedir um brega com Genival Santos, Anjo Bom.
3: Já pediu.
4: Ofereceu todos os bregueiros aqui em Barra São Miguel.
3: Anjo Bom.
4: Marco da Galinha,
3: Valeu,
4: Sandra Silva.
3: Valeu, Leão.
4: Toda a galera que tá ligado já aqui no programa.
3: Valeu mais velho. Ô, Leão, me diga que passarinho é esse aí, Leão. Ô, bicho cantador danado. Vê se esse passarinho canta um brega também. Valeu, Leone. Pediu, você já pegou na música, né? Volte aí, vai. Eu fiquei. Vai.
4: Boa tarde, Pitomba. Aqui é Leões, Barra São Miguel. Tô na escuta do programa e queria pedir um brega com Genival Santos.
3: Anjo Bom. Anjo Bom, Genival Santos. Vai pra Marco Celestino, Marco da Galinha, vai pra Cena, vai pra todo o pessoal lá da Barra, não, o céu, chamado Barra de São Miguel. Obrigado, Leones, obrigado, galera, obrigado, pessoal aí da Potir FM. Valeu, pessoal aí do Nindapoica, não, pô. O Nindapoica é aqui. A galera lá é os Fura Fronha.
5: Amilton, boa tarde. Aqui é Sinando de Lagoa de Pedra, tá caindo Cristiano Neves. Sinando. Ofereço a todo que escuta o seu programa.
3: Cristiano Neves, vamos cantar e encantar. Botou pegado, Genival Santos e Cristiano Neves. Vamos para o terceiro pedido.
6: Bom dia, meu amigo Fuso. Bom dia para os ouvintes aí da Rádio Estação.
3: Matheus Lopes.
6: Bom dia nesse exato momento, não dá para ninguém. Cheguei agora cansado.
3: Isso.
6: Toca aí, Amilton, agora. Carlos Alexandre.
3: Sim.
6: Tô aqui com Girimum, vou botar no fogo agora e uma carninha de boi e 2 litros de cachaça. Eita. E eu quero dizer que me persegue, que segura o tiro, que começou o time mate agora. Tem uma mulher que no lugar de me ajudar, não tá me atrapalhando também. É um ouvido da Rádio Estação, não vou dizer o nome. Se ela quisesse pronunciar na Rádio Estação, eu posso nela, é ouvido da Rádio Estação. Tá bom, amigo? Um abraço, seu amigo Matheus Lopes.
3: Valeu! Hoje ele tá determinado hoje, tá determinado também com um girimuzinho, uma carninha de porco, é de porco ou de boi? Ele disse, um girimum, vai botar uma carninha e 2 litão. Tá certo, Matheus, tá certo. Tá certo, agora bebe na conta. Não, na conta não, mandando o cara comprar fiado, é porra. É, não, não, valeu, Matheus Lopes, essa potência. Olha, o caminho pra resolver todo e qualquer problema é o diálogo e o amor. O diálogo e o amor. A guerra e a... Eu não acredito em armas, não. Acredito. Armas, na minha opinião, só na mão das forças de segurança. Só. Só na mão das forças de segurança. Tem uma arma maior do que a palavra de Deus? Esse cara tá sendo romântico. Não, não tô. Não tô sendo romântico, não. Eu queria que vocês me dissessem qual foi a coisa boa que uma guerra traz. Que uma arma traz. Você com arma, você ou mata ou morre, né? É. Sei. Ô, cara. Tá entendendo? O amor, a paz. Entendeu? A gente... entre ser guerrilheiro e pacifista, seja pacifista. A gente, é porque a crença da gente em Deus, ela muitas vezes é só da boca pra fora, viu? Ela é só de propaganda, ela é só de eu tava olhando o Tiago, a gente ganha a vida e perde a vida com palavras. Orai e vigiai pra não cair em tentação, tá entendendo? E a interpretação dessa frase, ela é profunda. Já tem quanto pedido? Tem três? Bora cantar. Vai pra galera que tá tomando uma com o Matheus Lopes. Vai pra galera de Barra de São Miguel. Olha, agora nós vamos pra Santa Cruz, Barra e Brejo. Quem canta as gaias espanta.
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1: 1:07.
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0: aí aos frentistas, obrigado mototaxistas, costureiros e costureiras, obrigado pela sintonia na estação do Prega. Eita, valeu Matheus, valeu Sinani, valeu Robinho, Edivaldo Telemar, valeu galera. Alô, telefone, tem mais música em nome da Alto Planos. Alô, telefone, boa tarde.
1: Tarde. Boa tarde, Hamilton, aqui é a Ivanete de São Miguel. Eu queria ouvir Zezo, Mesa de Bar. Ofereço a todos que estiver na escuta.
0: Valeu, Ivanete, Zezo, Mesa de Bar. Pediu, vai ser atendida. Claro, claro, claro. Em nome da Central dos Manequins. Telefone, boa tarde. Antônio Carlos lá do Nova Morada quer ouvir Estevão Neto. Bota cantando a música de cor, ele diz a música não. Então bota a de seu Amaro Batista. Folha Seca, na voz de Estevão Neto. Valeu, Antônio Carlos lá do Nova Morada. Valendo, valendo. Vamos ver a próxima em nome aí da Ponto Fácil, Máquinas de Costuras Industriais. Botando o ouvinte pra falar. Telefone, boa tarde.
2: José Ribeiro, tive tanta confiança, malhada de baixo.
0: José Ivanildo, malhada de baixo, Jataúba, pediu Zé Ribeiro, tive tanta confiança. Um abraço pessoal da malhada de baixos, é zona rural aí, deve ser o zona rural, no caso, vila, né? Da cidade de Jataúba. Um abraço, Jataúba, obrigado pela audiência. Diego Negão quer ouvir Amado Batista, qual das músicas? Diego Negão, vai aquela, bote aí, olhos verdes. Chegou logo o Zóio Verde aqui, Amado Batista. Tem quatro, no caso, quatro? Obrigado aí. Tem mais, é pra não deixar de. Se tiver, empurre. Bora. Então vamos nessa, vamos cantar e encantar aqui na Estação do Brega em nome da Jota Luna. Já tocou tua música hoje, viu, Joselito? Tu é o campeão mesmo, Litão. Pega o telefone e ligue. Bora se embora!
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raga. Eita! Brigadão, brigadão, Matheus, brigadão aí todos os ouvintes, Will, Sinane, brigadão aí, Leones, brigadão, Paraíba, Jataúba, Pernambuco, valeu, valeu, a gente tá pegando e descendo, que subindo agora quem sobe é Daiane, é, valeu, Tiagão, na técnica, Brasil. Valeu, Márcio Felipe, boa terça-feira, a gente volta amanhã com a permissão, do nosso Senhor Jesus.

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1: 2:01. 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
1: Boa tarde, boa tarde. Tô chegando por aqui em mais uma edição do nosso Alta Estação. Você aí de casa, você que ligou o rádio agora, seja bem-vindo. Eu sou a Daiane Melri e vou estar com vocês até as 5 da tarde. Hoje, terça-feirona, com sabor de segunda-feira, né? Mas já é terça-feira, adiantamos um dia aí, tivemos um dia mais de folga. Hoje, dia 13/10/2026, pontualmente 2:06 da tarde, a gente começa mais uma edição do nosso Alta Estação. Você que me escuta agora, seja bem-vindo. É bom demais ter vocês por aqui. Hoje a gente começa com uma notícia triste, né? Hoje é um dia de tristeza para a música brasileira. O Brasil se despede hoje de Netinho, um dos grandes nomes do Axé Music, dono de uma voz que marcou gerações e embalou tantos carnavais, festas e histórias de amor. Aos 60 anos, o cantor morreu nesta terça-feira, dia 13, em Salvador, após enfrentar um câncer de linfoma. A notícia foi confirmada por sua assessoria, mas existem artistas que não se despedem, né? Por exemplo, por completo, na verdade, porque deixam suas vozes eternizadas na memória de quem um dia cantou. E foi feliz ao som de suas músicas, né? Netinho era uma pessoa muito extrovertida, muito alegre. E quem nunca cantou Mila, não é mesmo? Hoje a saudade fala mais alto, mas o legado de Netinho continuará vivo em cada canção. Então, nossos sentimentos a toda a família e a todos os fãs aí do cantor Netinho, que hoje se despede da gente. Eu vi num site aí que ele, as suas últimas palavras essa semana era que estava partindo feliz, pois sabia que tinha deixado um legado aí com o público, onde tinha tantos fãs que amavam a sua arte e o seu trabalho. Então, para relembrar, para a gente curtir e assim se despedir de uma forma carinhosa, vem cantando ele, Netinho, e a música Mila, essa que marcou gerações, carnavais e tantas histórias de amor.

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1: Pois muito que bem, estamos de volta aqui com o nosso Alta Estação. Hoje terça-feirona, pois é, minha gente, segunda-feira aí de feriado, dia das crianças. Foi um dia lindo, um dia incrível. Obrigado a todos os ouvintes que torceram, pelos que ajudaram a esse projeto no qual eu faço parte, que é Projeto Fazendo Criança Feliz. Ontem saímos em alguns bairros da cidade, de São Domingos, Vila Augusta, Residencial Cruzeiro, lá na Palestina, fazendo a entrega aí de umas coisinhas para as crianças. E foi assim um dia abençoado, foi um dia incrível. É cansativo, mas acima do cansaço vem a gratificação de poder fazer esse dia ser incrível, né? E graças a Deus foi tudo perfeito, sem nenhum incidente. Pelo contrário, levamos aí muita alegria. Quero desde já agradecer a todos que ajudaram, que torceram, que oraram por esse projeto. Foi lindo demais. Mais de 1.500 crianças aí foram abraçadas ontem, no dia de ontem, com o nosso projeto. Obrigada à Rádio Estação pelo espaço também que foi concedido à nossa equipe aí do projeto, tá bom? A todos do projeto Criança Feliz, Papai do Céu abençoe. Foi lindo estar com vocês. E hoje, terça-feirona, voltamos ao normal, às atividades. Algumas pessoas ainda trabalharam ontem, eu vi alguns comércios abertos, mas faz parte, né? Cada um correndo aí atrás do seu. E por aqui a gente segue com o nosso Alta Estação, lamentando aí a perca na música brasileira, no axé, que foi o cantor Netinho. Aí no começo tivemos 3 de seus grandes sucessos tocando aqui nos estúdios da Rádio Estação. Agora a gente vai para o nosso WhatsApp, você aí do outro lado do rádio que quer participar comigo. O telefone para você participar é 819-8785-5687. Você manda sua mensagem, pede sua música. Confesso que já estava com saudade de vocês, saudade desses áudios, dessas mensagens de carinho. Que seja uma semana incrível pra gente, abençoada, cheia de muita paz, muita alegria e muito sucesso, né, minha gente? É como digo sempre, agradecer tem mais benefícios em nossa vida do que reclamar. Então comece agradecendo, coloque essa semana nas mãos do nosso Deus, que Ele nos conduza da melhor forma possível, tá bom? Vamos para o nosso WhatsApp, que já tá chegando mensagem por aqui. Ela voltou, Dona Luciene, ela que é lá de São Domingos, teve ausente há alguns dias, estava cuidando aí da sua irmã. Eu espero que tenha dado tudo certo, que o Senhor tenha abençoado. Ela chegou por aqui já pedindo música. Boa tarde, meu bem.
2: Boa tarde, Dayane. Aqui é você em São Domingos. Ô, Dayane, toca pra mim a música de Marília Mendonça. Não sei se é deitada na calçada ou sentada na calçada, é uma coisa assim.
1: Certo.
2: Pra oferecer a toda a minha família, pra você, pra Alcione.
1: Amém.
2: E pra todos os ouvintes. Um cheiro, minha linda, e uma ótima tarde.
1: Amém, meu amor. Muito obrigada. Já tava com saudade de você por aqui, viu? Que tenha dado tudo certo, é, Dona Luciene, que é aquela ouvinte fiel. Ela e tantos outros que tá sempre por aqui, ó. Ela mandou mais um áudio aqui. Vamos ouvir?
2: Ontem também, Alcione, à tarde a gente foi para o sítio Bandeira. Eu, minha filha, meu filho, minha nora e os netos. Fomos entregar umas bolsinhas lá no sítio Bandeira também. Foi muito bom também, foi uma tarde de alegria. Eu
1: amei.
2: As crianças felizes.
1: Amém.
2: É muito bom, né?
1: É sim, viu? É gratificante ver aquele sorriso quando a gente vai chegando e eles vêm correndo. É, a gente passou ali na Vila Augusta e teve uma mãe que falou assim, ó, desde 8 da manhã que a gente tá pelas calçadas esperando esse dia chegar, ver se ia passar alguém, vocês foram os primeiros que passaram. Então isso pra gente é gratificante demais, demais. Eu vi outros carros de outras equipes, de outros projetos também fazendo isso, graças a Deus, é muito bom. E que Papai do Céu abençoe, que isso aconteça sempre, não só com as crianças, mas com outros projetos que abraçam outras causas também. Isso é gratificante demais. Arrancar sorrisos é sempre gratificante, né? Então, parabéns aí a todo mundo que faz parte desses projetos, que contribui para essa alegria da criançada, tá bom? Chegando por aqui também a minha prima, a Andréia, ela que tá sempre ligadinha comigo. Boa tarde, meu amor.
3: Boa tarde, Daya. Aqui é a Andréa do São Miguel. E eu queria ouvir Garotos, de Leone.
1: Certo.
3: E oferecer a todos os ouvintes. E que bom que você voltou hoje, né? Eu gosto de trabalhar no silêncio, mas eu tô sentindo sua falta, tá vendo? Você tá me viciando.
1: Tá vendo aí?
3: Um cheiro, viu?
1: Um cheiro pra você, meu amor. É bom demais ouvir isso, viu? De verdade. E eu não preciso explicar porque ela sabe que é verdadeiro. Um abraço pra ela. Um abraço pra turma que tá sempre ligadinha com ela também. A Lila, a Joyce, a Anuska lá na Palestina. É, minha gente, tem sempre uma galerinha aqui com a gente e é bom demais. Vem através de um, vem através de outro e acaba aqui nos ouvindo todas as tardes e isso é gratificante pra nós. Quem vem chegando por aqui também é a Grazi. Boa tarde, meu bem.
4: Oi, Dai, boa tarde.
1: Oi.
4: Hoje, primeiro, eu quero parabenizar você, né? Pela sua atitude do Dia das Crianças, que eu
1: Amém.
4: Vi suas histórias, que você levou seus filhos pra levar alegria pra outras crianças.
1: Verdade.
4: E isso, eu tenho certeza que vai ficar na memória deles pra sempre.
1: Amém.
4: É, quer dizer que sou muito orgulhosa de ser sua amiga. Que você é um maravilhoso exemplo como mãe, como pessoa.
1: Nós somos.
4: Que Deus lhe abençoe cada dia mais. E também quero pedir aquela lá do nosso narrador de saliência. Você
1: sim,
4: sabe qual
1: eu
4: é?
1: Sim.
4: E hoje pode mandar para meu patrão Beto e para todos aqui da Garota Conectada. Um cheiro.
1: Eita, Grazi, saiba que eu também tenho muito orgulho de você, muito mesmo. Quem diria que no passado a gente viraria essa mãe que a gente é hoje, né? Eu sinto muito orgulho quando eu vejo uma mãe sendo mãe e dando ali o seu gás. E eu sou grata a Deus por ter um ciclo de amizade que contribui muito com isso. Com esse orgulho que é ser mãe, que é se doar, né? Grazi é uma dessas pessoas também. Eu sou grata a Deus também pela sua vida, né? Pois é, como ela disse, ontem eu não comprei presente para os meus filhos. Eu levei meu filho, né? O mais velho não foi, tava dormindo. Mas o mais novo foi. Eu pulei da cama, ele pula também. Eu digo, vamos, hoje ele vai aprender o que é também levar alegria. Porque ganhar presente é muito bom. Mas doar é alegria, doar carinho, atenção é bom demais. E façam mais isso com seus filhos para que no futuro eles sejam espelho que você foi. Que seja metade do que você foi ou mais do que você foi. Isso pra gente já é gratificante, não é verdade? Não é querer ser a melhor mãe do mundo, mas é contribuir para o crescimento do seu filho e contribuir de uma forma positiva, tá bom? Então, vamos de música! Vem cantando pra gente ela, a saudosa Marília Mendonça e a música Troca de Calçada.

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1: É isso aí, estamos de volta aqui com o nosso Alta Estação de terça-feirona. Hoje, dia 13 de 10 de 2026. É o comecinho do mês de outubro aí, já indo embora, viu? Pois é, o tempo não espera, ele passa rápido demais. Hoje, nos despedindo aí do cantor Netinho, a galera aqui já pedindo música com ele, já deixando o seu alô. Vem chegando aqui o nosso querido amigo David Costa. Boa tarde, David.
2: Boa tarde, Dayane. Boa tarde a todos da Rádio Estação Sati. E homenagem ao cantor que faleceu hoje, Netinho.
1: Sim.
2: Toca pra gente escutar a música Prefixo de Verão do Netinho.
1: Sei.
2: Uma música que marcou muito.
1: É verdade.
2: Ofereço a todos os ouvintes que estão na escuta do programa, a você também, e quem fala é David Costa, da Rua Siqueira Campos, bairro Centro.
1: Muito bem, David, um abraço para você, um abraço para Simone, para o filhinho de vocês. Muito obrigado pela audiência. É, minha gente, Prefixo de Verão, essa música aí marcou história, viu? Muita gente curtia essa música aí e embalava corações, emoções, animação. Afinal de contas, ele era muito animado, né? E o que fica agora é a lembrança e a saudade de alguém que marcou muito o seu legado na música e principalmente nessas músicas de axé, como ele era mais conhecido. Vem chegando também por aqui a Maria. Boa tarde, Maria.
3: Boa tarde, Dayane. Toca pra mim, Bruno e Marrone. Frente a Frente.
1: Certo.
3: Maria do Bairro da Moda.
1: Muito bem, um abraço pra você. Muito obrigado pela sua audiência. Quem vem chegando por aqui é a minha Sol, a Sol de todas as tardes. Ela que tá sempre aqui comigo. Boa tarde, meu bem.
4: Boa tarde, Dayane. Aqui é a Sol de Santo Agostinho. Como passou o final de semana, graças a Deus eu passei bem.
1: Amém.
4: Quero escutar uma música com o Rick Renner, Diga Que Ainda Me Ama. Ofereço a minhas duas filhas, Mel e Eloá, a você, todos da rádio, todos os ouvintes.
1: Muito bem.
4: Tchau, tenha uma boa tarde.
1: Amém, meu amor. Meu final de semana, eu posso dizer a vocês, assim, que foi incrível. Foi um fim de semana muito, muito, muito gostoso, muito bom. Cheios de muita alegria, graças a Deus. É cansativo? É, tô toda estrupiada, como diz o Matuto. Tô, mas tô feliz demais. Muito alegre, é muito gratificante demais, viu? Um beijo pra você, Sol, na pequena Eloá e também na Melry, minha xará. Muito obrigado pela audiência, meu amor. Olha, chegando mais mensagem por aqui. Eu acho que essa é lá do sítio São João. Vamos confirmar?
5: Boa tarde, minha querida. Estou ouvindo a Rádio Estação.
1: Oi!
5: Eu venho aqui agradecer, sou Fátima Alcântara, pelo prêmio que eu ganhei do Supermercado Augusto, né?
1: Amém!
5: E me receberam muito bem.
1: Olha,
5: peguei
1: coisa
5: meu
1: boa.
5: Prêmio, eu agradeço muito, né? É, da Rádio Estação, do Supermercado Augusto. E que Deus abençoe, minha querida. Chegou na hora certa.
1: Amém.
5: Eu só tenho a agradecer.
1: Coisa boa.
5: A toda a coordenação da Rádio Estação. Eu queria pedir uma música, De Flores com Vida. E eu estou muito grata a Deus. Obrigada, minha querida.
1: Amém. Isso sim, minha gente. Deixa o coração da gente quentinho, né? Tá vendo? Promoção dos produtos Mili, ela foi a sorteada, foi lá em Augusto Supermercado. E o que me deixa mais feliz é saber desse feedback que foi bem atendida. Que coisa boa, papai do céu lhe abençoe, viu? Vamos de música, vem cantando ele que se despede do nosso... Da nossa, como é que eu posso dizer? Da nossa humanidade, desse mundo, se despede desse mundo e parte aí para o seu sono eterno, até a volta do nosso Deus. Vem cantando pra gente ele que já deixa saudade, Netinho, com essa música que marcou tanta história na vida de tanta gente que o seguia e o amava de uma forma carinhosa. Música.

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1: 3:03.
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1: Pois muito que bem, estamos de volta aqui com o nosso Alta Estação. Isso mesmo, viu? Até as 5 da tarde a gente tá por aqui.

0: É isso aí, até as 5 da tarde por aqui juntinho com você. Agora são 3h10 da tarde. E vocês acharam mesmo que hoje não ia ter prêmios aí pra vocês? Se enganaram, viu? Tá valendo muito prêmio por aqui, isso mesmo. Você aí de casa, mande sua mensagem, deixe o seu alô, deixe o seu áudio. Hoje tá valendo aí um Bob's lá do Bob's, isso mesmo. Um lanche delicioso lá do Bob's pra você. Pensando nesse calor, tá valendo também açaí lá da Mandacaru Açaiteria. E você, homem, que ainda não foi cortar o seu cabelo, final de semana foi corrido, não deu tempo? Pois é, tá valendo também um corte de cabelo para um homem, isso mesmo. Então, se você quer participar, quer concorrer no final do horário a um desses prêmios, vai mandando tua mensagem, vai deixando o seu alô. Manda o seu áudio através do nosso WhatsApp 819-8785-5687. E no final do horário a gente vai saber aí quem foi os ganhadores de hoje, tá certo? Chegando mensagem por aqui lá de São Domingos, é a dona Josefa. Ela mandou o seguinte: toca pra mim Zé Felipe e oferece a todos os ouvintes, pra você e toda a minha família. Muito bem, dona Josefa, um abraço pra você, muito obrigado pela sua audiência. O Reginaldo lá da Malhada também chegou por aqui pedindo música de Gustavo Lima. Muito bem, Reginaldo, um abraço pra você e todos aí do bairro da Malhada. Chegando por aqui também o Sinani, ele já mandando sua mensagem, ele que tá em Lagoa de Pedra. Boa tarde, Sinani.
1: Daiane, boa tarde, aqui é Sinani de Lagoa de Pedra, tá com a Zezé com o Magno e Luciano. Ofereço a todo que escuta o seu programa.
0: Muito bem, Sinani, acabamos de ouvir aí Zezé com o Magno e Luciano e a música Flores em Vida, essa vai pra você também. Mais mensagem chegando por aqui, boa tarde.
2: Boa tarde, Daiane.
0: Oi.
2: Aqui é Claudiana. Gostaria de ouvir um louvor para oferecer a todos os ouvintes. Uma ótima tarde para você, tá?
0: Muito bem. Oi.

galera lá da Liri Lingerie, que tá sempre ligadinha. Dona Helena, um abraço pra senhora. Acabei vendo a senhora esse final de semana, mas foi de longe, não dava pra parar. Mas eu lhe vi, viu? Um abraço pra você. Muito obrigado pela audiência. Mandar beijos também aqui a Jairo, meu amigo Jairo, a todos os caminhoneiros, a todos que estão na estrada. Um abraço pra vocês, que o Papai do Céu acompanha aí a ida e a volta de vocês, tá bom? Vamos de música? Vem cantando pra gente o filho de Leonardo. É, o querido Zé Felipe. E a música, o meu grito de amor.

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0: Silvano Salles e a música Águas de Chuva. Pois é, minha gente. Ele que encantam aí ainda com suas músicas, né? Olha, agora são 3:30 PM, a hora passando mais rápido que ultimamente, né? Pois é. Olha, chegando muita mensagem por aqui no nosso WhatsApp, muita gente pedindo sua música. Lembrando que hoje tá valendo aí muitos brindes, viu? Tem brinde lá do Bob's pra vocês se deliciar lá com um verdadeiro lanche, né? Terça-feira, ainda naquela preguiça aí do feriado, não tá afim de fazer janta? Pois é. Um ouvinte hoje vai lá no Bob's se deliciar de um combo. É, tá valendo também açaí lá da Mandacaru Açaíteria. Você que quer aí tomar aquele açaí, se refrescar, pois é. A Mandacaru Açaíteria tá mandando um voucher aqui para um ouvinte. No final do horário a gente sabe quem foi o ganhador. E você, homem que tá querendo cortar o cabelo, não deu tempo cortar nesse final de semana, tá valendo também um corte de cabelo para você ir lá no... Eu esqueci o nome, toda vez eu esqueço porque eu quero trocar. Varão do Corte, minha gente. Eu só lembro porque eu lembro de Alcione. Falando, é, você corta o cabelo e já sai abençoada. Amém, né? Varão do Corte. Você vai lá cortar o seu cabelo, dá aquele tapa no visual, fica ainda mais bonito. Então tá valendo aqui, tá certo? O nosso som aqui resolveu dar um de doido. Numa terça-feira, uma hora dessa. Vamos para o nosso WhatsApp, que tá chegando muita mensagem. Você que não mandou ainda, manda através do 819-8785-5687. Faz como a Sivoneide, ela que já tá mandando mensagem por aqui. Boa tarde, meu bem.
1: Tá aí todos os ouvintes, aqui é Sivoneide do Bela Vista. Gostaria de ouvir a música Tubarões com Diego e Vitor Hugo. Feliz para você e todos os ouvintes.
0: Muito bem, meu bem, um cheiro pra você e toda a galerinha juntinho aí com você que está nos escutando através das ondas sonoras do Raido, a 88.9, muita gente também ouvindo pela rádio Snet, né? Olha, a dona Helena já passando por aqui, boa tarde, Daiane, foi lindo a ação de vocês e continue assim, Deus abençoe vocês, estamos todos ligadinhos. Muito bem, dona Helena, muito obrigado pelo carinho. É um cheiro aí, esse mérito não é só meu, é de todos que fazem aí o projeto Fazendo Criança Feliz, essa galerinha. Na verdade é uma turma de amigo, minha gente, e esse projeto começou na calçada com a colaboradora Martinha e também a Lucineide, estendeu aí no nosso grupo de amigos e são 6 anos que a gente vem com esse projeto aí agora com mais força, né? Com mais amigos abraçando esse projeto. E não vai ficar só no Dia das Crianças, a gente já tem uma visão aí de outras coisas, outras ações que a gente vai movimentar, se Deus quiser. Chegando mais mensagem por aqui. Aliás, um beijo, viu, dona Helena? Um beijo pra todos da Liri Lingerie. Por aqui chegando mais mensagens. Boa tarde, meu bem.
2: Boa tarde, Daiane. É Vanessa de São Domingo. Quero ouvir hoje uma música com Rafaela Santos. Ofereço a toda a família no Jundiá e a todos os ouvintes.
0: Muito bem, muito obrigado pela sua audiência, a todos do sítio Jundiá, aquele abraço, que papai do céu abençoe, muito obrigado pela audiência de vocês. Dona Ivonete chegando por aqui, boa tarde, meu bem.
3: Boa tarde, Tayana, aqui é a Ivonete do São Miguel. Eu queria ouvir a música de Bruno e Marrone, Se Não Tivesse Ido, Era Tão Feliz. Eu ofereço a você e a todos que estão na escuta.
0: Muito bem.
3: E uma feliz semana para nós todos.
0: Amém, meu amor. Que papai do céu abençoe nosso final de semana, né? Nosso começo de semana. Eu aqui já pensando no final de semana. Mais mensagem chegando por aqui. Boa tarde.
4: Boa tarde, Daya. Aqui é Valdene do São Miguel. Eu gostaria de pedir uma música para todos aqui do Fabrico da SNV Jeans, de Roberto Carlos. Um Eita. Cheiro para todos.
0: Muito bem, muito obrigada, meu amor. Um abraço para todos vocês aí, ligadinho aqui comigo, tá certo? Vamos de música. Vem cantando Vitor e Hugo, né? Não, Diego e Vitor Hugo, minha gente. A música Tubarões.

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0: Então, essa que é de 1974, essa vai pra Valdênia, ela que pediu, viu? Ela pediu Roberto Carlos e eu apenas escolhi a música. Então, como eu sou uma pessoa que eu gosto de música antiga, eu fui pra 1974, quando ele lançava essa pedrada e fazia muita gente se apaixonar. Ainda faz, né, minha gente? Tem gente que gosta demais dessas músicas mais antigas. Isso mesmo. Agora são 3h53 da tarde. Por aqui a gente continua com o nosso Alta Estação. Eu vou correr para o nosso WhatsApp, pois tem muita mensagem chegando por aqui. Quanto mais eu leio, mais mensagem chega. Eu acho que essa saudade, ela era recíproca, viu? Porque eu também estava com saudade de vocês e pelo tanto de mensagens, vocês também estavam. Muito obrigado pelo carinho de sempre, pela sintonia através das ondas sonoras do rádio, através da 88.9. Até às 5 eu tô aqui com vocês, levando muita música, muita informação e prêmios. Isso mesmo, lembrando que hoje tá valendo lanche lá do Bob's, um combo delicioso, você pode ir lá escolher. Tá valendo também açaí da Mandacaru Açaiteria e um corte de cabelo para um homem lá do Barão do Corte. Isso mesmo. Então fica ligadinho, manda tua mensagem através do nosso WhatsApp 819-8785-5687. Você pede a sua música e já vai estar participando aí dos sorteios de hoje, tá certo? Vamos para o nosso WhatsApp. Boa tarde.
1: Boa tarde, Daya. Aqui é Valdene do São Miguel.
0: Oi.
1: Eu gostaria de pedir uma música para todos aqui do Fabrício.
0: Ah, essa foi a de Roberto Carlos. Eu já tinha lido essa mensagem, né, Valdênia? Um cheiro para você. Mais mensagem chegando por aqui. A Neide. Boa tarde, Neide.
2: Tarde, Daiane. Daiane, eu gostaria de ouvir Tá Na Cara com Araqueto para oferecer para você, para professora Adriana, das aulas de Zumba da terça-feira, o Parque Florestal, para a Vaninha, para a Rita, para a Janaína, para a Elba e para todos os ouvintes. Beijos, certo. Neide do Cruz Alta.
0: Muito bem, Neide. Um abraço para você e para essa turminha maravilhosa aí que você citou, tá certo? Muito bom ter vocês por aqui. Voltando o áudio, porque o áudio estava certo, era esse mesmo. Boa tarde, meu bem.
3: Boa tarde, Daiane. Primeiramente, quero te parabenizar pelo que você fez ontem. Que Deus te abençoe.
0: Amém.
3: Aqui é Camila, do Bairro São Miguel. Queria que você botasse a música de Wesley Safadão, Deixa a Gente Quieto, e oferecer as minhas duas filhas, Laura Camille e Letícia Vitória. E a todos os ouvintes.
0: Muito bem, um cheiro para Laura, para Camila, para você, meu bem. Muito obrigado, um cheirão nas suas duas princesas. Sobre ontem foi incrível mesmo. Esse mérito é todos da turminha que faz parte desse projeto incrível que é Fazendo Criança Feliz. Vocês conseguem também ver mais desse projeto lá no Instagram. Segue lá, Fazendo Criança Feliz, tá bom? Um cheiro pra você, muito obrigado pela audiência, pelo carinho. O Nego lá do Pedra Branca, é isso mesmo? Ele tá pedindo música com Priscila Senna, Te Amar. Oferece a todos que estão na escuta. Um abraço pra você, Nego. Muito obrigado pela sua audiência. Mais mensagem chegando por aqui. A Manu, minha Manu, que está lá no bairro Malaquias Cardoso. Aliás, parabéns, viu, Manu? Ontem você fez parte desse projeto. A gente ficou muito feliz em dar aí às crianças esses livrinhos de decoração de pintura que feitos por Manu, esse é o arroba da marca dela, fez, doou aí pras crianças e foi incrível, viu, Manu? Eles, quanto mais a gente distribuía, mais eles queriam. Muito obrigada e boa tarde, Manu.
4: Boa tarde, preciosa. Primeiramente, queria parabenizar você e todos do projeto Fazendo Criança Feliz. Eu acompanhei as entregas ontem e foi tudo muito lindo ver a alegria das crianças. Que Deus abençoe vocês cada Amém. Vez mais e que vocês possam continuar levando a alegria para a criançada. Toca para mim, Me Leva, de Dela Cruz.
0: Certo.
4: Oferece para todos que estão ouvindo e para você. Cheiro.
0: Muito bem, um cheiro para você, Manu. Obrigado por também fazer parte desse projeto e aí fazer mais crianças sorrir nesse dia que foi tão incrível, viu? Muito obrigado mesmo a todos nós que fazemos o projeto Criança Feliz. Ficamos muito alegres em ter você conosco. Mais mensagem chegando por aqui é o Carlos. Boa tarde.
5: Aqui é Carlos Sidney Massiva. Uma velha vista, não sei nem fui. Queria escutar qualquer música com Rick Rene. Queria participar do sorteio que vai ter hoje aí à tarde. Valeu, só tá tudo de bom.
0: Muito bem, um abraço pra você, Carlos. Muito obrigado pela sua audiência. Vamos de música? Vem cantando pra gente Wesley Safadão, do TBT3, e a música Deixa a Gente Quieto.

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1: 4 horas.
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0: nosso Alta Estação, relembrando aí, né, essa que fez tanto sucesso. É, minha gente, essa é a banda Araqueto. Olha só, vem chegando coisa boa aqui, viu? 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Olha, chegando muita mensagem por aqui no nosso WhatsApp. Eu vou ler algumas mensagens aqui pra dar tempo de ler todas as mensagens, tá certo? Vem chegando por aqui a Vanvan. Boa tarde, Vanvan.
1: Boa tarde, Daiane. É, eu sou o Vanvan do São Miguel. Eu gostaria de ouvir uma música com Elimar Santos, Escancarando de Vez. Acho que é a música que é Elimar Santos que canta essa música. Não sei nem qual é uma que tu passa aí. Eu ofereço pra você e todo o programa.

0: Perdão, gente, o nosso som, ele tá dando uma interferênciazinha aqui, mas voltando ao normal por aqui. Vanvan, um abraço pra você, muito obrigado pela sua audiência. A Vanvan que tá sempre aqui comigo, é muito bom ter você por aqui, tá, Vanvan? Mais mensagem chegando por aqui, boa tarde.
1: Oi, Daiane, boa tarde. Aqui é o Antônio do Sítio São João. Quero que você passe uma música de Zezé de Camargo, Luciano, para oferecer para minha filha Raniele, meu netinho Nicolas, minha filha Raniquele, meu filho Roberto e para você e toda a sua família, minha amiga. Estava com saudade de você, certo?
0: Eita! Muito bem, muito obrigado pela sua audiência, pelo

0: Rádio Estação, através da 88.9. Muito obrigado pela sua mensagem, pelo seu carinho. Olha, chegando mais mensagens por aqui, é da Silvana. Boa tarde, Silvana.
1: Boa tarde, Dai. Hoje eu gostaria de ouvir Menina com Netinho.
0: Certo.
1: Que fez muito sucesso e hoje partiu, deixando muitas músicas boas para trás.
0: Verdade.
1: E ofereço a você e todos os ouvintes. Silvana de São Cristóvão.
0: Muito bem, muito obrigado pela sua audiência, meu bem. É, chegando por aqui também o Diego Negão, ele que pede música com Cavaleiros do Forró. O Teteca, que também tá pedindo aqui Amor Proibido com Renan e Rai. Muito obrigado pela audiência, meu bem. Boa tarde, Daiane Gil do São Miguel. Um abraço para você. Também gostaria de ouvir música com Zezé de Camargo e Luciano. Mais mensagens chegando por aqui. Boa tarde, Daiane. Toca para mim essa música que te mandei. Um abraço. Não sei quem é, mas tá aqui o pedido. Mais mensagens chegando por aqui. Boa tarde.
2: Boa tarde, Daiane. Que é Ronda, dá uma olhada.
0: Oi.
2: Toca um aí de Gatinha Manhosa, aí das antigas, Daiane.
0: Certo. Muito bem, Rony, um abraço pra você e a toda a galerinha da Malhada que tá ligadinha aqui comigo, certo? Muito bem, Rony, um abraço pra você e a toda a galerinha da Malhada.

0: Boa tarde para vocês.
1: Muito obrigada, meu bem. Uma ótima tarde para você, para o filhão que tá aí no bairro Oscarzão, a galerinha do bairro Oscarzão ligadinha aqui comigo. Um abraço para vocês. Mais mensagens chegando por aqui. Boa tarde.
2: Boa tarde, minha amiga Rayana. Rayana, por favor, me coloca aquela música com o Reginaldo Rossi, Garçom.
1: Certo.
2: Pra oferecer a todos que estão ligados nesta rádio Amarelo. Tchau, minha amiga Rayana. Até amanhã, se Deus quiser. Quem tá falando é o seu amigo Reginaldo do Rio Verde. Tchau, tchau mesmo.
1: Muito bem, seu Reginaldo, muito obrigado pela sua audiência, um abraço pra você. Mais mensagem chegando por aqui, é o Ariel, boa tarde.
3: Boa tarde, Ana, minha hora aqui, Adriel do Centro. Bota uma música aí de Netinho pra gente curtir.
1: Certo.
3: E participar do sorteio.
1: Muito bem.
3: E uma boa tarde pra você e todos aí da rádio.
1: Muito obrigado, uma ótima tarde pra você. Mais mensagem chegando por aqui. É o Luan do São Miguel, ele que pede música com Heitor Santos. Meu grande amor, muito obrigado pela sua audiência, meu querido. Eu vou tocar sim, viu? Vou correr contra o tempo aqui. A Alice do São Miguel também tá pedindo música com Pablo. Um abraço pra você, meu bem. A

Calcinha Preta. Muito obrigado pela sua audiência. Boa tarde, Dayana. Aqui é Marcelo do São Miguel. Toca pra nós Detonautas, a música Nós Dois. Se puder, divulgue isso aqui. Ele que tá precisando aí, ó, de... Deixa eu só abrir aqui. Ele tá contratando aí estampador. Você que é estampador, tem experiência na área, proatividade, boa comunicação e é responsável? Pois é, tem uma vaga ali esperando lá na Marcelo Estampe. 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Essa vaga aí pra quem é estampador. Mais mensagem chegando por aqui. Boa tarde, Daiane. É Claudinha, do loteamento São José. Quero ouvir música com Magnífico. Qualquer um, ofereço a todos que estão ouvindo. Muito bem, meu bem. Muito obrigado pela sua audiência. O Damião também chega por aqui. Ele que tá em Vertentes, mas tá nos escutando. Ele pede música de Zé Vaqueiro. Um abraço pra você. Muito obrigado pela audiência. Volto sempre, viu? É, vamos de música? Vem cantando pra gente Priscila Senna e a música Te Amar.

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0: Música menina, o netinho que se despediu da gente hoje, né, minha gente? Ele partiu aí, ele que foi, tava enfrentando aí um câncer, né, o câncer de linfoma, e acabou falecendo no dia de hoje na cidade de Salvador, na Bahia. Isso mesmo. E por aqui a gente segue com muita participação. Eu vou tentar ler aqui todas as mensagens, tá certo? É, já desde já peço perdão, não vai dar tempo tocar a música de todo mundo, mas eu vou ler aqui todas as mensagens, tá bom? É, chegando muita mensagem por aqui através do nosso WhatsApp. Boa tarde.
1: Boa tarde, aqui é Manuel do Bar da Moda. Eu ouvi a música com Japãozinho Preta e ofereci a você, Daiane, e a todos que estão na escuta, em especial minha mãe, que se encontra ali em Chucuru do Belo Jardim, e quero participar do sorteio.
0: Muito bem, muito obrigado pela sua audiência. Um abraço à família, à sua mãe. Já está participando, viu? Já, daqui a pouco a gente vai saber aí quem foi os ganhadores de hoje, tá certo? Mais mensagem chegando por aqui, boa tarde.
2: Boa tarde, Dai. Kevin, está com a música hoje com o MC Cabelinho, Dai. Feliz para todos os ouvintes e para você, né? Tem uma boa tarde. Quer concorrer a isso com o baile do Bob's.
0: Muito bem, Vini, um abraço para você, muito obrigado pela sua audiência. A mais mensagem chegando por aqui, queria ouvir música com Nota de Caju, é a Josi lá de São Domingos, um abraço para você, meu bem, muito obrigado pela sua audiência. Mais mensagem chegando por aqui, boa tarde.
3: Boa tarde, maravilhosa, quero oferecer a programação a Anthony, Iris, a todos da pilotagem, a todos que estão ouvindo. E a você, Gatona, quer participar, viu? Show de prêmios.
0: Muito bem, é a Ró, ela que é lá do Nova Morada. Muito obrigado pelo carinho, Ró, um cheiro pra você. Mais mensagens vindo por aqui, é o Júlio César, boa tarde.
4: Bom dia, Dai, aqui é Júlio César. Hoje eu queria ouvir um play já.
0: Certo.
4: Pra recomeçar. Feliz a todos que estão escutando a programação.
0: Muito bem, um abraço pra você, muito obrigado pela audiência. Chegando mais mensagem aqui, Daiane, coloca um louvor pra mim, Jesus está voltando, se eu ganhar, vou lhe vou lhe convidar pra ir pro Bob's. Muito bem, José, um abraço pra você, muito obrigado pela audiência. Dai, eu não sei se dá tempo ainda, gostaria de ouvir Lady Laura com Roberto Carlos. Ofereço para o grande amor da minha vida, que faz 83 anos. E esse ano é o primeiro ano, depois de 33 anos longe dela, que está com o filho em São Paulo. Quero oferecer essa música para ela. Que Deus dê vida longa àquela que foi e sempre vai ser o sentido da minha vida. Dona Lourdes, a Grazi mandando aqui para sua mamãe, Dona Lourdes, um cheiro para você. Muito obrigado pela audiência, pelo carinho. Chegando por aqui também o meu amigo Davidson, boa tarde.
5: Boa tarde, Dai. Olha, aqui é Davidson. Toca aí pra gente curtir Mirosmar, Irmão da Lua.
0: Eita.
5: Eu peço pra toda a galera que tá na escuta.
0: Valeu. Eu queria muito que desse tempo, amigo. Não vai dar tempo, mas a gente corre aqui, ó. Boa tarde, eu quero participar do sorteio. É Claudiane, um abraço pra você, meu bem, já está participando. Mais mensagens chegando por aqui. A Sivoneide, Daiane, se der a última música, toque essa. Muito obrigado pelo carinho, meu bem. Vamos ver se dá tempo, né? Eu vou tocar música aqui. Na volta, eu já volto aqui com o ganhador de hoje, tá bom? Agora já são 4h46 da tarde, então vamos atender pedido. E na volta eu volto já com o sorteio aqui pra saber quem foi os ganhadores de hoje. Valendo aí lanche lá do Bob's, tá valendo também açaí da Mandacaru Açaíteria. Também tá valendo um corte de cabelo lá no Varão do Corte. Então daqui a pouco eu volto com os ganhadores, tá bom? Vamos de música? Dodô Pressão e a música Jet Ski. Música.

0: 9h54 da tarde, a gente chegando aqui no finalzinho aqui do nosso Alta Estação de hoje. A você que esteve comigo até agora, muito obrigado pela sua audiência. Desde já quero aproveitar para pedir perdão a vocês. Como vocês viram, né? Eu tentei, mas as horas elas passam rápido demais e acaba que não dá tempo. Muito obrigada por esse show de mensagens. Muita mensagem chegou por aqui, muita mesmo. E eu agradeço de coração esse carinho, essa audiência maravilhosa que é estar com vocês aqui todas as tardes. Amanhã, a partir das 2 da tarde, eu volto com o nosso Alta Estação. Os ganhadores de hoje eu já tenho por aqui. Muito obrigada pela audiência. Ganhadora aí da Mandácaro Açaíteria foi uma mulher, a Silvana. Ela que foi quem ganhou, Silvana Vitorino. Final do telefone é o 9420, final do telefone 9420. A Silvana, entra em contato comigo, vai me mandando aí o seu nome completo para que eu possa preparar aí o seu voucher, tá certo? Você que foi a ganhadora aí do açaí lá da Mandácaro Açaíteria. Ganhador do Bob's, do lanche lá do Bob's, final do telefone 4206, final do telefone 4206. Mande aí o seu nome completo para que eu possa preparar o seu voucher. Deixa eu ver se eu encontro o nome dele por aqui. É o Vinícius. Vinícius, final do telefone 4206, vai me mandando aí o seu nome completo, tá certo? Você foi o ganhador aí lá do lanche do Bob's. E o ganhador para o corte de cabelo lá do Varão do Corte foi o final do telefone 2225. Final do telefone 2225. Você foi o ganhador aí do voucher para ir cortar o seu cabelo. Vá me mandando aí o seu nome completo. É o Adriel. Deixa aí o seu nome completo, tá certo? Aos demais, não fiquem tristes. Amanhã tem um show de prêmios aqui pra vocês novamente, a partir das 2 da tarde. Então vai chegando cedo pra dar tempo ouvir sua música. Quem não deu tempo de tocar a música, me perdoe de coração. Eu tentei, mas infelizmente o tempo ele é cruel, né? Ele passa tão rápido que acaba não dando tempo de tocar todas as músicas, tá certo? Mas não fique triste comigo, por favor. Amanhã, a partir das 2, eu estou de volta. Muito obrigado pela audiência. Não sai daí, deixe o rádio sintonizado, que daqui a pouco eu volto com o nosso Estação Forrozeira de hoje, trazendo aí o melhor do forró, tá bom? Um cheiro a todos. Muito obrigado pela audiência. Fui!
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1: 5:02.
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Você forrozeiro, você forrozeira, você que gosta de curtir aquele forrozinho no finalzinho de tarde, de terça-feira. Pois é, hoje é o dia, viu? Terça-feira, 13/10/2026. Um pôr do sol lindíssimo lá fora, deixando o céu alaranjado. E nada melhor do que curtir aquele forrozinho que não pode faltar nesse finalzinho de tarde. Isso mesmo. Eu sou Daiane Melo e vou ficar com você até às 6. Então vai mandando aí a sua música. Vai pedindo aquele forrozinho que você está afim de ouvir. Pode ser forró, músicas de vaquejada, piseiro. É você que manda. Então me conta aí através do WhatsApp qual é essa música que a gente vai ouvir nesse finalzinho de tarde. O telefone para você participar comigo é o 819-8785-5687. Então já vai mandando aí a sua mensagem. Vamos começar bem? Vem cantando pra gente Zé Vaqueiro, Rei Vaqueiro e a música Não Diz Que Acabou.

0: É isso aí, estamos de volta aqui com o nosso Estação Forrozeira. Você forrozeiro, você forrozeira que está sintonizado comigo através do nosso... da nossa 88.9. Você já pode pedir a sua música, o que você quer ouvir nesse finalzinho de tarde, através do nosso WhatsApp 819-8785-5687. Já chegando mensagem por aqui. Boa tarde.
1: Boa tarde, Daiane. Sou eu mais uma vez. Ô, Daiane, toca pra mim a música de Limão com Mel, O Homem na Lua, pra oferecer a toda a minha família, pra você, que você tá de parabéns, você e todos do projeto.
0: Certo.
1: Pra Alcione, para todos os ouvintes, um cheiro e uma ótima fim de tarde e uma ótima noite para você. Que Papai do Céu continue lhe abençoando, lhe iluminando.
0: Amém.
1: E para você fazer tudo de bom, viu? Um cheiro, minha linda.
0: Muito obrigado pela sua audiência, pelo seu carinho. É, minha gente, a todos do projeto Fazendo Criança Feliz, aquele abraço para vocês. Esse mérito é de vocês, né? De todos nós que fazemos, tá certo? Dona Luciene, muito obrigada pela sua audiência, ela que está lá em São Domingos. Mais mensagem. Dona Luciene, muito obrigada pela sua audiência, ela que está lá em São Domingos.

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0: música O Homem da Lua, essa que foi indicação aí da nossa ouvinte, Dona Luciene, ela que está em São Domingos, está com a família, está ligadinha aqui comigo, através das ondas sonoras do rádio, através da 88.9. Você aí do outro lado do rádio também é meu convidado a estar comigo até às 6. Eu sou Daiane Mel e vou estar te fazendo companhia. Você quer participar comigo? O telefone é 819-8785-5687. Você manda o seu pedido aí e a gente toca com certeza, tá certo? Faça como ela que também já chega por aqui, a Neide. Boa tarde, Neide.
1: Boa tarde, Daiane. Daiane, eu gostaria de ouvir qualquer uma música com Catuaba, com Abedoim, para oferecer para você e para todos os ouvintes. Beijos, Neide do Cruz Alta.
0: Muito bem, um abraço para você, meu bem. Muito obrigada pela sua audiência. Ela que tá sempre comigo, ela que tem essa voz animada. É isso aí, viu, Neide? Um abraço para você. Chegando por aqui também a Manu, ela que está no bairro Malaquias Cardoso. A minha Manu, que está sempre comigo. Ela colocou aqui, boa tarde mais uma vez, Dai, toca pra mim, lembrei de nós, com João Gomes, oferece pra todos que estão ouvindo um cheiro, cheiro pra você, Manu, um abraço pra o Léo, o esposo da Manu, que tá sempre comigo também, às vezes não dá tempo de participar, mas eu sei que tá ali ouvindo, tá na torcida, um abraço pra você também. Vamos de música? Vamos ouvir música? Mas antes, vem chegando mais mensagem. O Sinani. Boa tarde, Sinani.
2: Daiane, boa tarde. Aqui é Sinani de Lagoa de Pedra. Tá caindo, moleca sem vergonha. Ofereço a todo que escuta o seu programa.
0: Muito bem, Sinani. Um abraço pra você, a todos de Lagoa de Pedra. Todo mundo aí ligadinho comigo. Um cheiro pra vocês. Vamos de música? Vem cantando Catuaba com Amendoim. E a música Boi de Carro.

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0: outro lado do rádio, ligadinho comigo até as 6 da tarde. Você que não pediu música ainda, quer pedir a sua música? Corre que você tem poucos minutos. O telefone é 819-8785-5687. Você pede a sua música, deixa aí o seu alô, tá bom? Chegando mensagem por aqui no nosso WhatsApp. Dona Ivonete chegando por aqui. Boa tarde.
1: Boa tarde, Daiane. Ivonete do São Miguel. Eu queria ouvir uma música de Cavaleiro do Forró.
0: Certo.
1: Agradeço a você e a todos que estão na escuta.
0: Muito bem. Um abraço para você, Dona Ivonete. Muito obrigada pela sua audiência. Chegando mais mensagens por aqui. Boa tarde.
2: Boa tarde, Daiane. Que é o Paulo Stinder, quarta etapa. Daiane, eu queria Cavaleiro do Forró. Valeu. Não pega esse avião. Valeu.
0: Certo.
2: Mim, por favor, aí, Paulo, está no seu programa. E as galera do meio que tá trabalhando aqui. Os galera da Maria do Meio. Valeu? É nóis.
0: Muito bem.
2: Tudo de bom, minha amiga? É nóis.
0: Muito bem. Um abraço para Paulistinha, que está lá na quarta etapa das Casas da Malhada. Um abraço para você, meu querido. Muito obrigado pela sua audiência. Chegando por aqui também a Grazi. Boa tarde, Grazi.
3: Ai, tô com o cara de novo. Toca aí, seu desejo.
0: Certo.
3: Eu acho que o nome da música não serve pra nada. E ofereço aqui pra galera, da garota conectada. Um cheiro
0: pra você, meu bem. Muito obrigado pela sua audiência. A galerinha aí da Garota Conectada, um abraço pra vocês. A Altaline, o Beto, a Amanda, não é isso? Um cheirão aí pra vocês, tá certo? Mais mensagem chegando por aqui. Boa tarde.
4: Rayane, boa tarde, Rayane. Rayane,
0: oi. Por favor,
4: me coloca aquela música com Bidinga, tu acordeon.
0: Certo.
4: Alô, Sumé, para oferecer a todos que estão ligados nessa rádio maravilhosa. Tchau. Quem está falando é o seu amigo Reginaldo do Rio Verde. Tchau, tchau mesmo.
0: Muito bem, um abraço para o senhor. Muito obrigado pela sua audiência. O Diego Negão está pedindo música também com a banda A Veloz, isso mesmo. Então vamos de música. Vem cantando pra gente a banda Cavaleiros do Forró. É, minha gente, vamos ouvir? Então aumenta o som.

É isso aí, essa é a música do Seu Desejo, O Que Quer de Mim. Eu mando essa pra Grazi, não achei exatamente a que ela pediu, mas toquei essa aí, espero que você tenha gostado, Grazi. Olha só, a gente chegando ao finalzinho aqui de mais uma edição do nosso Estação Forrozeira. Mandar um abraço aqui para o Adriel, que tá pedindo música com Brucelose. O Vinícius também tá pedindo música aí com Brucelose. Um abraço para vocês, muito obrigado pela audiência de sempre. Eu vou ficando por aqui, amanhã eu estou de volta com o Estação Forrozeira a partir das 5 da tarde. A você que ficou comigo até agora, muito obrigado pela sua audiência. Vem chegando a Renata Alves aí com o Vitrine de Negócios, trazendo pautas muito significativas para a gente. Então, fica sintonizado aí na 88.9. Deixa o volume aí no máximo, viu? Um abraço a todos. Muito obrigado pela audiência. Eu volto amanhã.

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1: E muito boa noite, gente. Terçando por aqui agora, viu? Eu tô vendo aqui por aqui uma quarta na nossa terça, mas terçando por aqui, hoje o papo é de saúde. Boa noite, você ouvinte aqui da Rádio Estação 88.9. Boa noite, Jean Pierre. Boa noite, Raí. Você que vai pegar seu celular, vai correr, vai entrar na live da comunicadora aí. Já segue renataalves.comunicadora. Se inscreve no canal do YouTube Vitrine de Negócios com Renata Alves. Caso você não consiga ouvir agora, depois fica lá gravado para você ouvir tudo, todo insight aqui desse cuidado com a saúde, falar de Outubro Rosa, falar de longevidade de vida. E sem saúde, a gente não chega a lugar nenhum. E hoje, mais uma vez aqui, a nossa doutora maravilhosa. E, gente, eu tenho recebido muitos elogios esses últimos dias. Realmente foram aí perdidos mais de 5 quilos. Né, mais de 5 quilos e meio de gordura visceral. Então realmente foi uma transformação no corpo em pouco tempo, com muito cuidado de saúde. Realmente assim, eu fiquei surpresa de verdade com os resultados que a gente conseguiu aderir ali junto com a doutora Ana Carolina, com o doutor Alisson Caissara, Raí também. Então assim, todo mundo que tá perguntando, existe aí uma construção, existe um tempo por trás, a gente por a gente mesmo, mesmo que eu seja espivitada assim do juiz fazendo tudo, a gente entende que não vai, precisa desse cuidado. E principalmente eu, que agora em abril piscou, já vai em quarentinha, né? Uma quarentona aí, então a gente tem que chegar em grande estilo, porque a gente vai sentindo muitas diferenças no corpo. Mas muito boa noite, doutora Ana Carolina, seja muito bem-vinda mais uma vez.
2: Olá, boa noite, Raí, boa noite, Renata, boa noite, Jean, boa noite a todos que estão em casa ouvindo a gente. E assim, como sempre, estou sempre muito feliz em estar aqui novamente para que possamos levar muita saúde e muitas informações ao pessoal de Santa Cruz e região.
1: E principalmente aí nesse Outubro Rosa, né, a gente sai do Setembro Amarelo, já emenda aí com Outubro Rosa, aí vem Novembro Azul. Vê aí quantas temáticas de saúde, de conscientização, de portas abertas para que as pessoas comecem a aprender, né? E aí inclui muita coisa de questão de alimentação, o forte lá da clínica de vocês, que é essa questão do emagrecimento. Então muita gente leva muito em consideração o emagrecer com essa perca de peso. E a gente sabe que o próprio câncer, ele está muito ligado aí a tudo que a gente come. Tem pessoas que vão, não sei se é hereditário que fala, mas tem pessoas que vão estar mais propensas aí. E a gente precisa ir realmente tendo esse cuidado, né, com a saúde no geral como um todo. E o nosso dia a dia tá, de fato, muito explícito ali de como esse resultado vai chegar de volta pra gente.
2: Isso mesmo, o Outubro Rosa, ele vem aí pra conscientização, né, e um combate ao câncer de mama. Mas não é só outubro, né? A gente tem que continuar aí conscientizando e nos cuidando os outros 11 meses do ano. E é uma pauta muito importante porque nós mulheres sempre nos deixamos para segundo plano, é, né? Então sempre é a família, é os filhos, e a gente negligencia muito dos sintomas e acaba nos deixando de lado. E aí é onde vem essa campanha, justamente para a gente ter um olhar diferenciado para o nosso corpo. Sim. E entender o que está acontecendo para poder pedir ajuda, né? E a gente conseguir intervir o mais rápido possível. A gente sabe que o câncer, quanto mais precoce é diagnosticado, mais chance tem de cura. Então é justamente isso que a gente procura com essa campanha: descobrir o quanto antes, para que as mulheres tenham mais porcentagem de sucesso no tratamento.
1: E uma coisa muito curiosa no meio disso tudo é que sempre parece uma campanha bem voltada mais para o feminino, né, Raí? A gente que levanta essa campanha já há vários anos também dentro das empresas, com cuidado com a saúde mental também e a saúde ali, trazendo profissionais. Inclusive a doutora Ana vai estar com a gente em algumas empresas, né, doutora Ana? Mas assim, os homens também precisam ter essa conscientização, porque o homem pode ter câncer de mama, o homem precisa fazer o toque, e é uma coisa muito voltada para a mulher.
2: Sim, é uma porcentagem muito pequena, mas a gente não pode deixar de falar, porque o homem aí, hoje é muito raro, mas acontece, não é porque é raro que a gente não fala, né, sobre isso. Então, a gente vai estar falando aí um pouquinho sobre o que a gente precisa, né, sinalizar, verificar, mas é muito importante também o homem ficar atento a essas mudanças na região da mama, porque também é possível que eles venham a desenvolver câncer. Não com a mesma proporção que as mulheres, né? Mas tem aí, é 1%, mas 1% é muita coisa.
1: Exatamente, e a gente tá falando do mal do século aí, que é a questão de câncer mesmo, e é de fato a doença do século, tá ligada a questões emocionais. Já vou passar a bola aqui pra Raí, boa noite, Raí. E aí... tem a questão também de você estar ali nesse contexto de saúde mental mesmo, de pensamentos, de ideias, de tudo junto aí, esse emocional, e tá tudo muito ligado, né? Então a gente vai falar hoje aqui principalmente dessa prevenção e da importância que se traz, mas já vou passando aqui para Raí também preparar aí a pergunta dele.
3: Tá. Boa noite Renata, boa noite Ana, boa noite a todos os ouvintes. E Ana, como você falou, né, o Outubro Rosa, ele traz esse convite, né, para as pessoas se conscientizarem sobre a saúde da mulher, especialmente em relação à prevenção e ao diagnóstico precoce do câncer de mama, mas ele traz também essa oportunidade da gente ampliar um pouco o olhar para o autocuidado, a qualidade de vida, né, a importância de não deixar a própria saúde sempre para depois, né? Então eu acho que é uma oportunidade muito boa que a gente tem aqui de ouvir, né, especialistas, pessoas que trabalham justamente, né, dentro dessa perspectiva da prevenção, da saúde estratégica, da longevidade, do cuidado consigo mesmo, né, na possibilidade de investir na própria saúde. Então, quando a gente traz nessa perspectiva assim, do Outubro Rosa, mais para essa perspectiva da prevenção em si, quais os cuidados preventivos assim que não podem faltar na rotina de uma mulher?
2: Bom, vamos lá. Hoje a gente sabe que existem fatores que dá predisposição à doença, né? Tem alguns fatores que a gente não consegue mudar, mas tem alguns fatores que tem como a gente melhorar e agir em cima deles, né? Então, os fatores que não dá para mudar seria o fator genético, né? O antecedente familiar. E a mudança do estilo de vida, ela tá com, né, o antecedente familiar. E a mudança do estilo

0: E é basicamente isso. Melhorando a nossa alimentação, é claro que não tem nenhum alimento milagroso que eu vou comer e eu não vou ter nenhuma chance. Mas, claro que diminuindo aí a ingesta de embutidos, enlatados, né? Tá aí... esqueci a palavra, mas dando mais ênfase nos alimentos mais naturais.
1: Mais saudáveis, né?
0: Mais saudáveis, ingesta de cálcio, sempre atingir a nossa meta de proteína. Então, essa mudança que engloba aí melhoria do sono, melhoria da alimentação, melhoria da nossa movimentação corporal, já diminui bastante os riscos da gente desenvolver o câncer de mama.
1: E é interessante que a gente vive uma era do corpo perfeito, né? Eu não sou uma pessoa contra, nem a favor. Eu acho que as pessoas, elas precisam se sentir bem, livres e felizes. Né? Eu sou a favor de estética, eu sou a favor de cuidado, eu sou a favor de tudo. Que isso não seja o seu Deus, mas que você aprenda a ter uma rotina saudável. Né? Então, assim, a gente vive nesse mundo imediatista hoje do corpo perfeito, da vida perfeita, enfim, dessa perfeição exacerbada e de muito imediatismo. Né? Então, na mesma proporção que as pessoas, elas querem ter esse corpo perfeito, elas não conseguem, com a ansiedade, que a gente também é índice de ansiedade, a gente não consegue manter o nível ali de uma boa noite de sono, de uma boa alimentação, por conta da correria, e a gente come errado, e a gente come mal. Né? Então, na opinião de vocês dois, assim, qual seria esse mal do século hoje, quando o assunto é saúde? Porque, vê... nunca se foi uma era que a gente, de tantos manipulados, das pessoas precisando repor tanto vitamina B, vitamina D, ferro, cálcio, porque o que teria para ter ali na própria comida, a gente não consegue no dia bater a meta de proteína, a gente não consegue.
0: É justamente... Eu me perdi aqui na sua pergunta.
1: Mas é porque acaba sendo bem complexo mesmo, né, Raí? No sentido de qual seria esse mal do século hoje, Sim. nesse imediatismo mesmo que a gente vivencia. E o que é que traz hoje de conscientização mesmo a essa mulher, a esse jovem, a essa pessoa que quer entender de fato esse lugar de cuidar da saúde?
0: Hoje a gente sempre, a maioria das pessoas pensa nessa parte do imediatismo em questão, eu quero ter o corpo perfeito. Mas pra gente chegar, eu acredito que a estética, ela é um bônus. Ela é uma parte que a gente vai ganhar se a gente fizer o básico.
1: A cerejinha
0: certo.
1: Do bolo ali.
0: Isso. Então, pra gente chegar lá, a gente precisa construir um caminho. Porque não basta eu construir, eu preciso manter. Então, se eu não aprendo a fazer o correto, eu não vou conseguir manter. E lá na frente eu vou me frustrar e aonde vem os problemas de ansiedade, depressão e tudo mais. Então a gente precisa entender que a gente tem que ter saúde, a gente tem que ter disposição. E para ter disposição e para ter saúde, a gente precisa se movimentar, precisa dormir bem, que é o mais importante. A gente precisa se alimentar. E essa deficiência de vitamina é justamente por conta da correria. Eu deixo de comer, eu quero comer uma coisa que é mais rápido. E não é assim, a gente precisa realmente bater as metas de proteína, tem que comer verdura, tem que comer fruta, porque senão como é que a gente vai ingerir vitamina se a gente não come os alimentos que tem vitamina? Não tem como. Então é onde vem o déficit, né? E aí vem todo aquele sintoma aí de indisposição, não consegue trabalhar bem, a mente já não funciona da melhor forma, aí eu tô muito esquecido. Mas o principal aí, ó, é a alimentação, que não tem.
2: E é interessante, assim,
1: chegou aqui já o Dr. Alisson Caissara, seja muito bem-vindo. Mas a gente segue aqui nesse papo que promete hoje, Outubro Rosa, e a gente tá nessa conscientização aqui, doutor, com certeza, né, e trazendo aí esse cuidado. Eu tava dizendo aqui, antes de você chegar, o tanto de elogio que a gente tem recebido. A gente tá parecendo aquele meme do bonequinho que se contorce assim, né? E como é bom, porque assim, é sobre se sentir leve. É sobre se sentir leve. Sim. Mas Raí ia fazer uma pergunta e a gente já vai dar boa noite aqui ao doutor Alisson, que acabou de chegar.
2: Porque é interessante, doutora Ana, quando você traz essa perspectiva, assim, do estilo de vida, dos hábitos, né, que as pessoas têm adotado para suas vidas, porque muita gente ainda associa o Outubro Rosa apenas à realização de exames, né, assim, relacionados à

0: prevenção do câncer de mama, mas o cuidado com a saúde da mulher precisa ser muito mais amplo, né, levando em consideração tudo isso que você traz, né, assim, o estilo de vida, o autocuidado, que vai desde a alimentação, enfim, até qualidade do sono, controle do estresse, todos esses pontos que você falou. E aí a pergunta que eu ia lhe fazer é se existe uma idade ideal, assim, para as pessoas começarem a pensar nessa longevidade, digamos assim. Porque hoje é muito difícil, por exemplo, um adolescente, um jovem já ter um cuidado com isso, né? Por exemplo, quando eu fiz há um tempo atrás os meus exames, tinha dado lá pré-diabetes. Aí a partir disso foi que eu comecei a querer pensar nisso, de que, eita, ó, eu tenho que me atentar pro açúcar, por exemplo. Mas geralmente pessoas nessa idade, por exemplo, eu tô com 33 anos, às vezes ainda não se deu conta de que talvez já precise pensar sobre isso, teria uma idade ideal assim pra...
1: Bom, esse cuidado a gente deveria ter desde quando a gente era criança. Ou seja, é um cuidado que começa pelos pais. Sim, certo? Sim. Então, infelizmente, a gente acaba deixando pra muito tarde. Eu só vou ver o que realmente... Depois que aconteceu já muita coisa, que eu já tô... Com, que realmente tá me incomodando, então eu vou atrás. Mas essa parte aí da alimentação, de atividade física, tem que começar enquanto é criança. Hoje o nosso índice de obesidade na infância é gigantesco. E justamente por conta da má alimentação. E aí é onde entra aquele negócio que eu falei a você. A correria do dia a dia, então é mais fácil a gente comer o que tá pronto. O que, né, uma coisa enlatada, uma coisa embutida. Então a criança, ela aprende a comer o que os pais comem, o que ela vê em casa. Então é aonde começa a obesidade aí, as diabetes, né? O açúcar que a gente tem aí, tudo, basicamente tem açúcar hoje em dia. Então, eu acredito que começa assim lá na infância, para poder ter, porque é a longo prazo. Claro que não tem uma idade para você começar.
0: Sim,
1: né?
0: Sim.
1: Assim, no sentido de... Não, no sentido, eu teria que começar na infância, mas se eu com 40 anos decido agora, tá na hora de mudar, é na hora que você decide.
0: Sim.
1: Entendeu? E aí, a longo prazo, você vai ver todos esses benefícios, porque é uma coisa que eu sempre friso. Por que que eu gosto de incentivar as pessoas a fazerem atividade física? Porque, gente, músculo é vida, é vitalidade. Se você constrói o seu músculo aqui, o músculo que você vai precisar quando você tiver 50 anos, você constrói aos 30. Entendeu? Então, isso vai diminuir muitos outros problemas a longo prazo. Então, quanto antes a gente cuida da nossa saúde, a gente muda a nossa alimentação, a gente dorme melhor, a gente realiza atividade física, o benefício que a gente vai ter lá na frente é gigantesco. E é isso que a gente tem que trabalhar, que é para colher lá na frente mesmo.
0: Sim, sim.
2: Muito boa noite, doutor. Tava atendendo, tava cuidando literalmente de Santa Cruz e região agora. Diz que eles chegaram e já dominaram todo mundo assim, estão cuidando de todo mundo.
3: Boa noite, muito boa noite a todos os ouvintes da Rádio Estação, a doutora Ana Carolina, a Raí, a você também e a nosso querido Jean-Pierre.
2: É o Jeanzinho, mas
3: tava atendendo, vice.
2: É sobre isso?
3: Atrasei um pouquinho, mas estava ouvindo vocês lá. Estavam falando muito bem sobre a atenção à saúde da mulher, isso. O que é o outubro rosa. E que não é só isso, né? É o cuidado diário. Eu ouvi você falando lá dos seus resultados.
2: Isso.
3: Vocês dois, tanto Raí quanto você, Renata, foram espetaculares. Então, não posso deixar de parabenizar vocês ao vivo também aqui. Mas sobre essa entrevista de hoje, falando principalmente do que é o Outubro Rosa, eu queria começar dizendo a todas as mulheres que não é só em outubro que se cuida, né? A gente tem um ano inteiro para se cuidar, uma vida inteira para se cuidar, e como você falou, não é hoje, só hoje. A gente tem que começar de quanto mais novo possível. Eu acho que a gente se perdeu nessa geração antiga que a gente vinha, onde acha que o fast food era bom, isso. Onde as comidas enlatadas, embutidas, enfim, condimentadas eram muito melhores. E a gente perdeu aquele encanto pelo básico. E aquele que eu sempre digo na consulta, como vocês sabem, é o básico bem feito. né? É o que Deus deu a gente de alimento.
2: É o que dá a constância.
3: Sim. Exato. Então, acho que tudo começa na alimentação, até porque, voltando outra vez pro Outubro Rosa, que a gente fala sobre o câncer de mama, principalmente, a obesidade, a adiposidade, principalmente após a menopausa, é onde mais se destaca ali. É o que mais muda o estrogênio, então é onde aumenta os fatores de risco para o câncer de mama, e isso tem que ficar sempre muito, muito bem frisado do momento de se cuidar.
2: É, realmente, eu estava dizendo assim, que o processo do próprio emagrecimento, porque muita gente acaba confundindo o emagrecer com apenas perda de peso, só perder peso. E a gente precisa realmente entender que tem todo um trabalho ali por trás, realmente, de como é que você perde, pra, o que é que está acontecendo, para onde é que está indo. Volto a dizer, na nossa primeira consulta, é como se a gente estivesse ali. Eu fiquei muito encantada, porque é como se a gente estivesse ali conversando com o nosso corpo, né? E muitas vezes, por mais que a mulher hoje, ela tende a se cuidar mais do que o homem, mas às vezes ela acha que não tem tempo, às vezes ela acha que não dá, e realmente a gente precisa ir tendo esse cuidado, porque tá muito voltado a realmente o que a gente come, as nossas emoções, tá muito ligada a tudo isso, e não é só o câncer de mama, mas também a obesidade, a própria diabetes, porque eu acho que o mundo praticamente tá pré-diabético, e aí é o perigo.
3: O alto consumo de carboidrato, exatamente, né, e açúcar, então...
2: Exatamente.
3: Eu acho que é o primeiro passo. E claro, o exercício físico não deve ser esquecido jamais. O movimento do nosso corpo e a nossa mente, como a gente falou, a gente saiu aí no Setembro Amarelo. Então vale muito a pena. Cada detalhe é muito importante. Isso. Cada detalhe saudável é muito importante no que é o cuidar de si próprio. E aí, falando sobre esse detalhe da mulher que cuida de todo mundo e esquece dela, ela tem que voltar a lembrar, tem que se olhar no espelho e lembrar de qual é a primeira pessoa que ela tem que cuidar. Que é ela mesma, para ela poder estar forte para cuidar de todos os seus amores.
2: A gente tira pela própria doutora, porque ó, vê quantas e quantas personagens bonitas ali, lindas, com seus corpões, não tem na academia. Esses dias eu olhei pro meu marido e disse: olha, eu quero ficar igual a minha doutora. A parte dela ela já tá fazendo, agora faça a sua. Aí ele disse: você cuide de fazer a sua também. Mas é sobre isso. E assim, o importante é que vocês não só ensinam as pessoas, como vocês trazem isso no dia a dia. Porque todo mundo é corrido. É. Todo mundo aqui é muito trabalhador, principalmente em Santa Cruz. É uma cidade de gente aguerrida e trabalhador. Então, a gente precisa ser maior do que as desculpas, realmente. E precisa priorizar o que realmente é prioridade. Eu acho que até... Sabe aquela bolsa linda, maravilhosa, que a gente queria comprar? A gente vai ter que cuidar da saúde primeiro, porque o mundo não tá pra brincadeira. Ultimamente, o que a gente vê, principalmente em questão de crianças mesmo, com ansiedade, com obesidade, com diabetes. Então, assim, realmente não tá pra brincadeira. A gente não tem mais alimentos como antigamente, a gente não tem mais uma sociedade como antigamente, a gente não tem mais um sistema emocional como antigamente, né, Raí?
0: Sim, sim, exatamente. E aí eu queria fazer duas perguntas pra vocês, que eu acho que estão relacionadas, porque, assim, quando a gente fala do Outubro Rosa especificamente, eu percebo que tem muitas mulheres que resumem a prevenção, digamos assim, ao toque, né? Às vezes faz ali um toque, que aprende e acredita que é a única forma de prevenção, digamos assim. Mas quando vocês trazem essa perspectiva, assim, dos hábitos, da qualidade de vida, eu queria saber se existe essa alguma relação entre obesidade, excesso de gordura corporal e o aumento do risco de determinados tipos de câncer, como o câncer de mama, por exemplo. E a outra pergunta é como a manutenção, né? Se a manutenção da composição corporal saudável contribui também na prevenção desses tipos de doenças. Porque eu, por exemplo, quando eu comecei com... Nesse processo mesmo de cuidado, eu percebo que eu adoeço menos, por exemplo. Assim, adoecimento de forma geral que eu falo, sabe?
1: Pronto. A obesidade é um dos fatores de risco para você desenvolver o câncer de mama e outros tipos de câncer.
0: Sim.
1: E a questão do exame do toque, ele é um exame que a gente orienta as mulheres a fazer justamente para elas olharem para si e verificar se tem alguma alteração, né? Mas tem outros exames também que a gente utiliza para poder fazer o rastreio e o diagnóstico. Então, quando uma mulher, a gente pede para a mulher fazer o toque para ver se ela sente alguma nodulação na região da mama até a região da axila, se tem alguma, como se fosse buraquinhos na região da mama, a mudança do aspecto da pele ou a saída de alguma secreção vermelha ou purulenta, alguma coisa. Isso são sinais que elas precisam identificar ali no autoexame, né? Que aí vem pra gente avaliar. E hoje, pelo Ministério de Saúde, nós temos a mamografia para rastreio, né? Que se faz a cada 2 anos, dependendo da mulher. E se faz entre 50 até 74 anos. Então, antes dos 50 anos, se a gente precisa fazer algum exame, a gente faz a ultrassom de mama, né? Então, essas são as formas da gente estar observando. E justamente isso. Quando você tem a obesidade, você tem um corpo inflamado. Se você tem um corpo inflamado, você tem mais predisposição a desenvolver outras doenças, e isso influencia diretamente no seu sistema imune. Então, quando você tem a desinflama o seu organismo, o seu mecanismo fica mais forte, certo? Porque você vai absorver melhor as vitaminas, você vai estar comendo melhor, porque você vai fazer a mudança do estilo de vida, e isso automaticamente fortalece o seu sistema imune, e aí é onde você fica menos doente, igual você pautou.
0: E aí, em relação à obesidade, né, que é um dos fatores, né, como você falou, eu fiquei com a dúvida, qual a diferença entre perder peso na balança e melhorar a composição corporal? Né? Porque tem muita gente que realmente, às vezes, ali em algum tipo de processo, consegue perder peso, né? Mas não se sente saudável, digamos assim. Né? Existe alguma diferença, tipo emagrecimento saudável ou emagrecer em si já é o resultado, digamos assim?
3: Com certeza tem muita diferença. Não é só sobre balança, é o que a gente costuma dizer lá. Existem pessoas com 60 quilos e outras com 60 quilos que têm um formato, uma composição completamente diferente. Uns com mais músculo, outros com mais gordura. E aí é onde se vêm os termos obesidade, sarcopenia. Um ditado que a gente ouve muito, uma palavra que a gente ouve muito é o falso magro, a falsa magra. Então isso faz total diferença. E aí entra de novo naquele mesmo assunto que você estava falando, Renata, dos déficits nutricionais que vem ultimamente acontecendo. A gente Sim. não come mais como antes. A gente não tem mais aquela qualidade alimentar. E mesmo onde se tem a qualidade de alimentos, a gente quase nunca consome. Então é onde começa a entrar em déficit nutricional, que muitas vezes a gente precisa repor o que é necessário. Mas direcionando a pergunta de Raí, com certeza há diferença. Uma boa composição corporal é onde a gente tenha músculo, que é a nossa reserva de vida, eu costumo dizer assim, que Sim. músculo é vida. Então, a melhor composição vai ser onde, proporcionalmente para a sua altura e o seu peso, você tenha uma boa qualidade de composição muscular e menos gordura possível, claro.
0: Sim. E é importante ressaltar isso, né? Porque, assim, é uma pessoa, como você falou, né? Não se trata só de balança, porque ela pode estar dentro de um peso considerado normal e, mesmo assim, apresentar riscos metabólicos, enfim, né? Em outros aspectos. Porque eu lembro que, quando eu iniciei o processo, eu acho que eu tava dentro dessa perspectiva do falso magro mesmo, né? Porque eu tava com colesterol alto. Tava com colesterol alto, tava com taxa de pré-diabetes, enfim, o índice de gordura muito alto também, né? Então, mas é aquilo que vocês falaram, né? A importância da gente ter esse interesse de conhecer, né? Mais a fundo sobre a gente mesmo, sobre a nossa saúde, porque muitas vezes a gente fica esperando aparecer algo de errado, né? Assim, visivelmente falando, mas quando a gente vai, de fato, olhar para os sinais, às vezes o que pode estar errado é a indisposição, né? Algo mais sutil, né? O cansaço, ou enfim, a preguiça, que às vezes não é uma preguiça, é um déficit ali que pode se ter, né? Então a gente tá atento ao nosso corpo, né? Que se comunica com a gente o tempo todo.
2: Acabou sendo o meu problema, né? O da falsa magra aqui, e pelas fotos, nem tão magra. Minha gente, realmente, eu digo, eu fiz uma... Ah, sabe qual é a pergunta que eu mais tenho respondido? O que foi que tu fez? Eu disse, fui do médico. É simples assim, mas é sério. O que foi que tu fez? Porque foi um curto tempo para um resultado muito grande. Então, assim, fui no médico. Então, a importância desse cuidado mesmo e dessa ajuda. Porque, às vezes, a gente mesmo é tendencioso a dizer, ah, mas eu faço 15 treinos. Mas não é 15 treinos que precisa fazer, né? Não é verdade? Então, assim, hoje, literalmente, se eu passo uma hora na academia, eu passo muito tempo. E mesmo assim, os resultados completamente melhores. Então, vê a diferença no meio disso tudo.
1: É uma chavinha que vira,
2: exatamente,
1: né, na nossa cabeça.
2: Exatamente.
3: É o que a gente costuma dizer, que a saúde não deve receber atenção só quando ela falta, né? E é saber dosar exatamente o que se precisa para alcançar aquele objetivo e para ficar saudável, porque o objetivo principal é estar saudável. Como o Raí falou, o emagrecimento de qualidade não é você só chegar e jogar a balança lá embaixo e perder, porque com isso você perde muito, muita nutrição, você perde muitos... Você mexe com sua parte hormonal, você mexe com sua parte nutricional, você mexe com suas vitaminas, você mexe com seu músculo, você mexe com tudo. Então não adianta só chegar ali e baixar o peso de qualquer forma e achar que tá tudo bem. Até porque tem várias doenças, inclusive o câncer, que um dos sinais e sintomas que acontece é justamente perder peso muito rápido.
2: Sim.
3: Então a gente tem que ficar sempre atento, sempre alerta no que está acontecendo com seu corpo. E principalmente conhecer o seu próprio corpo, para saber o momento de pedir ajuda. Direcionando ao que é Outubro Rosa, como a Ana falou, é a mama, é a alteração da mama. Então a mulher deve conhecer o seu próprio corpo, para quando tiver qualquer alteração, se é um nódulo que apareceu ali, se é o formato da mama que está alterado, se está saindo uma secreção diferente, sobretudo, principalmente o que é uma secreção sanguinolenta, ou ali no aspecto de água transparente. Então isso deve chamar a atenção para procurar ajuda profissional, que é o médico. Então é sempre direcionar isso com o médico, falar com o seu médico de confiança, é dosar os seus hormônios, saber o momento certo de entrar ou não com a reposição hormonal. Toda mulher na menopausa tem alterações hormonais, então deve saber o momento de fazer essa relação entre o custo-benefício, se vale a pena ou não. E só quem vai decidir junto com ela é o médico da confiança da
2: própria. É igual o meu processo ali, muitas coisas, não foi, doutor? Exato. Pra repor, pra poder lidar ali realmente. E gente, é muita coisa. A gente nem imagina, assim, de fato, por onde vai. Muito se fala em vitaminas. As vitaminas é só um pormenor que você vai tomar. Os soros ali, vai tomar, os doutores vão passar. Mas tem muito, principalmente é lipedema hoje, mulher, que é o que mais é o terror da mulherada, né? E assim, o quanto o alfa, eu cheguei a pensar que tinha, a gente ficou naquele crivo avaliativo pra ver com, até com o próprio alfa lipoico, que assim, é vida, literalmente. O que ele causa no nosso corpo é vida. Então, vê que tem muitas coisas ali para que você... Não é um Ctrl-C, Ctrl-V. Então, cada paciente ali vai ter o seu protocolo, vai ter a sua vitamina que precisa repor. E a gente precisa realmente ensinar, como o doutor falou aqui, as pessoas a cuidar na prevenção de saúde. Não é sobre... A gente foi criado para cuidar de doença e a gente precisa prevenir doença. A gente precisa, sim, aprender a prevenir doença.
0: Sim, né? E tem esse aspecto, assim, mais estético, digamos assim, que realmente, né, a gente tem ouvido muito, tava lembrando de Eloá, a gente chegou na Plano A semana passada e ela dizendo assim, vocês dois estão tão magros, viu? Tá,
2: sim,
0: passem,
2: sim,
0: a receita. E aí hoje quando eu cheguei na academia, a Erika, que é uma amiga minha, ela chegou lá, eu tava treinando e ela disse assim, tá ficando forte, viu? Eu disse, olha, então tá dando certo, tô emagrecendo, ficando forte, tudo que eu queria. Mas tão importante quanto isso é a mudança na qualidade de vida que eu percebo também, nesses aspectos que eu falei, assim, adoecer menos, ter mais disposição. Eu percebi também que a performance melhorou em todos os aspectos, assim, pro trabalho, disposição mesmo para praticar, isso, enfim, atividades, tanto física como atividades sociais mesmo, né, que você se dispõe a fazer. E aí eu queria fazer uma pergunta para vocês. Eu fui para uma palestra lá na Quarta Geres. E aí vocês estavam falando aqui sobre a perspectiva, né, da gente olhar para os nossos hábitos, para nosso estilo de vida. E lá eles falaram sobre os 7 hábitos para a gente ter uma melhor qualidade de vida, digamos assim. Aí eu vou compartilhar aqui, queria saber se na perspectiva de vocês, vocês acrescentariam algo assim, de hábitos que a gente pode adotar mesmo na nossa vida, enfim, que vá auxiliar, digamos assim. Eles falaram que os 7 hábitos que a gente deveria adotar para ter uma melhor qualidade de vida seria despertar com alongamento e gratidão, uma alimentação saudável, atividade física, um sono de qualidade, instantes de autocuidado, apreciação do belo e conversas saudáveis, relacionamentos saudáveis, né? E aí era uma palestra que eles estavam falando os 7 passos para cada equipe implantar, digamos assim, com os trabalhadores, numa perspectiva de cuidado com a saúde preventiva. Teria algo que vocês acrescentariam nessa lista?
2: Eu ia acrescentar assim, ó, vai lá em Dr. Alice e Dra. Ana.
3: Sim, essa verdade. É a composição dos sonhos, isso eu acho que é bem completa. Esses 7 hábitos aí, se a gente pudesse agregar e construir ele no dia a dia da nossa vida, seria fantástico. Não sei, doutora Ana, tem?
1: Eu acho que a gente deve imprimir, pregar na parede e todo dia olhar. Porque é repetição, viu? Aí você vai olhando ali, é isso que eu tenho que fazer. Porque realmente aí tá completo.
0: E vê que eu decorei,
1: tudo
0: viu?
1: Tudo foi, você arrasou,
0: eu
1: viu?
0: Eu acho que tem um que eu acrescentaria, que eu aprendi até com vocês. De tanto puxando de orelha que eu lembrei.
2: Ele é modesto, gente, ele tem memória fotográfica, ele decora bem.
0: Que foi a água, a hidratação, né? Que eu não bebia e eu lembro que toda a consulta ficou lá. Aquela cobrança até que eu comecei a andar com a garrafinha e tô conseguindo bater minhas metas. Eu acho que a água também talvez entrasse, né?
3: Com certeza.
0: Com certeza,
3: a água é vida.
2: Não, foi alguém que perguntou assim, aí esses dias, disse assim, minha gente, o que é essas garrafas? Porque literalmente tava tipo assim, o que são essas garrafas? Aí a gente tem que bater a meta, se você bater a meta, você ganha a garrafa.
3: Aí você vai saber o que é
2: já tá assim, estendendo.
0: Lá na Academia República mesmo, parece a garrafinha oficial, porque...
2: Da República.
0: Eu fico com medo até de misturar, às vezes, a minha.
3: E mistura, já deu briga.
0: Não é? Porque eu tava fazendo um exercício, o menino pediu lá pra revezar, quando eu olho a garrafinha, eu fiquei, a minha, essa que tá embaixo é a que tá em cima. Aí a sorte é que ele pegou a dele, eu disse, não, então essa outra é a minha.
2: Deu certo. Pronto, eu já tava... Eu fui 6 horas da manhã e as alunas de Luiz desse horário são Cida e Gabi. Gabi que é cliente também, né?
3: Sim.
2: E aí Gabi dizendo, eu já perdi. Acho que ela falou, não sei se foi 9 ou 8, porque eu disse, mulher, como tu tá ótima. Porque ela tá bem melhor e ela na empolgação. Então vê, eu acredito que hoje o que vocês conseguem fazer, não sei se vocês conseguem ter essa consciência, vai muito para além só daquele processo mesmo do emagrecimento. Vocês estão devolvendo autoestima para muitas mulheres e homens, e principalmente mulheres, porque quando a gente fala desse lugar de mulher, a gente vai falar do lugar de quem vai cuidar de todo mundo, e muitas vezes não vai ter tempo para si, por mais que as mulheres se cuidem mais, né? Os homens são mais... Mas hoje a gente vê que os próprios homens, eles já estão querendo se cuidar mais. Eu não sei se vocês conseguem enxergar isso, né? A grandiosidade do que vocês trazem no trabalho de vocês também, porque devolver a autoestima não é pra qualquer um não, viu?
1: Eu acho que é o mais gratificante, é o paciente voltar e você ver o brilho no olhar dele, que ele não tinha antes. É saber que ele olhou no espelho e ele tá feliz, ele tá contente consigo mesmo, né? E a felicidade de você estar feliz consigo mesmo, você vai ver a resposta dela ao longo do seu dia. Sim. Então você vai acordar com mais disposição, você vai se alimentar melhor, porque você já sabe qual é o benefício, que é te deixar feliz, né? Você vai trabalhar mais disposto, mais positivo, porque você tá feliz. Entendeu? Então, assim, é justamente é isso que é a parte gratificante, é saber que o meu paciente tá feliz, tá saudável, tá vivendo a vida dele da melhor forma possível, e eu tenho uma parcela nessa construção de vida que ele tá fazendo. Então, assim, surreal.
2: Porque, assim, é pouco tempo de clínica, né? Não daí do processo do trabalho e da maestria do que vocês trazem para a expansão e a qualidade de trabalho que vocês têm entregue. Assim, tem algum segredo aí para quem gosta de empreender? Assim, qual o segredo né, para crescer tão rápido?
3: Acho que é só força de vontade, amor e muito estudo.
2: Porque todo mundo se reclamando da vida, belele balala. Tem gente que tá reclamando de barriga cheia, mas tudo bem. E vocês ali fazendo o sucesso de vocês. Porque eu acho que cuidar da vida das pessoas é fazer sucesso.
3: E quando a gente ama o que faz, a gente nem percebe o que tá fazendo, na verdade, né? Então, é como a doutora Ana disse. O que mais realiza, o que mais me deixa feliz é ver que todo mundo tá com... se encontrou de volta. Todos os meus pacientes, graças a Deus, até hoje, todos se reencontraram consigo mesmo. Então é ter mais autonomia no dia a dia, é ter mais qualidade de vida, do acordar ao dormir. Então isso faz completa diferença, porque a gente funciona diferente. O corpo otimizado é mais performance. Então, performance, quando eu digo, não é só aquele atleta de alto rendimento que está lá, é um empresário que precisa do seu cognitivo bem, é o próprio atleta para poder desenvolver bem suas atividades, é a mulher para cuidar do seu filho, seu marido, fazer as atividades de casa. Então, não há nada mais gratificante do que ver que realmente tem um impacto na vida das pessoas para melhor, para um melhor desenvolvimento, um melhor dia a dia, e saber que aquilo lá na frente ainda vai colaborar com a saúde e a longevidade da pessoa, que ela vai poder viver mais e melhor. Então isso é, sem dúvidas, o mais gratificante.
2: E não tem longevidade sem essa prevenção, né? Não. Em todos os sentidos. Não tem como...
0: Sim, sim. E aí, pra quem tá ouvindo, né, assim, qual o papel de vocês? Vocês, enquanto médicos, eu falo assim, nesse processo de transformar o cuidado com a saúde em um estilo de vida mesmo, né? Porque pra gente que tá nesse acompanhamento, isso fica muito claro, né? Quando a gente recebe lá todo o protocolo, na própria consulta. Mas pra quem tá ouvindo, né? Porque o pessoal fica muito nessa perspectiva.
2: Na curiosidade.
0: Assim, como é esse acompanhamento? Então, assim, qual seria o papel de vocês nesse processo mesmo, né? Assim, como eu falei, de transformar o cuidado com a saúde em um estilo de vida.
1: Bom, eu acho que nós estamos ali para poder entender cada história, né? E melhorar justamente esses pontos que estão incomodando. E muitos pontos que incomodam, às vezes a gente acha, mas é besteira. Só que por trás disso pode ter alguma outra coisa, né? Que é pior, que a gente nem tinha noção, mas que a gente precisa descobrir. Então, o nosso trabalho é justamente isso. É investigar a causa de cada sintoma, de cada queixa que o paciente traz para nós, né? Porque não tem como, não tem uma receita pronta, não tem. É de acordo à necessidade de cada um. O que é bom para você não é bom para sua amiga. Então não tem aquela assim, me dê a sua receita, não tem como, porque o seu organismo é diferente, as suas queixas são diferentes. Às vezes são queixas parecidas, mas as causas são diferentes. Então essa é a nossa função, é justamente saber o que você precisa, lhe ajudar a encontrar uma forma, né? É igual Alisson sempre diz, e eu acatei essa frase. Ele diz que ele sente como se fosse um facilitador para o paciente. É justamente isso mesmo.
2: E acaba sendo.
1: A gente tenta facilitar a melhoria de vida sem o paciente sofrer. A gente não quer que o paciente sofra, né?
0: E é importante, né, quando vocês assim ajudá-lo a encontrar uma forma. É importante porque vocês ajudam a encontrar uma forma que seja saudável, né? Porque, assim, hoje em dia se vende diversas fórmulas, né? Assim, na internet, as pessoas mesmo que inventam sua fórmula. Então, é importante a gente ter esse cuidado também, que não é a qualquer custo, né? Então, não é como vocês falaram, né? Só sobre a balança, ou só sobre números, só sobre emagrecimento. É como eu tenho chegado a esse resultado que eu quero, né? Então, a gente realmente precisa entender a importância de ter esse acompanhamento mesmo, por pessoas que têm ali suas especialidades, né, e vão conseguir nos orientar, nos instruir da forma correta, da forma saudável, porque às vezes na ânsia, né, de encontrar um resultado, né, a gente pode desenvolver outros problemas, inclusive, né, se a gente não faz isso da forma correta.
1: Principalmente a ansiedade, né?
3: Exatamente. E eu acho que o principal Como a Ana disse, nós somos apenas facilitadores. O principal é quando o paciente realmente entende o que ele precisa fazer e o que de tão simples está ali e ele não está fazendo. Então, por isso que as rotinas mudam. Eu acho que é o que você sempre fala. Exatamente. E vê dos meus pacientes. A rotina muda porque cada um entende o básico que precisava ser feito e não está sendo feito. Então, quando a gente está ali na consulta, que eu começo a mostrar o que era tão simples fazer e a gente não faz... Por talvez uma simples falta de atenção ou por achar que não era necessário. Então começa a ver, começa a entender. E aí quando a gente entende, aí muda tudo. Porque como a Ana falou, não existe receita de bolo.
2: Exatamente.
3: E nem existe receita mágica. E aí eu digo a todos, eu posso prescrever o que for aqui. Se você não fizer o que tem que ser feito, não vai adiantar. Se você não treinar, eu não tenho como treinar para você. Se você não comer bem, eu não tenho como comer para você. Se você não tomar o remédio, eu não tenho como tomar para você. Então, eu só sou um facilitador. O executor são vocês. Como vocês dois, principalmente, fazem tão bem. Uhum. E eu faço a minha parte aqui, minha médica que me cobra também. Então, se a gente não fizer, a gente não vai encontrar o resultado nunca. Que o resultado nada mais é do que a nossa própria saúde.
2: E o bom é que a gente vai pegando gosto, né? De fazer, de tomar, de...
1: E tudo isso me lembrou até uma frase que eu postei essa semana. Tudo é ensinável, menos o querer. Se você, sim, não quiser, verdade, meu amor.
2: E sabe qual foi o tipo de pessoa que eu me tornei? A pessoa que fica esperando na quinta-feira pra ir tomar minha medicação.
0: Eu também.
2: E assaltar a geladeira também, né? Assaltar a geladeira. Porque é tá ótimo. Todo mundo aqui, eu digo, me deixa que eu sou taurina. Vocês fiquem na de vocês que eu vou continuar assaltando a geladeira dos doutores. É tudo saudável.
1: Cá entre nós, Renato, não é só você não, viu? Quando é eu mundo, chego, né? A primeira coisa que eu falo é falar com todo mundo que está na sala da recepção e a segunda é ir lá na geladeira, viu?
2: E é sobre isso. Agora, aí eu não posso fazer nada. Se a gente chega lá, tem um monte de coisa gostosa, saudável pra gente comer. Bem, aí eu não tenho culpa, né? Mas é tudo saudável.
3: Com certeza. Saudável. Lá é tudo saudável. E quando chega alguma coisa que não é, eu digo,
2: já vai cortando. Vocês comem alguma coisa que não... Sabia que nesse tempo todinho que a gente tá no processo, eu pouco tive aquele dia pra dizer assim, hoje eu vou ter o dia livre que vocês deram. A gente tá tão no automático ali, nesse habitual de sentir leveza, de ver mudança, que a gente não tá me esperando. Eu tô mais esperando o dia do medicamento do que o dia livre, da alimentação livre.
3: É porque é tão bom, a gente percebe tanto a mudança no corpo, a mudança na qualidade, que a gente realmente nem quer sair.
2: É, sim.
3: E é como a Ana disse, a gente não sofre. Eu particularmente não sofro na minha dieta, eu não sofro no meu treino, eu não sofro. Eu tenho prazer em fazer, porque eu entendi que me faz bem e comecei a desenvolver um prazer naquilo. Como você disse, você espera o dia da sua medicação, porque você já entendeu que aquilo faz bem.
2: Sim.
3: E é simples, não vai lhe fazer sofrer. Então eu não quero meu paciente realmente com colateral, eu quero ele com esse desejo de melhorar a cada dia, e que tem pequenas escolhas ali que não fazem sentido perder o que construiu com aquele prazer, sim, curto e imediato. Então acho que tá por aí essa ideia.
2: E ó, uma das coisas magníficas que eu entendi ali do atendimento de vocês, que a gente hoje fala, quando a gente fala do mundo de vendas, a gente fala muito em pós-venda, né?
3: Sim.
2: É justamente depois de uma avaliação com vocês, depois de um processo, a atenção que vocês dão ao paciente é surreal ali, depois de qualquer sintoma. Quando eles avisam assim, ó, o que realmente precisar, fale comigo. Eles não estão dizendo da boca para fora, não. Eles estão dizendo de verdade. E isso ajuda muito o paciente, de fato, a ir se adaptando. Porque assim, teve momentos que eu senti meu corpo gritando a mudança. O corpo da gente realmente é uma máquina. Deus é muito perfeito. Quando a gente vai vendo as coisas que ali Deus fez, e o próprio ser humano é uma máquina humana, né? Então, assim, literalmente a gente vai sentindo isso, a gente vai, de fato, botando de dentro pra fora mesmo ali, de fato, que essas mudanças, é como se o corpo estivesse expulsando alguma coisa, e essa adaptação é muito importante também, esse cuidado que vocês têm ali nesse pós também, de dar esse aporte aí a cada paciente.
0: É, exatamente, eu acho que é até um diferencial, né? Assim, eu também observo muito isso, né? Que essa perspectiva, né, de entenderem que cuidar da saúde vai muito além de prescrever ali, né, apenas um tratamento, mas é justamente isso, é ouvir, entender a necessidade de cada paciente, né, respeitar a individualidade, entender o objetivo que cada pessoa tem e construir conjuntamente ali estratégias que realmente vão fazer sentido para a vida daquela pessoa. E eu acho que é justamente isso que faz com que todo mundo lá se sinta acolhido, porque a gente lá tomando as medicações, né, durante as consultas, acaba conhecendo o pessoal, depois fica lá naquela empolgação. E aí eu acho que isso faz com que a própria pessoa transforme a relação dela mesmo com a própria saúde, né? Eu tenho essa mesma perspectiva de Renata, assim, de ficar empolgado, de ficar motivado, até porque como resultado ele vem mais rápido, né? Não tem como não vir. Consequentemente, isso lhe coloca nesse movimento mesmo de empolgação. Mãe até acabou de mandar uma mensagem dizendo que foi comprar carne e a mulher lá perguntou quem era o médico que eu e Renata tava indo.
2: Ah, sim, por falar nisso, cuide arrumar uma vaga pra ela, porque a gente disse que vocês iam arrumar, viu?
4: Vamos arrumar.
5: Com certeza, já tá garantido.
0: Sim, sim.
5: Foi comprar carne magra, não foi por isso que
0: foi,
5: ela perguntou.
0: Exatamente. Aí a mãe disse que ela perguntou. Aí eu disse, olha, diga a ela, doutor Alisson, doutora Ana Carolina.
2: E detalhe, ela ainda relatou também, não foi? Que já fazia bastante tempo que tava tentando conseguir também ali ver. Realmente, vocês têm essa questão dessa agenda extensa. Algumas pessoas acabam vendo o resultado, procurando por agenda. Mas hoje, quem quer marcar uma consulta com vocês? Né, como é que consegue? Pode deixar telefone também aí, já da clínica, tudo certinho, enquanto a doutora Ana procura aqui, porque realmente, gente, a procura é muito grande e eu fico muito feliz de ver as pessoas realmente querendo se cuidar, porque eu acho que isso realmente é muito importante. E hoje a gente vive um momento muito difícil, como eu falei, de imediatismo, de despersonalização, é de muita coisa, assim, que a gente tem vivenciado. E as pessoas, elas agora... Tem gente até que critica a modinha da corrida. Eu digo, ô amigo, vai procurar outra coisa pra fazer. Deixa o povo correr, deixa o povo fazer alguma coisa da vida. Agora só não pode correr sem uma instrução de um especialista, de entender se não tá perdendo muita massa. Mas deixa as pessoas pelo menos tentar fazer alguma coisa, porque a gente, praticamente aqui em Santa Cruz, a gente viveu muito uma cultura de bares. O que a gente tem de diversão aqui são bares. Nada contra os bares, mas não só, a pessoa não só vai pra um bar. A gente precisa fazer outras coisas e a gente precisa cuidar da nossa saúde. Então, é uma questão de mudança de mentalidade de verdade. Como é que eu cuido da minha saúde? Já perceberam que tem muita gente reclamando que as baladas não tem quase ninguém? Aí, não é crise mundial não, minha gente. Não é crise financeira não. É porque o povo agora quer dormir cedo, ir pro médico e ficar bem com o abdômen trincado. É sobre isso. As pessoas mudaram suas mentes.
4: A reclamação é agora, meu Deus, a academia tá muito cheia.
2: Exatamente.
4: É desse jeito. 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Então, mesmo você falando que tem uma agenda extensa, mas a gente consegue encaixar.
2: Ainda tem vaga, né? Assim?
4: Ainda tem vaga. Assim, é só mandar mensagem e aí vai, tem uma pessoa responsável para poder atender e dar toda assistência a essas pessoas.
2: E é sobre isso, minha gente. Então, que a gente não vai ficar sem se cuidar. Infelizmente, a gente tá chegando no finalzinho, mas todo mês aqui a gente vai levantar essa pauta de saúde, vai estar trazendo muitos insights aí importantes para vocês e construção de saúde, que é o que a gente de fato acredita. Mas, ó, gente, a gente roda e para onde? Nas canetinhas maravilhosas, né? Todo mundo que tá aí nessa vibe, nessa emoção, não deixe de procurar um médico. Procure um médico de emagrecimento. Procura aqui a doutora Ana, procura o doutor Alisson, porque realmente não é só chegar lá e aplicar uma caneta, não é só sobre isso, você realmente precisa repor. Eu cheguei a tomar soro, que era a enfermeira, ela sempre explica pra gente, né, o que ela tá aplicando e tal, que ela falou que era pra uma compulsividade de doces. E eu disse, meu Deus, nem eu mesma lembrava que eu tinha dito isso aos doutores. E ele já ali, ó, com a caneta afiada dele. Então, é muita coisa que envolve. Até questão de ansiedade, né? Aí tem essa soroterapia também. Então, é muito extenso o cuidado de longevidade de vida, o cuidado de emagrecimento, é cuidado de saúde. A gente pensa muito só em emagrecer, mas vamos pensar em se cuidar também, vamos pensar em cuidar da saúde, porque toda pessoa que diz assim, eu tô tomando Monjaro, eu digo, tá com acompanhamento médico, tu não, então vá procurar. Vá, pelo menos, diga assim, eu vou fazer a consulta, depois eu vou vendo no que dá. Mas corra e faça a sua consulta, para você poder ser orientado, para você poder entender o que de fato está acontecendo ali. Tô errada, doutores?
1: De jeito nenhum. É justamente isso, porque igual pautamos no início, não é só perder peso. O nosso foco é você perder peso, mas a gente precisa melhorar a sua composição corporal. Então a gente não pode perder músculo de jeito nenhum. Se músculo é vida, como é que Exatamente. A gente vai perder músculo? Então, se a gente toma uma medicação sem um acompanhamento, sem uma orientação, sem você mudar o estilo de vida, não vai dar certo. Porque você perde aqui, você não sabe nem o que você está perdendo, né? Se é só gordura ou se é músculo.
2: Exatamente.
1: Porque, né, as pessoas sempre falam assim, ah, mas eu só quero ver o número da balança baixar. Não é assim que funciona. Porque o nosso foco é justamente você perder gordura e ganhar músculo. Então, às vezes, a sua balança vai fazer o quê? Subir. Né? Porque você está ganhando músculo e perdendo gordura. Você está fazendo a troca da sua composição Exatamente. Corporal. Então, é por isso que eu sempre falo aos meus pacientes, quando a gente inicia um tratamento, não fique se pesando. Fique tranquilo. Vamos mudar isso, vamos ajustar isso aqui. Quando você vier para o retorno, a gente se pesa, vê como é que está a sua composição corporal e a gente conversa. Porque acaba que aquilo ali também cria uma ansiedade, uma angústia, ele não sabe o que está acontecendo, Sim. porque se pesou numa balança em casa e, ah, mas o peso está igual. Mas a gente precisa, né, também mudar tudo isso, porque não adianta eu só tomar sem eu fazer uma reeducação alimentar, não adianta. É que lá na frente eu vou ganhar tudo de novo.
2: E tem todo um processo ali. Todas as vezes que a gente foi, mesmo que poucas vezes, é porque o resultado realmente foi muito em pouco tempo. Teve muitas mudanças de suplementação, de medicamento, de tudo.
3: É, e sobre isso que você está falando, tem também a condição de o que é que eu estou tomando.
2: Exatamente.
3: Porque se a medicação, como as canetas que você está falando, precisam da prescrição médica para retenção de receita, o que é que você está tomando? Como você comprou, você
2: Exatamente,
3: não passou no médico?
2: Exatamente, minha gente.
3: Então, o que é que você está tomando? Né? Tem que ter muito cuidado do que a gente injeta no nosso corpo, porque muitas vezes a gente não sabe nem a origem, nem o que está ali dentro, nem como foi conservado, transportado, enfim. Eu vejo que hoje a gente está tendo um grande problema nessa área, que é justamente falsificações, transporte incorreto, entre N fatores que a gente não vai entrar nesse contexto. Mas para as pessoas que fazem certo, fazem com acompanhamento médico, tem aquele detalhe de suprir todas as necessidades. Porque se você está perdendo peso muito rápido, você está numa rotina muito rápida de evolução, algo está precisando ir embora para que você avance para o bem, para onde você está indo. Mas e se estiver indo embora algo bom também? Então é a importância de ter o acompanhamento para saber dosar cada detalhe e recompô-lo.
2: Às vezes até perguntam a Raí, né, Raí, tu tá tomando que dosagem, Raí? Não, tô tomando Monjaro, não.
6: Sim, é.
2: Então, é de paciente para paciente. Isso. Então, eu digo, gente, eu tomo tanta coisa.
3: E nem,
2: né?
3: e nem é sempre só sobre caneta.
2: Exatamente. Raí não
3: toma. Por exemplo, não toma. E todo mundo acha que ele toma porque ele mudou completamente.
2: E vê a questão do alfa-lipoico, de outros medicamentos que a gente toma também. Teve esse soro que eu falei que tem a ver com essa compulsão. Porque, minha gente, eu fico brincando do signo, mas pra botar a culpa nele. Mas é como o doutor Arso falou, o doutor Ana também. Você tem predisposição pra obesidade. Aonde na floresta que eu ia pensar nisso? Sabe, foi a gente ver de fato ali as fotos que eu vou postar para vocês entenderem o que é que a gente tá dizendo aqui. Porque se vocês estão vendo essa mudança, estão sempre perguntando e estão sempre admirando, imagina quando vocês verem de fato, porque até eu mesmo me admirei. Eu digo que foi um lipo, foi, literalmente, gente, eu tô falando na verdade. Então, assim, realmente tem espaço para a gente se cuidar, para a gente se caber. E eu acho que é isso que principalmente nós mulheres, né, precisamos entender, que a gente cuida de todo mundo, mas a gente precisa ter um tempinho para cuidar da gente mesmo. Nem que a gente vá, eu vou juntando aqui, ó, meu dinheiro da minha consulta, não tem? mas eu vou me cuidar. E a gente, quando quer, a gente junta e a gente compra o que a gente quer. Então, a gente, por isso que eu falo que hoje a mudança ela precisa ser de mente, para que as pessoas entendam que quanto mais profissionais especializados a gente tem cuidando da gente, mais a gente avança, principalmente em saúde, porque a gente ainda é uma geração que vai pesquisar no Google quando a gente está com dor de barriga, quando a gente está com dor de cabeça. A gente se mata. A gente fala do setembro amarelo, de valorização de vida, prevenir suicídio, mas muitas vezes a gente se mata em atos que a gente faz clandestinamente todos os dias, e isso é irresponsabilidade, e a gente precisa acordar para isso.
0: E o maior investimento que a gente pode fazer é justamente na gente mesmo, né? Então, que fique esse recado para todo mundo que está ouvindo, né? Invista em você, na sua saúde, na sua qualidade de vida, entendendo que você é o seu maior patrimônio, né? Porque muitas vezes a gente investe tanto tempo, dinheiro, energia em tantas coisas, mas a gente acaba deixando a própria saúde para depois. E eu acredito que não existe sucesso, conquista ou patrimônio que compense a gente não ter saúde para desfrutar da vida mesmo, né? Então, que a gente cuide melhor da gente mesmo, entendendo que cuidar da saúde não é um gasto, é um investimento para que a gente consiga desfrutar da vida, né?
2: E que realmente vale muito a pena, viu? Agradecer mais uma vez a vocês, que assim, a gente tá sendo muito bem cuidado, muito bem acolhido, e realmente tá sendo muito importante para a vida da gente. E eu acho que passar o que é bom, passar aquilo que edifica a nossa vida para a vida do outro também é bênção. Ainda mais, mês que vem estamos de volta, se Deus quiser, né? Com falando certeza. De saúde. E é isso, gente. Queria que você deixasse rapidinho aí uma mensagem final para quem tá ouvindo, nesse teu de cuidado mesmo aí, dessa prevenção, porque muita gente só coloca lá seu lacinho, né? Seu lacinho, sim, muda a cor do lacinho, mas a gente precisa ir mais além quando o assunto é saúde.
1: Continuando o que o Raí disse, é justamente isso. Você cuidar da sua saúde não é egoísmo, né? Então, você precisa achar um tempinho para você. Não é só quando aparece a doença e ela te obriga a parar, né? Você tem que procurar antes disso acontecer. Então, o meu lembrete é esse, a todas as mulheres, se cuidem, né? O Outubro Rosa está aí para lembrar do cuidado, mas esse cuidado ele tem que ser feito durante todo o ano.
3: E eu vou repetir aquela frase que eu disse hoje, que a saúde, ela não deve começar apenas quando começar a gritar que tá faltando. Então, reforço o cuidado que cada um deve ter consigo mesmo, principalmente as mulheres, já que a gente tá falando do Outubro Rosa, que não é só sobre um mês, é sobre uma vida inteira, é o ano inteiro, é o tempo todo, e não é só sobre nós, é nos cuidar para cuidar do próximo. Então, é a mensagem que eu digo, que eu deixo, e sigo agradecendo a vocês aqui da Rádio Estação por seguir comunicando saúde com tanta qualidade, e mês que vem a gente tá aqui de volta.
2: Se Deus quiser. E, gente, cuidar do corpo é também cuidar da mente. Não tem como dissociar, você vai ter que cuidar de tudo. Então, se ame, se cuide, nem que você se encha de lacinho rosa. Mas a atitude é o que vai te tirar do teu lugar para que você se cuide, principalmente para você cuidar de quem você ama. Então fiquem com Deus e até terça, se Deus quiser.
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1: 7:11.
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1: Aê, pessoal! Olha só que musicão! Mumuzinho aqui na sua Rádio Estação. Olha aí, 19 horas e 35 minutos. Já vai sintonizando pelas 88.9. Olha só o nosso WhatsApp liberadérrimo, com a galerinha aqui já conectada conosco. E você, querendo participar também, fique à vontade. Através de 819-875-5687. Vem, participa. É só mandar mensagem. Pode ser mensagem de texto, mensagem de voz. O importante é continuar participando conosco dessa programação maravilhosa. É isso aí, uma hora de música pra você direto. Olha aí, muitas mensagens chegando. Eu já vejo a mensagem de vocês, viu? Olha só. Bora curtir com música, que é isso que a gente gosta? Bora com essa, com Zé Henrique e Gabriel? Vamos com tudo aqui na Rádio Estação. Já aumenta o teu volume e vamos com tudo.
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1: Aê, pessoal, olha aí, Zé Henrique e Gabriel com 50 guardanapos. E voltamos com tudo aqui na sua Rádio Estação. Olha aí, musicão pra você. E seja muito bem-vindo, seja muito bem-vinda. Olha aí a programação cheia de músicas. Pensa numa playlist carregada de grandes sucessos. Gente, só música boa pra acompanhar aí sua noite. E para continuarmos, vamos pra nosso momento? É o nosso momento, WhatsApp!
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1: Olha aí, começa mais uma vez o nosso momento WhatsApp. Olha só quem tá por aqui, nossa querida Silvânia. Olha aí, um beijão, minha lindona. Muito obrigada pela sua audiência. Seja muito bem-vinda à programação Uma Hora de Música aqui na sua Rádio Estação. Olha só quem tá por aqui também, que não perde um só programa, nosso amigo Beto do Doce. Um beijão pra você, viu, Beto? Muito obrigada, rapaz, por estar participando da programação. Você e sua família sempre conectada conosco. Olha aí, minha galerinha do centro da cidade, da Rede Farma. Muito obrigada, meninos, pela audiência de vocês. É sempre bom saber que vocês estão ligadinhos na programação. Olha aí, minha galerinha também da Santa Farma, lá no Alabama. Muito obrigada também pela audiência de vocês, pela participação. Muito obrigada por estarem conectados conosco. Minha galerinha também da Palestina também tá por aqui, pelo São Miguel aqui pertinho, olha só. Em casa, tá todo mundo em casa. Olha aí, pessoal, muito obrigada, viu, pela audiência de todo mundo. Vamos continuar aqui curtindo a noite, porque a noite é uma criança e a gente continua por aqui com esse pagodezinho gostoso, juntamente com Menos é Mais. 19 horas e 41 minutos, aqui na sua Rádio Estação.
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Aê, pessoal, olha só, acabamos de conferir uma música diretamente de Kansas, olha aí, Carrie Underwood the Song. Olha aí que maravilha, música que foi direto de música de sobrenatural. É, tocou uma das maiores vinhetas que ficou aquela na nossa cabeça da série Sobrenatural. Até a 15ª temporada nos trazendo essa nostalgia maravilhosa. E vamos continuar por aqui, pela Rádio Estação. Bora continuar com música boa. Acabei falando um nome complicado aqui. Mas vocês dão desconto aqui pra sua locutora. Ah, meu Deus do céu. Só vocês vendo. Aí, agora bora curtir, né? Bora com o Zé Vaqueiro aqui na sua Rádio Estação. Vamos continuar essa playlist com tudo, hein?

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1: Olha aí, fazendo paixão aqui na sua Rádio Estação, 19 horas e 59 minutos. Bom, pessoal, vou ficando por aqui, mas amanhã estaremos de volta no mesmo horário de sempre, trazendo muita música de montão pra você. Vou ficando por aqui, um beijão pra você, que Papai do Céu nos abençoe, te abençoe, que você tenha uma maravilhosa noite e continue por aqui, pela Rádio Estação. Vem curtindo com mais músicas direto aqui nas 88.9. Um beijão pra você e fui!

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1: Estação 8 horas.
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1: Felipe Araújo, de um jeito um tanto quanto diferente. Mais ou menos assim, ó.

Obrigado. Obrigado. Obrigado. Por todo esse carinho, por todo esse amor. Obrigado por vocês tão maravilhosos terem vindo aqui. Obrigado. Feliz Natal. Um ano novo maravilhoso. Que Deus de bondade proteja.

0: Bom dia, Roberto. Muito obrigado.
1: Obrigado você. Obrigado a vocês todos.
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1: Eu acho que você tem que mandar aquela mensagem. Mas manda o que tá no seu coração.
2: Porque se fosse eu falaria mais ou menos assim.
3: Ei, boa noite. Antes de te bloquear, eu só vim te dizer que a partir de hoje pode tocar o terror, fazer o que quiser fazer. A boca é sua, curte sua farra. Sinto mais nada.
1: Não, apaga, apaga, apaga.

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1: Olá, boa noite.
2: Boa noite para você que nos acompanha em todo o país.
1: Terça-feira, 13 de outubro de 2026.
2: Vamos aos destaques do dia.
1: Direito do consumidor.
2: Medida provisória estabelece regras para identificar chamadas telefônicas e coibir fraudes e ligações indesejadas.
1: Decreto atualiza o funcionamento dos serviços de atendimento ao cliente. Luana Karen.
3: Em outra frente, está a obrigação de ter sempre uma pessoa para atender demandas no serviço telefônico ou no canal digital.
2: Segurança Pública.
1: Ação conjunta estabelece medidas para combater o uso irregular de telefones em unidades prisionais. Thaísa Vitória.
4: O decreto estabelece o bloqueio de terminais de comunicação móvel individualizados e também dos sinais de radiocomunicação no perímetro de segurança penitenciária cadastrado.
2: Comércio exterior.
1: Vendas para países do Mercosul e União Europeia registram crescimento.
2: Exportações acumulam mais de 284 bilhões de dólares entre janeiro e setembro. Graziele Bezerra.
5: Atualmente, o Brasil tem 700 parceiros que aprovam as práticas sanitárias internas e compram dos produtores brasileiros.
1: Hoje, na apresentação da Voz do Brasil, eu, Mariana Jungmann e Luciano Seixas.
2: E acompanhe a gente ao vivo, acesse radiogov.ebc.com.br ou o canal Gov na sua TV aberta.
1: Foram publicadas hoje duas medidas que regulamentam a relação entre empresas e consumidores.
2: A primeira delas visa combater fraudes e ligações indesejadas com regras mais severas às operadoras.
1: A segunda medida é um decreto que aprimora os serviços de atendimento ao consumidor para produtos e serviços públicos.
3: Para combater fraudes telefônicas, a medida provisória publicada nesta terça-feira estabelece que as operadoras envolvidas em uma ligação têm a obrigação de assinar digitalmente as chamadas. Com isso, será possível saber, antes de atender ao telefone, se aquela chamada vem de um número certificado. Como detalha o secretário nacional de Direitos Digitais, Victor Fernandes.
6: Se aquele número de telefone não corresponder ao número de uma pessoa real, e a Anatel vai ter um cadastro dos números a partir dos blocos de numeração, se aquela chamada não for autenticada, o nosso celular não vai nem tocar. É uma espécie de direito do consumidor de não ser importunado. A gente começa a ter uma segurança maior de que aquela ligação é uma chamada legítima.
3: Além disso, a MP estabelece um limite percentual para chamadas curtas, que são aquelas com menos de 6 segundos de duração. Quem fizer ligações em massa poderá sofrer um bloqueio temporário.